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1: Beleza, galera, vamos embora. Caruaru FM, a Rádio Rock da cidade. Vitor Hugo por aqui, encerrando o terceiro bloco desse Rock Life dessa quinta-feira. Vamos embora para um pequeno comercial. Daqui a pouco eu tô de volta para o último bloco desse programa que faz parte da sua rotina aqui, porque a Caruaru FM, lógico, toca o melhor do rock and roll. Viva o rock and roll, viva a boa música!
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10: Beleza, galera, vamos embora. Caruaru FM, a rádio rock da cidade. Vitor Hugo por aqui, no último bloco desse Rock Life dessa quinta-feira. Vamos embora logo com música. Daqui a pouco eu tô de volta. Caruaru FM, sempre demais, sempre a melhor.
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1: Beleza, galera? Vitor Hugo por aqui, encerrando o Rock Life dessa quinta-feira. Amanhã tem mais, com certeza. Fica antenado que de 8 até as 10 da noite tem muita música, muito rock and roll pra você aqui na Caruaru FM 104,9, a melhor do seu rádio.
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1: Vamos cantar agora aqui uma composição do grande Luiz Queiroga. Essa música foi imortalizada por um dos homenageados do São João desse ano, Coronelo do Gero. Mandar um abraço pra toda a família do Coronelo do Gero aqui presente. E vou chamar aqui ao palco pra dançar um dos seguidores do Coronelo do Gero, o Coronel Cornélio e Carmosinha. Essa canção que eu tive o prazer de gravar com o grande mestre Dominguinhos. A Rede Véia, segura!

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11: 7 horas em ponto na capital do forró.
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0: Olá, uma ótima manhã para você. São 7h02 e está no ar o Jornal Vanguarda comigo, Wagner Gil, com o DJ Júlio César e com você, ouvinte da Caruaru FM, na manhã desta sexta-feira, 8 de maio de 2026. Eu já vou saudando você que está no Instagram da Caruaru FM. Muito bom dia, obrigado pela audiência. Você que está no canal do YouTube da Caruaru FM, valeu demais a audiência. Eu também faço aquela saudação muito, mas muito especial para você que está sintonizando 104.9. Deixando o filho no carro agora, como o vereador Júnior Letal, Wagner Valéria, meu amigo Sandro da Sertec, está na estéreo ouvindo o Jornal Vanguarda da Caruaru FM. Valmir Aragão, meu amigo João, já lá na Chácara San Diego, preparando tudo para lhe receber dia 16. Meu bom dia, obrigado e sexto, Jornal Vanguarda, o jornal de Caruaru. E vamos aos principais destaques do Vanguarda de hoje. Caso Marcha, defesa nega que senador tenha recebido mesada de Vocaro. Escala 6x1, ministro defende jornada de 40 horas sem reduzir salário. Clima, ciclone, bomba traz temporais e queda de temperatura em todo o país. Confusão em jogo na Colômbia. Jogo do Flamengo é cancelado após invasão. E nas notícias internacionais, Lula e Trump se reúne e saldo parece positivo para ambas as nações. Essas e outras notícias agora no Jornal Vanguarda da Caruaru FM.
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0: Olha, no momento a temperatura em Caruaru é de 22 graus. A mínima foi de 21 e a máxima de 26. E aí chegou o final de semana, a gente traz o combo para hoje, amanhã e o domingão muito especial do Dia das Mães, né, gente? Então vamos lá. Hoje a mínima de 21, máxima de 26, no momento 22 graus. Possibilidades de chuva durante todo o dia. Chove já em algumas partes de Caruaru. Amanhã se repete, mínima de 21, máxima de 26, com chuva durante quase todo o dia. E no domingo também, Dia das Mães, mínima de 21, máxima de 26, também com chuva durante todo o dia. Aquela chuvinha que vai e volta, em alguns lugares ela mais intensa. Na segunda-feira também com chuva, mínima de 20, esfria mais um pouco, máxima de 27.
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0: Estes são apenas alguns dos destaques do Jornal Vanguarda de hoje, que também tem o Vanguarda Entrevista. No Vanguarda Entrevista de hoje, nós vamos conversar com o deputado federal Fernando Monteiro, ele que inclusive tem o apoio de vários vereadores de Caruaru e do prefeito Rodrigo Pinheiro, e também vamos conversar com o empresário Fred Gomes, ele é da TFM, e a gente vai falar da programação da Mansão Forró. Você pode participar dessa entrevista com mensagens, perguntas ou opiniões pelo nosso WhatsApp 981551049. Participe, é importante demais para Caruaru e também para a gente.

0: olha, pessoal, a gente trazer a primeira matéria porque a gente tem que falar do caso Macha, né? A defesa nega que o senador tenha recebido mesada de vocário. Segundo a PF, eram mesadas que variavam entre 300 e 500 mil reais. A matéria vem com Yuri Hudson.
1: A defesa do senador Ciro Nogueira reagiu à operação da Polícia Federal que investiga um suposto favorecimento ao Banco Master em troca de vantagens financeiras ao parlamentar. A operação foi autorizada pelo ministro do Supremo, André Mendonça, dentro de um novo desdobramento da Operação Compliance Zero. Segundo a investigação, Ciro Nogueira teria atuado no Congresso Nacional em favor de interesses do Banco Master. Em troca, teria recebido benefícios, como uma mesada que poderia chegar a 500 mil reais mensais, viagens, hospedagens e operações societárias consideradas suspeitas pela Polícia Federal. O advogado do senador, Antônio Carlos de Almeida Castro, conhecido como Cacai, criticou a operação e afirmou que as medidas foram precipitadas.
2: Não, o que a defesa estranhou é o fato de ter uma busca e apreensão, que é uma medida altamente invasiva, com base na análise somente de celular de terceiro. Isso causa espécie.
1: A investigação também apura suspeitas de pagamentos mensais ligadas ao senador, que, segundo a Polícia Federal, poderiam variar entre 300 e 500 mil reais. A defesa nega qualquer irregularidade.
2: Ele certamente não recebia uma mesada nem esse valor. Nós vamos agora investigar o que, é que existe na empresa do Piauí, mas que tinha algum tipo de negócio. Eu não conheço ainda. Posso garantir que não foi criada para nenhum repasse.
1: Entre os pontos investigados está uma emenda apresentada pelo senador para ampliar a cobertura do Fundo Garantidor de Crédito. Segundo a PF, esse texto teria sido elaborado por integrantes ligados ao Banco Master. Ao rebater o tema, Cacai afirmou que é prerrogativa do parlamentar apresentar emendas e projetos.
2: Que um representante, senador ou deputado, apresente medidas que ele julga importantes para determinado setor. Como mais era o advogado do senador Jucá, houve exatamente essa investigação, inclusive uma acusação de emendas que foram apresentadas pelo senador Jucá, ainda na Lava Jato, que favorecia determinado setor. E isso depois o Supremo entendeu que esse é um dos papéis do senador e do deputado.
1: O primo do banqueiro Daniel Vorcaro, o empresário Felipe Cansado Vorcaro, foi preso por determinação do STF. Ele é apontado pela investigação como peça central do núcleo financeiro operacional. Agência Rádio Web, de Brasília, Yuri Hudson.
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0: Olha, ontem a gente teve o encontro do presidente Lula com Donald Trump lá em Washington, na Casa Branca, e parece que foi positivo em relação a tudo que foi discutido e para melhorar relações entre os dois, que, para você ter uma ideia, depois que se criaram as tarifas, as exportações do Brasil para os Estados Unidos caíram 12,63%. Daqui a pouco eu trago essa matéria, mas agora a gente vai trazer uma matéria especial sobre esse encontro de ontem com Alan Barbosa.
4: O encontro do presidente Lula com Donald Trump nesta quinta-feira era para durar uma hora, mas quase bate em três horas de conversa. Com ministros do Brasil e dos Estados Unidos presentes na Casa Branca, a pauta foi extensa com a discussão de temas de interesse bilateral, entre os quais comércio, tarifas, cooperação contra crimes transnacionais e minerais críticos. Segundo o presidente Lula, houve até uma conversa descontraída sobre a seleção brasileira. O esperado encontro com a imprensa no Salão Oval não aconteceu, mas o presidente Lula concedeu entrevista coletiva na Embaixada do Brasil em Washington, detalhando o encontro com Donald Trump. De acordo com o presidente brasileiro, a qualificação das facções criminosas do Brasil como terroristas não foi discutida, mas ele e Trump conversaram sobre drogas e crime organizado.
5: Eu disse ao presidente, muitas vezes os Estados Unidos falavam em combater o crime organizado, a questão das drogas, tentando ter base militar dentro dos outros países, quando na verdade, para você fazer com que os países deixem de plantar ou fabricar aquilo que a gente chama de droga, é preciso que a gente crie alternativa econômica para esses países. É importante, eu disse para ele que nós estamos dispostos a construir um grupo de trabalho com todos os países da América do Sul, com todos os países da América América Latina e, quiçás, com todos os países do mundo, para a gente criar um grupo forte de combate ao crime organizado. É importante também que tem lavagem de dinheiro que é feita em estados americanos.
4: Lula defendeu a soberania brasileira na exploração de terras raras.
5: O que nós dissemos para os Estados Unidos é que nós não temos veto a nenhum país que queira participar com o Brasil. O Brasil tem obrigação de ter uma regulamentação em que o Brasil seja soberano. O Brasil tem obrigação, sabe, de compartilhar com quem queira participar conosco, seja os Estados Unidos, a China, a Alemanha, a França, qualquer um que quiser, a Índia, o Brasil estará aberto a construir parceria. O que nós não queremos é ser meros exportadores dessas coisas. Nós não queremos repetir o que aconteceu com a prata na América Latina, o que aconteceu com o ouro de cento e poucos anos no Brasil, sendo mandado para fora, com o minério de ferro, em que a gente manda muito minério para fora e a gente poderia fazer um processo de transformação interna que a gente não fez.
4: Os presidentes também conversaram sobre tarifas.
5: Ele sempre acha que nós cobramos muito imposto. Nós temos para ele, não, porque nós temos a média do imposto que nós cobramos de vocês é 2,7%. Mas ele continua a temar, mas tem produto que é 12%. Então eu falei assim, doutor, vamos fazer o seguinte, vamos colocar um grupo de trabalho e vamos permitir que esse moço da indústria do comércio do Brasil, junto com o teu moço do comércio, sentem em 30 dias, apresente para nós uma proposta para a gente poder bater o martelo.
4: Nas contas do Brasil, o déficit comercial com os Estados Unidos é de 20 bilhões de dólares. Na contabilidade estadunidense, o Brasil perde ainda mais 30 bilhões de dólares. Lula também respondeu a perguntas embaraçosas. A primeira sobre as críticas públicas que fez a Trump, como querer ser o imperador do mundo, no caso da guerra contra o Irã.
5: Olha, o Trump não vai mudar o jeito dele ser por causa de uma reunião que durou 3 horas comigo. O que eu fiz questão de dizer para ele é o que eu penso das coisas que eu acho que podem ser feitas. Eu acredito muito mais no diálogo do que na guerra. Eu acho que a invasão do Irã, ela vai causar mais prejuízo do que ele está imaginando.
4: A segunda pergunta foi sobre Cuba. Segundo Lula, Trump disse que não pretende invadir a ilha comunista.
5: Cuba quer dialogar e Cuba quer encontrar uma solução para colocar fim a um bloqueio que nunca deixou Cuba ser um país completo, livre, desde a vitória da Revolução de 59.
4: Outro tema que era esperado e que não entrou na pauta foram as possíveis ações do governo Trump contra o PIX, mas a cassação de vistos de brasileiros, sim.
5: Entreguei para ele também a lista dos nomes brasileiros que ainda continuam proibidos de entrar no Brasil, nos Estados Unidos. Como foi aprovada a dosimetria no Congresso Nacional, vai diminuir a pena de todo mundo. Quem sabe o Trump reconheça a necessidade de, sabe, liberar o visto, sabe, dos brasileiros que estão proibidos de entrar aqui.
4: Após um encontro marcado por cuidados e estratégias dos brasileiros, Lula voltou a falar de química entre ele e Donald Trump.
5: Você sabe aquela história, amor à primeira vista, aquele negócio da química? É isso que aconteceu. Eu espero que continue assim. E eu espero que seja assim com qualquer presidente do Brasil e qualquer presidente do mundo.
4: Ainda sobre a guerra dos Estados Unidos contra o Irã, o presidente Lula entregou a Trump a cópia de um acordo de 2010, assinado pelo Irã e mediado por Brasil e Turquia, em que o país persa se comprometeu a enriquecer urânio para fins pacíficos. O acordo foi ignorado pelas potências mundiais. Agência Rádio Web de Brasília, Alan Barbosa.
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0: Olha aí, ministro defende jornada de 40 horas sem reduzir salário. A gente falando aí no fim da escala 6x1. Yuri Hudson.
1: O ministro do Trabalho, Luiz Marinho, participou da comissão especial na Câmara dos Deputados que analisa o fim da escala 6x1. Ele defendeu durante a audiência pública a proposta de redução da jornada de trabalho e propôs uma carga horária semanal de 40 horas sem corte de salário e com 2 dias de folga por semana. De acordo com o ministro, a maior parte do mercado de trabalho brasileiro já opera em modelos diferentes da escala 6x1. Ao defender essa mudança, Luiz Marinho citou uma pesquisa do Sebrae que aponta apoio de parte do setor produtivo à redução da jornada.
6: O governo acha que é plenamente sustentável falar em reduzir a jornada para 40 horas semanais imediatamente, sem redução de salário, com 2 folgas na semana. Dito isso, eu não estou dizendo a vocês, não poderão fazer análise das 36 horas. Podem, tem que calcular bem para a gente não nos perdermos na concorrência global que o Brasil está inserido.
1: O relator da comissão especial, deputado Léo Prates, afirmou que pretende construir um texto unificado entre as propostas que já tramitam tramitam no Congresso Nacional. São duas PECs, além de um projeto de lei enviado em caráter de urgência pelo governo federal. Segundo ele, a ideia é estabelecer na Constituição a regra geral sobre jornada e deixar detalhes específicos para uma regulamentação posterior.
7: Eu acho que a gente precisa ter a consciência do nosso papel enquanto PEC, que é definir a regra geral. É esse o papel de uma Constituição.
1: A discussão envolve propostas que prevêem jornadas de 36 horas ou 40 horas semanais e também o fim gradual da escala 6x1. Durante o debate, os representantes da Organização Internacional do Trabalho e do Ministério Público do Trabalho defenderam a mudança como medida de proteção à saúde e à qualidade de vida dos trabalhadores. Já setores empresariais demonstram preocupação com possíveis impactos na produtividade e nos custos das empresas. O presidente da Câmara, deputado Hugo Mota, voltou a defender a discussão da proposta, mas pregou cautela na tramitação.
8: É uma mudança muito estruturante, então nós temos que saber que ela terá impactos positivos e impactos também que irão requerer um pouco mais de cuidado do ponto de vista da economia, para que uma coisa que pode ser muito boa para o país não se torne uma medida danosa do ponto de vista da produtividade para a nossa economia.
1: Setores econômicos serão ouvidos na próxima semana. Grupo Rádio Web 25 anos, áudio que amplifica conexões. Produção e reportagem, Yuri Hudson.
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0: Olha, escalada 6x1 impacta a saúde do trabalhador, Rafael Silva.
9: A Procuradora-Geral em Exercício do Ministério Público do Trabalho, Tereza Basteiro, participou da comissão na Câmara dos Deputados que trata do fim da escala de trabalho 6x1. Ela destacou que o modelo atual tem efeitos sobre a saúde dos trabalhadores.
10: Inicialmente, é importante destacar que dados oficiais do Ministério da Previdência Social, bem como estudos produzidos pela Fiocruz, confirmam que o atual modelo de jornada com apenas um dia de descanso na semana é prejudicial à saúde do trabalhador e à segurança do trabalho, além de atentar contra as normas de organização e gestão do meio ambiente de trabalho. A exaustão crônica decorrente desse regime projeta-se, ainda de forma direta, sobre o orçamento público e sobre a produtividade nacional. Há relação direta entre o excesso de jornada, repouso semanal insuficiente e acidentes e doenças do trabalho.
9: A Procuradora-Geral do Trabalho em Exercício, Tereza Basteiro, ainda chamou atenção para as transformações no mercado de trabalho e os efeitos sobre as mulheres. Segundo ela, o atual regime de jornada foi estruturado com base em uma realidade histórica de predominância masculina no trabalho formal, sustentada pelo trabalho doméstico não remunerado realizado por mulheres. Em outra audiência na Câmara dos Deputados realizada na Paraíba, a procuradora do trabalho Andressa Alves destacou que o fim da escala 6x1 contribuirá para diminuir afastamentos do trabalho.
11: Quando falamos em reduzir a jornada, falamos em maior tempo de rigidez física e mental para trabalhador. Trabalhador que outrora teria que estar mais um dia dentro do ambiente de trabalho, vai ter tempo para promover maior convívio com a sua família, promover maior acompanhamento dos seus filhos menores, que muitas vezes acabam enveredando até pelo trabalho infantil, que é também uma prática de combate ao Ministério Público do Trabalho. Promover, né, esse tempo de pausa, a necessidade de pausas que precisamos hoje. E reduzir, consequentemente, os afastamentos do mercado de trabalho.
9: Ela também lembrou que com a saúde mental preservada, o trabalhador produz mais, o que beneficia as empresas. Agência Rádio Web, produção e reportagem, Rafael Silva.
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0: 7h18, a gente vai para um rápido intervalo. Na volta tem Vanguarda Entrevista. E olha, quero antes mandar uns abraços especiais aí para Sandro, da Barraca de Fogos Mamoca, ampliando nossa audiência no Parque 18 de Maio. Pena, também filho da Tia Guida, na Barraca Tia Guida, lá no Porco de, no Parque 18 de Maio. Já se vindo aquele café da manhã com macaxeira, rabada, bode guisado, bode na brasa. Olha, uma delícia. Quer tirar onda no final de semana? Dá uma chegadinha lá na Barraca de Tia Guida também. O abraço vai para Ingrid, do Instituto de Fotografia Fequete. Você aí pode fazer aquele book com sua mãe. Aproveita aí o final de semana, Dia das Mães. Um abraço para você, Ingrid. Obrigado aí também pela parceria com a Caruaru FM. 7h19, o intervalo é rapidinho. É o famoso VaptVupt.
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8: Olha, antes de começar o Vanguarda Entrevista, quero mandar um abraço especial também para meu amigo Ivan Novitch, está com sua filha Maria Alice Novitch, deixando ela na escola, menininha inteligente e bem informada. E agora sim, a gente vai para o Vanguarda Entrevista. Quero mandar um abraço especial também para o vereador Jorge Quintino, que já manda mensagem aqui. A gente vai para a primeira parte do Vanguarda Entrevista com o deputado federal Fernando Monteiro, que também tem o apoio de vários vereadores de Caruaru e do prefeito Rodrigo Pinheiro nessa reeleição. Bom dia, deputado, um prazer imenso em falar com o senhor aqui no Jornal Vanguarda da Caruaru FM.
9: Bom dia às ouvintes, bom dia, Wagner Gil, é um prazer estar aqui com você.
8: Deputado, um ano de reeleição, né, um ano de que tem que estar trabalhando, porque há uma grande ebulição no Congresso Nacional, não é verdade? Mas tem que estar de olho nas bases e também fazendo coisas e trazendo emendas, principalmente, que é muito que os caruaruenses cobram de seus deputados. O senhor já é tido já como deputado de Caruaru. O senhor podia destacar algumas emendas, algumas ações que o senhor pode ter contribuído para que Caruaru possa avançar econômica e socialmente?
9: Primeiro, eu trabalho os 4 anos, desde que eu entrei na vida pública, né, em 2014, eu não paro de estar viajando. Eu acredito muito que a política, ela é escuta, é estar perto, né? A gente que muitas vezes sabia da realidade, de ouvir falar, eu hoje conheço Pernambuco de forma igual, porque eu estou presente, né? E Caruaru não é diferente. Eu tenho uma satisfação aí, eu quero deixar aqui meu bom dia, meu abraço.

0: coordenadora Raquel Lira, né? Um trabalho que foi começado lá atrás, em 2017, né? Já vão quase 10 anos, né? Que vem transformando Caruaru, mostrando a potência do Caruaru, colocando cada vez mais Caruaru, né, como um centro, né, que atrai negócios. E para atrair negócios, para atrair empresas, tem que para ter um bom ambiente, né, no comércio, nas indústrias, tem que ter uma prefeitura e um grupo que entrega, né, ruas calçadas, cidades asfaltadas, rua iluminada, cidade limpa, entrega saúde, entrega educação. Por isso, Caruaru vem cada vez mais destacando, tanto é, né, que a gente vê aí que cresceu, né, o número, né, de empregos no trimestre. Isso é fruto do trabalho, dedicação, e nós fazemos parte desse time, né, com várias ações. Se eu fosse aqui dizer todas as ações que esse time aí discute, eu passaria horas aqui, né? Caruaru é cada vez mais destaque. Quem Caruaru sabe, né, muitas vezes existe crítica, mas porque ninguém é perfeito, mas a gente sabe que o trabalho, a união e essa oportunidade, então, Rodrigo Mendes, trabalhar pro Caruaru me faz feliz. Então você veja aí, mentras eu trabalho, mais de 100 milhões.
1: É verdade, deputado.
0: Né?
1: É verdade.
0: Tô ouvindo.
1: Tô ouvindo bem o senhor.
0: Entendeu? Então nós estamos trabalhando e tô feliz por isso. Né? E eu quero aqui, mais uma vez, ratificar nosso compromisso, né, em cada vez mais melhorar a cidade de Caruaru, melhorar a região do Agreste, e dizer que Caruaru pode contar com o nosso trabalho sempre, né? E mais uma vez, quero parabenizar ao prefeito Rodrigo Pinheiro.
1: Bom dia, um grande abraço ao nosso deputado Fernando Monteiro, toda a nossa gratidão pelo apoio absoluto à nossa cidade através de sua presença e de investimento em emendas, em primeira mão para toda Caruaru. O presidente vereador Bruno e o vereador Jorge Quintino, por unanimidade, já tramitando na casa, tivemos a alegria de conceder o título de cidadão ao nobre deputado. Agora, mais do que nunca, cidadão caruaruense. Olha aí, deputado, em primeira mão, o vereador Jorge Quintino mandando uma mensagem que foi aprovada aí a menção para cidadão de Caruaru para o senhor. Olha que bacana. Agora não tem mais o que dizer, é caruaruense, né?
0: Obrigado, agradecer a Jorge, a Bruno, aos vereadores todos aí. Muito obrigado de coração. Estou muito honrado. E aí vamos marcar para receber esse título aí, né, que é tão importante, né, para a nossa trajetória. Dizer a minha alegria, mais uma vez, né, dizer que nós estamos ainda. Missão Caruaru é antiga, né, quem começou lá atrás, a altura do Agreste, fomos nós, né, nós. Nosso mandato, a gente deu funcionamento dela a partir de 2015. Articulando mais de 700 milhões de reais, né? Mais de 80% da obra foi recurso articulado por nós, por nosso mandato, né? E tá aí água chegando, né, à torneira da população do Caruaru.
1: Deputado, em relação ao aeroporto, o senhor de alguma forma contribuiu para que essa obra tão importante saísse do papel e pudesse, né, já ser uma luz no fim do túnel para a gente?
0: Olha, primeiro quero parabenizar, né, a coragem, né, da governadora Raquel Lira, né, de poder trazer esse investimento tão importante aí para Caruaru. Né, é um aeroporto que há muitos anos vinha-se, né, falando, e ela agora tira do papel. Quero deixar aqui, né, um abraço a André Teixeira Filho, que foi fundamental, né, nesse sprint final aí, para poder que o aeroporto saísse do papel. E nós, a pedido da governadora, a gente fez aí um aporte pequeno, né, de 7 a 8 milhões, né, para poder que o aeroporto realmente pudesse impulsionar, né, a economia de Caruaru. Caruaru vai ter voo para São Paulo, e quem sabe voo posterior, levando toda a população da região, um aeroporto importante, numa cidade importantíssima no Agreste. Né, e é um trabalho assim, da equipe. Rodrigo, Raquel, Fernando, são pessoas que unidas, né, trabalham, né, para transformar a vida do povo de Caruaru. Então, assim, são passos, Wagner, importantes. Só trabalho de união. Você vê uma Câmara de Vereadores, presidida por Bruno, né, um time de vereadores comprometidos, né, com a cidade, né, porque muitas vezes apontar o defeito é fácil, difícil é fazer. Né, e Caruaru tem um time que faz a diferença na vida das pessoas. E é por isso que a gente é feliz por isso.

0: um dos secretários, né, Gilvan, enfim, a vice-prefeita Deise. São muita gente. Se eu fosse falar aqui, ia passar horas falando, que ia deixar aqui um abraço.
1: Mas aí faltou, nessa parceria que o senhor falou aí, faltou um deputado estadual. E para essa eleição, o senhor apoia quem para deputado estadual aqui em Caruaru?
0: Veja, a eleição não começou ainda, né? É só em agosto. Né? Mas Caruaru tem um jovem preparado que colocou seu nome aí, né, para pré-candidatura, que é o nosso Anderson Luiz, que a gente vem aí trabalhando juntos. Eu tenho admiração, né, de poder caminhar junto com ele aí em Caruaru, dizer da minha alegria, né, de ver um talento, né, nascendo. Muitas vezes as pessoas do bastidor, né, não aparecem muito, mas nada se faz sozinho, né? Toda liderança forte, como o prefeito Rodrigo, tem um braço forte, ou braços fortes que ajuda. E Anderson é um braço forte desse, né, que mostrou talento, se destacou, né, e é por isso que hoje ele colocou seu nome, né, como pré-candidato a deputado estadual, né, e a gente tem aí essa admiração, esse respeito, e estamos juntos aí em Caruaru, né, para poder Caruaru, o ano que vem, ter um time maior ainda, né, não ter só um deputado federal, mas também ter um deputado estadual. Então, assim, a gente tá trabalhando, vamos trabalhar. Eu só falo em eleição, Wagner, muito perto do pleito. Até lá é trabalho, é colocar recursos, é poder a gente ver aí fazer o maior São João da história, mais uma vez, na capital do maior São João do mundo, né? Do maior e melhor São João do mundo, né? Então, eu vou trabalhar e a gente espera, né, em breve, ver os resultados. No nível da política, o resultado é eleitoral. Para mim, o resultado, se as pessoas com saúde, com educação, com a possibilidade de vir, né, com a zona rural assistida, porque o prefeito Rodrigo faz muito bem, está aí, sua zona roça, que mostra que é um olhar diferente, né, de um prefeito que olha a zona rural, como ela tem que ser olhada, né, que bota a lupa lá nos invisíveis, né, que muitas vezes vai ter água lá. Então, enfim, isso é um trabalho da equipe muito grande, mas Caruaru sabe do trabalho do prefeito, sabe que esse trabalho foi feito com um grupo muito grande, entre eles o ex-secretário Anderson Luiz, pré-candidato a deputado estadual, esse talento da política, e é isso, isso é política, é grupo, é união e é principalmente transformação.
1: Wagner, forte abraço ao amigo Fernando Monteiro, deputado federal, que tem um olhar de carinho com Caruaru, contribuindo de forma fundamental com seu desenvolvimento. Osmarino Lamartine, secretário de Articulação Política e agora também secretário de Governo. Deputado, eu não podia entrevistar o senhor, né, e a gente não passar, não falar, não pegar sua visão, seu olhar, o senhor está em Brasília direto, do escândalo que envolveu aí o Ciro Nogueira, uma das principais lideranças da direita no país, do Centrão, como a gente pode dizer, e articuladores da campanha de Flávio Bolsonaro. A PF fez graves acusações e mandados foram cumpridos a mando do ministro do STF, André Mendonça. Como é que o senhor avalia esse escândalo que vem cada vez mais chocando o país, envolvendo o Banco Master?
0: Veja, eu acho que a gente, quando é eleito, né, primeiro a gente tem a opinião pública, né? A gente tem a opinião, pode ser dada, qualquer cidadão deve ser eleito. Depois a gente tem que fazer as leis e ajudar as articulações nos municípios, né? A gente vem acompanhando desde o ano passado essa questão do Banco Master, né, que há aí uma investigação em curso, né, pessoas presas, né, um escândalo no sistema financeiro de grande proporção. Né, e ontem, né, a gente amanheceu com essa questão aí de operações, né, já entrando no Senado Federal. Né, eu sempre falo, essa parte de apontar o dedo, né, eu acho muito, independente de bandeira política, eu acho muito, como é que se diz, ruim de apontar. Né? Eu tenho acompanhado pela imprensa, né, visto aí, né, não entrei a fundo, sabe, Wagner? Eu não entrei a fundo, eu vim rapidamente ontem, eu estava outro dia cheio, né, vou hoje me ater a isso, mas, né, a gente tem que sempre, independente do lado político, a gente tem que sempre vê a presunção da inocência, né? Até que se prove, muitas vezes já teve com outras pessoas, muitas vezes já tiveram dele apontado, depois, lá na frente, a justiça entendeu que aquele momento estava errado, né? Então, a gente precisa acompanhar. Eu não queria personalizar, né? Eu acho que a questão do Marco Marcha é uma questão grande, a gente não quer personalizar, né? A gente eu pelo menos não gosto de apontar os dedos, né? Eu gosto de entender, né? O presidente Cid Nogueira é um político, né, experiente, é um político que tem nome lá em Brasília, foi ministro do ex-presidente Jair Bolsonaro, né? Mas a gente está, né, aqui acompanhando de longe, né? Ainda não teve CPI na Câmara, a gente não teve nenhum movimento para nós nos envolvermos, né? A gente tem aí isso a gente tem que deixar com o Supremo, deixar com a polícia. A gente tem que, na minha visão, a gente tem que se unir para poder botar a água das pessoas. Quero aqui parabenizar a governadora Raquel Lira mais uma vez essa questão da parceria pública da Compesa, onde a água vai chegar na torneira dos pernambucanos. Isso foi um ato de coragem dela, né, que a gente precisa reconhecer, né, entender. Muitas vezes as pessoas usam a política, né, para atacar, mas tem que ter coragem, né, para fazer transformar, e a governadora fez isso muito bem. Quero aqui mais uma parabenizar. Então, dito isso, é que a gente precisa hoje, a investigação tem que ser feita pelos órgãos competentes. Nós temos que legislar, fazer as leis. Obviamente a gente pode dar nossa opinião, claro, né, como qualquer cidadão pode dar sua opinião, porque a democracia é isso, né, e o Congresso muitas vezes é o eco da democracia, né,
1: e o que bateu democracia. O que bateu justamente assim nessas acusações chamou muita atenção, que ele teria recebido uma mesada de 500 mil do banco, segundo a PF, né? E ele chegou a apresentar uma emenda PEC para aumentar o fundo garantidor de 250 mil para 1 milhão, né? E aí, até nas gravações, eu não sei se o senhor chegou a ver, ele comemorando que a emenda teria sido apresentada lá no Senado da forma que ele mandou, né? Bom, mas enfim, o senhor está trazendo o assunto aqui para Pernambuco, importante demais o que o senhor falou aí em relação à Compesa. Mas eu pergunto, como o senhor avalia o governo da governadora Raquel Lira e esse sprint que ela vem dando aí no final, anunciando, inaugurando muitas obras e focando também nas estradas, deputado? O senhor é um homem que viaja muito pelo estado.
0: Olha, primeiro quero parabenizar a governadora pela coragem, né? A obra de infraestrutura, né? Quanto cidadão, a gente tem emergência, né? A gente quer que a estrada fique logo pronta, que o buraco hoje fique logo calçado, que aquela via aqui na calçada tenha calçamento, que tenha água na torneira, e é um processo demorado, né? A governadora, desde o primeiro dia, vem trabalhando incansavelmente, né? Muita obra de infraestrutura, ela veio com ela trabalhando. E, né, e muito para uns na política, é espírito final, e não é espírito final, é apenas consequência de planejamento, de trabalho, né? Você veja aí, demorou, porque demora fazer um processo do projeto de Caruaru, do aeroporto, demorou, como algumas estradas, como a PPP da Compesa, como várias outras obras, as creches, as pessoas ficam falando, não, porque ela entregou, está entregando aí, mas já vai na décima, ou na sua primeira, faz parte do processo. Toda obra de estrutura, e a população tem que compreender, que não é na velocidade que a gente quer. Eu também queria, muitas vezes, dar o serviço no dia e no outro dia, né, a obra está pronta. Mas não é assim. Tem projeto, tem planejamento, tem burocracia, que é muito grande. Nessa semana eu estava num evento em São Paulo, exatamente dizendo isso. E muitas vezes a burocracia atrasa e retarda, né, a entrega, e quem sofre é a população, né? A gente precisa, em determinado momento, compreender, né, que a demora faz parte do processo de construtivo, né? Ninguém adquire um imóvel hoje e amanhã se muda. Tem um prazo de construção, licenciamento ambiental, licenciamento das prefeituras, enfim, tem uma série de coisas. Tem a obra por si só, né? Então, não é surpresa, né? A governadora vem aí despontando cada vez mais, porque as entregas estão chegando no prazo certo, né? Ela começou lá atrás, em 2023, a planejar e a fazer alguns dias de obra, e tá aí. Então, tá acontecendo naturalmente. Não é um espírito do movimento, vamos dizer assim, do ano eleitoral. É um movimento que a obra de estrutura, né, sai do papel. Então, está acontecendo no momento certo, né? É um momento certo, no tempo certo, da burocracia versus planejamento, versus obras, versus orçamento. Teve empréstimo, a Assembleia esse ano demorou a aprovar, o ano passado só aprovou esse ano o orçamento, mas a persistência, a resiliência e principalmente a capacidade articulada da governadora Raquel Lira está aí, né, vendo que Pernambuco hoje é um canteiro de obras. Isso as pessoas vão ver, vão sentir e ter certeza que Pernambuco está no caminho certo. Isso faz parte do processo, né, público, né, eleitoral, mas também faz parte do processo natural de um governo, né, que vem trabalhando e principalmente investindo em estrutura, que são obras, né, que demoram muito. A Compesa vai demorar 2-3 anos para poder normalizar as águas. É, tem estrada, duplicação, até Serra Talhada, vai demorar 4-5 anos. Faz parte. Mas o que importa é, como diz o poeta, toda caminhada é o primeiro passo. E a governadora Raquel Lira deu vários primeiros passos em várias áreas, principalmente assistindo a quem mais precisa. E é por isso que Pernambuco hoje reconhece ela como uma das governadoras mais aprovadas do Brasil. Esse é fruto de trabalho, mas é principalmente fruto de planejamento, união e equipe.
1: Deputado, o senhor já tem seus candidatos a senadores ou pré-candidatos a senadores. O prefeito Rodrigo Pinheiro já anunciou que apoia a reeleição de Humberto Costa. O senhor segue ele nesse caminho ou vai esperar a governadora anunciar?
0: Eu estou nesse momento, como eu disse, eu trato a eleição pré-eleitoral. Existe, Wagner, pré-eleitoral, respeito todas as opiniões, mas eu hoje estou muito preocupado em entregar todo o compromisso que eu assumi, né? A gente poder aí entregar mais coisas para Caruaru, para Pernambuco, para todos os municípios que a gente tem aí perto de Jurema, enfim, a gente tem uma demanda a ser feita. Eu estou aí caminhando, né, para a gente conversar. A gente tem quadros bons do nosso lado também, tem o ex-prefeito Miguel Pedro, tem o deputado Túlio Gadelha. Vamos aí conversar, vamos conversar com o prefeito Rodrigo Pinheiro também. A gente está no momento de trabalho, um momento de escuta, né, mas a gente está com muita paciência, né? Eu acho que na hora certa as coisas, né, vai ser dita. A gente está aí junto do projeto da governadora Raquel Lira, né, junto com ela, trabalhando com ela, e vamos aí seguir, né, com o prefeito Rodrigo Pinheiro, essa grande liderança, né, que a gente está aí com muita transparência, né, trabalhando. Quero mais uma vez deixar os parabéns a esse prefeito arretado que vem transformando Caruaru. Vamos aí nesse trabalho. E lá perto, viu, Wagner, na eleição, eu prometo para você e digo quem são nossos candidatos a senador.
1: O senhor vai dizer aqui no estúdio, presencialmente, deputado, o convite já está feito. Eu aproveito também, deputado, para agradecer demais sua atenção conosco. Eu sei que o senhor é muito corrido, principalmente numa sexta-feira. O senhor trabalha muito até a quinta, às vezes vara pela madrugada em Brasília, praticamente está chegando aqui no estado. Mas, de todo jeito, muito obrigado. Obrigado também à sua assessoria, ao jornalista Ricardo Almoedo, por ter feito essa ponte, ter ajudado. E eu tenho recebido muitos releases e tenho acompanhado o seu trabalho, deputado. E realmente eu sou testemunha, que sou um deputado que roda muito o estado, estava em homenagens e participando de inaugurações em Serra Talhada, em todo o sertão e também aqui no Agreste. Então, Deus abençoe, sucesso, e conte com a gente aqui na Caruaru FM para divulgar suas ações.
0: Muito obrigado, quero parabenizar você, Wagner Gil, a Caruaru FM, ao Jornal Vanguarda. É a minha alegria de poder estar aqui hoje. Para mim é um prazer, sempre que me convidar, estarei presente. Quero mais uma vez deixar meu abraço para Rodrigo Pinheiro, esse grande prefeito e sua equipe. Agradecer aos Marina, a todos aí que mandaram mensagem, do carinho de Caruaru. Dizer um abraço para meu amigo, esse talento da política, Anso Luiz, e dizer, né, que daqui a pouco estarei em Caruaru, funcionando na roça, né, de hoje à noite, né, mais uma vez, estando aí, estou muito orgulhoso, né, desse cidadão, que em breve eu espero aí estar aí para agradecer a cada vereador, né, a cada pessoa.
1: Quem mandou um abraço pro senhor aqui foi o secretário agora de Educação, Gilvan Calado, tá mandando um abraço aqui para o senhor.
0: Grande secretário Gilvan, meu amigão, viu? Muito obrigado a todos aí e dizer, né, que Caruaru está no meu coração. Muito obrigado e boa sexta-feira a todos.
1: Valeu, um abraço.
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1: Comércio e vendas aponta aumento e garantia estendida para o Dia das Mães. Karina Chagas.
2: Mãe, segundo a data mais importante para o comércio, deve movimentar 38 milhões de reais no varejo. Segundo o levantamento da Confederação Nacional de Dirigentes Lojistas e do SPC Brasil, na lista de presentes, eletrodomésticos e eletrônicos são campeões de vendas. Mas a data também traz expectativas para outro setor, o Seguro Garantia Estendida. Emerson Del Rey, vice-presidente da Comissão de Seguros Gerais Afinidades da FENSEG, a Federação Nacional de Seguros Gerais, explica que o produto acompanha uma mudança importante no comportamento do consumidor, que está mais atento à durabilidade dos produtos e ao impacto de um eventual imprevisto no orçamento familiar.
3: A garantia estendida é um seguro que amplia a proteção do produto após o fim da garantia original do fabricante. Em alguns casos, essa proteção pode chegar a até 3 anos adicionais, incluindo assistência técnica especializada e cobertura para defeitos funcionais. Ela acompanha o uso no dia a dia, trazendo mais tranquilidade e prolongando a vida útil do presente.
2: Além do prazo adicional, gastos com defeitos inesperados e suporte técnico, Emerson reforça que, em um cenário de varejo aquecido, o seguro garantia adiciona valor ao presente.
1: Precisar de Humberto, eu estou aqui, viu, também, viu,
3: para
1: Humberto, viu?
3: Com eletrodoméstico e, alguns meses depois, o produto apresentar um defeito fora da garantia original.
1: Valeu.
3: Sem proteção,
1: agora,
3: o custo do conserto pode pesar no orçamento. Além disso, o seguro pode oferecer benefícios importantes, como substituição do produto, em alguns casos, e acesso a uma rede de assistência técnica especializada. Para quem está escolhendo um presente no Dia das Mães, a dica é simples. Além de pensar no produto, vale considerar também a proteção.
2: O executivo apontou ainda que no primeiro bimestre deste ano, a arrecadação do seguro garantia estendida chegou a 750 milhões de reais, um aumento de 12,4% em comparação ao mesmo período do ano passado, o que, segundo ele, revela que o consumidor está mais atento ao custo-benefício do produto. Para mais conteúdos como este, acesse o site Notícias do Seguro. Agência Rádio Web, produção e reportagem. Karina Chagas.
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1: Olha, e no Vanguarda Entrevista desta terça-feira, já em ritmo de final de semana, também ritmo de São João, a gente conversa com o empresário Fred Gomes, da Mansão Forró e da TFM, para a gente falar sobre a programação da TFM, que já foi divulgada em parte, mais festas serão lançadas ainda. Bom dia, Fred, um prazer imenso em falar com você mais uma vez aqui no Jornal Vanguarda da Caruaru FM. Para falar da Mansão Forró, a gente fala de alegria, geração de emprego e de muitos artistas bons na capital do forró, né, Fred? Bom dia.
5: É isso aí, Wagner, bom dia. Estamos indo aí agora para a nossa 11ª edição, de grande sucesso, graças a Deus. Esse ano, com programação especial, a gente está antecipando, começando já aí no final de semana do aniversário de Caruaru, que nossa abertura será dia 17 de maio, véspera de aniversário da cidade, com Humberto Guesas, que é o ex-engenheiro do Havaí, né? Inclusive, a turnê é em homenagem à banda, viu, Wagner?
1: Então,
5: em homenagem
1: ao engenheiro do Havaí. Clássicos, né? De engenheiros que a gente vai poder curtir aí e que mergulharam nas pessoas nos anos 90, nos anos 2000, né? E estão até hoje, né?
5: Isso, Wagner. Aí, então assim, a mansão vem com essa característica de ter uma programação eclética. Então, dia 17 de maio a gente começa com ele. Aí, na semana seguinte, no domingo seguinte, dia 24, a gente vem com o Rei Vaqueiro e Eric Lande. Aí segue dia 30 com uma festa de samba e pagode, que é Tiago Soares, é um artista que está crescendo muito aí. É, afina samba também, aí Somebody Love. Então, tem a programação de pagode no dia 30. É, dia 6 de junho, a gente tem junto com a OAB, o Forró da OAB, estão definindo as atrações. Já lançou a data, o Salve Data, já lançou que é dia 6 de junho, mas aí as atrações vão lançar agora no final de semana ou no início da semana. Então já faz 4 festas já aí. Aí tem aí a grande atração também, dia 14 de junho, é um domingo, Edson Gomes, que você, além de ser convidado VIP, vai estar trabalhando lá com a gente, que você vai fazer o anúncio lá em cima no palco, viu, com ele, com Edson Gomes, dia 14 de junho.
1: Obrigado, Fred, aí por esse convite. Aí vai ser uma honra, né, apresentar mais uma vez Edson Gomes, que até hoje foi o maior público do Polo Azulão, e tenho certeza que os ingressos vão esgotar também na Mansão Forró. Aí a gente falando da Mansão Forró, Fred, 5 festas lançadas, mas onde vai funcionar a Mansão Forró e o que tem de novidade para esse ano?
5: Pronto, a gente voltou para a área anexa ao Reserva Portugal, ali o condomínio. No final da Avenida Portugal tem um
1: ali
5: condomínio,
1: na
5: PE, né?
1: 45, né?
5: 95, é, 95.
1: 95,
5: isso. Aí a gente voltou lá porque lá tem uma casa conceito do condomínio, que ficou extra condomínio. E a gente já fez lá 2 edições e o pessoal gostou muito. A gente realizou show lá de Nando Reis, de Jota Quest, tudo nas edições passadas, o pessoal gostou muito. Então, esse ano a gente voltou para lá. E a novidade desse ano vai ser a transmissão dos jogos da Copa. E a gente vai transmitir lá, vai. Então, a gente vai com o Brasil até a final da Copa do Mundo, se Deus quiser. Começa dia 13 de junho. Então, a gente vai transmitir o jogo sempre com uma atração musical, fazendo o antes e depois. Aí, essa programação também aí é uma coisa que exige também... É conciliar a agenda com os artistas para estar aqui por perto, questão de horário, porque tem dia que o Jogo do Brasil é 7 horas da noite, tem dia que é 10 da noite, então estamos conciliando isso. Mas a grande estrela, né, é o público, essa turma reunida para a gente torcer pela seleção brasileira rumo ao Hexa, se Deus quiser.
1: É a Arena TFM, né, Fred? É a Arena TFM.
5: Mansão.
1: Perdão, Arena Mansão Forró, verdade.
5: É.
1: Fred, e o valor dos ingressos já pode revelar aí onde estão à venda?
5: Pode, veja, a gente tem ingressos aí para Humberto Guedes a partir de R$100, vende nas lojas Mioche, do Carolo Shopping, do Shopping Difusor, e também lá em Ramiro, na Banca do Terceiro Mundo. Edson Gomes também é R$100, vende nesses mesmos locais também. Rei Vaqueiro tá por R$110, de Rei Vaqueiro, que é dia 24. O Tiago Soares tá por R$70, a partir de R$70, também vende nesses pontos de vendas. E mais informações, Wagner, nas nossas redes sociais, viu? Aí botar arroba Mansão Forró, que aí consegue pegar tanto essa programação que a gente conversou aqui e as novidades que vem por aí, e também essas informações de onde adquirir os ingressos.
1: Fred, uma das tradições da Mansão Forró é você chegar cedinho lá e tomar aquela cervejinha 0800. Vai manter esse ano a pegada?
5: Isso. A gente tem 2 horas de open beer de vindas. Então, isso também é uma ação que a gente realiza desde a primeira edição da Mansão e está mantida também para esse ano também.
1: Então, bacana, Fred. Valeu demais. Obrigado aqui por tua participação aqui no Jornal Vanguarda da Caruaru FM. A gente fez a entrevista, né, com o BG Musical aqui do grande Edson Gomes, né? E é com ele também que eu vou encerrar o programa hoje. Então, valeu, Fred. Obrigado.
5: Gratidão, Wagner. A todos da Caruaru FM.
1: E a gente se vê lá. Valeu.
5: Isso. Valeu.
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1: 7:53, chegamos ao final de mais uma edição do Jornal Vanguarda. Daqui a pouquinho a gente vai de Stephanie Rodrigues comandando o E-Show. Antes tem Dejan Dantas com mensagem pra você. E eu vou deixar você com o som da Rita Lee. Agora só falta você. Isso é uma homenagem a seu guitarrista que faleceu hoje e fez essa música com ela. Valeu, galera. A gente tá de volta segunda-feira. Tchau.

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2: Nunca foi tão importante como está sendo agora vivermos como verdadeiros irmãos. Nessas horas, as verdades da alma despertam e a luz da fraternidade acende o coração de todos. Diante dos amigos, dos colegas, dos familiares, o amor ao próximo nunca foi tão importante. Quando nos sentimos ligados e atraídos por alguém, as emoções se sobrepõem à razão e esse é um encanto da paixão, uma das graças do amor, algo que nem sempre podemos controlar. Durante a Guerra do Vietnã, um pequeno vilarejo foi bombardeado pela Força Aérea Americana e quase todos os seus moradores morreram. Mas numa pequena escola, algumas poucas crianças sobreviveram. Uma delas precisava urgentemente de uma transfusão de sangue, mas eles não tinham naquela enfermaria improvisada. Diante de algumas crianças que não foram atingidas, a enfermeira perguntou se tinha alguma delas que poderia fazer a doação através de uma transfusão direta. Depois de explicado, uma delas de imediato se prontificou e, deitada na maca, após a enfermeira ter furado seu braço, ela começou a chorar. E aí a enfermeira perguntou: está doendo? E ela disse: não. É porque eu vou doar todo o meu sangue para minha amiga e vou morrer. Mas a enfermeira disse que ela só ia doar um pouco do seu sangue, portanto ela não ia morrer. Após a transfusão, curiosa, a enfermeira perguntou: se você achava que ia morrer, por que decidiu doar seu sangue? Ela respondeu: porque ela é a minha melhor amiga. E eu pergunto: você doaria seu sangue para seu melhor amigo ou para sua melhor amiga quando você diz que a sua amizade é verdadeira? Pense nisso. Muita paz, muita luz.
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6: Hora certa. 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

Olha, Fani! Está no ar mais um É Show comigo, Stephanie Rodrigues. Fani, Fani, como você preferir, fique à vontade. Manhã de sexta-feirona, 8 de maio de 2026. Eu te convido a interagir, participar comigo através do 98155-1049. Pede música, manda beijo, felicitações para quem você quiser. 8 horas e 5 minutinhos, sextou, meu povo. Eu começo assim, ó, com Alex e Ronaldo. Sexta-feira, sua linda, vem em mim, hein?

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de você. Eu oro tanto por você, meu filho. Sua vida me preocupa, sabe? Você é um menino tão bom. Você é um menino tão abençoado, sabe? Que só Deus na sua vida, na minha vida. Tá bom? Obrigada, meu filho, por tudo, tá bom? Obrigada de coração. Eu fico sem palavras, sabe? Te amo, viu?

0: pra lá.
1: É o grilo.
2: Se abençoe.
3: É nóis, meu irmão. Obrigado pelo convite. Pra mim é uma alegria gigante. Te acompanho sempre. Sou um fã gigantesco seu. Pra mim é uma honra estar aqui no seu projeto hoje. Como você.
2: Você vai ficar até o final hoje, né?
3: Tô emocionado mesmo, galera.
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5: Na melhor, 8h14 agora.
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0: 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Você curtiu Menos é Mais, Champanhe, música nova. Rolou também na indicação Filhos da Bahia, Labelle de Ju, Anunciação e muito mais. Um porri de respeito, hein? Triti, Deja Vu ou Deja Vi? Hungria e Grelo, Minha Quebrada. Você curtiu também Tarcísio do Acordeão e Raul Vaqueiro. E Alex e Ronaldo que abriram o É Show desta sexta-feirona com Sexta-feira, sua linda. Vem-me! 8 de maio de 2026, 8h29. Participa com a Fani aqui.
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0: E vamos direto para o nosso WhatsApp, saber quem tá do outro lado e por onde, querendo ouvir o quê? Bom dia, Fani, uma plantação de girassóis, de beijos, de corações, adoro! A Valéria batendo ponto cedinho, toca pra gente ouvir Jorge Matheus, Amo Noite e Dia, eita, buscou longe, é sucesso! Ofereça essa música lindíssima a todos os ouvintes da Caruaru FM. Cheiro, a Valéria do Divinópolis ofereceu pra gente curtir. Jorge Matheus, pelo amor de Deus, tem áudio, produção, bom dia.
3: Bom dia, família, aqui é o Paulo de Paz, né, Carlos Oliveira. Eu gostaria de enviar a nova música de Calcinha Preta, a nova, para oferecer pra minha família, pra você da Rádio Caruaru, sempre tá legal.
0: Certo, Paulo Luiz e a sua turma lá no JCO. Turma boa no carinho da audiência, José Carlos de Oliveira, Vila Padre Inácio, Sol Poente, né, João Barreto, Vila do Aeroporto, cheiro pra vocês, Alto do Moura, toda a galera do lado de lá. Obrigada pelo carinho e audiência. 8 horas e 30 minutinhos agora. 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

0: 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E ela está chegando, produção Suzy Valoá, toda trabalhada em seus mistérios, trazendo pra gente as primeiras previsões do horóscopo para hoje, sexta-feirona, 8/5. Qual a fase da lua, Suzinha? A estação é outono. E o signo de touro? Bom dia, Suzy Valoá!
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3: Bom dia, Fani! Bom dia, ouvintes da Caruaru FM. A Suzy Valoá chega nesta manhã de sexta-feira. Hoje é dia 8 de maio de 2026. Hoje, último dia aí da lua cheia. Amanhã iniciamos o quarto minguante, para você que acredita aí na força dos astros e da lua. Vamos às previsões? Eu começo com Áries. Você que nasceu entre 21 de março a 20 de abril, os astros prometem excelentes vibes e você conta com uma dose extra de sorte hoje. Pode se dar bem em jogos, apostas ou concurso. Vênus entra em Gêmeos nesta madrugada e favorece tudo que envolve comunicação, Ariano. Touro, você que nasceu entre 21 de abril a 20 de maio, explore sua habilidade para se conectar com os outros e expor suas ideias. Assim fica mais fácil conquistar novos clientes, agir em equipe com os colegas de trabalho e se entender melhor com todo mundo, taurino. Gêmeos, você que nasceu entre 21 de maio a 20 de junho, aposte no seu raciocínio rápido e compartilhe suas ideias para melhorar a convivência com todo mundo. As boas energias também são perfeitas para resolver qualquer mal-entendido, geminiano. Câncer, você que nasceu entre 21 de junho a 22 de julho, a chance de conseguir um bônus extra ou até receber uma grana que não estava esperando. Mas o dinheiro não vai cair do céu, então faça a sua parte e mantenha o foco no que é importante, canceriano. Daqui a pouquinho a segunda parte dos astros e seu signo pra você. Eu volto.
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6: Na Caruaru FM 8:36 agora.
7: Hora certa. 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
5: De volta com o seu É Show, 8 horas e 38 minutinhos. Rodou! Você pediu Jorge Mateus, pelo amor de Deus, chegando a noite e dia.
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5: Muito bom dia pra nós, excelente sexta-feira.
3: Dia bom.

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1: Na Caruaru FM, 8h49 agora.
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3: Caruaru FM é a sua rádio! Você curtiu? Luísa Sons e o Dilcinho Assina de Ofélia. Dono Mais, do Rafa. A indicação rolou também Karina Lins. Calcinha Preta, Pedidos, Música Nova e Jorge Matheus, Amo Noite e Dia. 9:01 agora.
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3: DDD 81, tem um 9 na frente. Você decora 8155 8155. O final do nosso WhatsApp é a nossa sintonia gostosa 1049. Valendo o sorteio de kit da Brasil da Sorte. A Bete do Bebeto no final do horário para você, ouvinte, que tá interagindo e participando. Pede música, manda beijo. Felicitações para quem você quiser, aos aniversariantes do dia. Toda felicidade do mundo, saúde, paz, amor. Dia lindo, dia incrível para você. Deixa eu mandar um abraço aqui para a Lucivânia Santos. Mandou uma plantação de girassóis e corações. Cheiro para ti, Lu. Tem áudio chegando também. A turma do Parque 18 de Maio. Vou escutar aqui o pedido, rolar o som de vocês. Alô, Lula! Luiz das Meias. Obrigada pelo carinho e audiência. Simbora, minha produção. 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E a Suzy Baloá tá de volta com mais horóscopo pra gente. É com você, Suzinha.
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5: 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Voltei com as previsões do horóscopo nesta sexta-feira, dia 8 de maio de 2026. E a previsão agora é para o signo de Leão. Você que nasceu entre 23 de julho a 22 de agosto, mergulhe no serviço e aproveite para cuidar dos seus interesses. Assim vai brilhar no trabalho. Suas ideias mais ousadas agilizam os projetos que precisam da sua dedicação pessoal para dar certo, leonino. Virgem, você que nasceu entre 23 de agosto a 22 de setembro, você tem chance de dar uma deslanchada nas tarefas agindo nos bastidores. E com Vênus de mudança para Gêmeos, sua ambição vem à tona e pode fazer toda a diferença na hora de identificar novas oportunidades de sucesso, virginiano. Libra, você que nasceu entre 23 de setembro a 22 de outubro, sua habilidade para lidar com os outros será um grande trunfo no serviço. Então faça novos contatos e priorize os projetos que podem ser feitos em equipe, libriano. Escorpião, você que nasceu entre 23 de outubro a 21 de novembro, seu lado ambicioso segue em alta e você vai traçar padrões mais altos em tudo que fizer. Tanta dedicação deve trazer benefícios, mas também é um bom momento para avaliar se precisa fazer algumas mudanças na área profissional, escorpiano. Daqui a pouquinho, as últimas previsões do horóscopo desta sexta-feira.
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3: Hora certa. 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

0: 49.
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3: De volta com o seu É Show, 9 horas e 7 minutinhos, agora a pedido do Luiz de França lá no Parque 18 de Maio. Você curte o Traje a Rigor?
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1: Na melhor, agora são 9h19, a pedidos da Lucivânia Santos, chegando Joelma.
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0: que a Aruaru FM é a sua rádio. Você curtiu Ana Vitória, Me Abraça, o MPB de Respeito. Teve também o Tiaguinho a pedidos, Me Balançou, Pissirico e Igor Canário, Música Nova, Jogadinha. Joelma com I Baby, Justin Bieber, Forever. Pedro Sampaio, Melody, Jet Ski e o Traje a Rigor. Nós vamos invadir sua praia, 9 horas e 31 minutinhos. Participa com a Fania aqui.
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0: DDD 81 tem um 9 na frente.

0: Decora 8155 8155. Final do nosso WhatsApp é nossa. Sintonia Gostosa 104.9. Pede música, manda beijo, felicitações pra quem você quiser. Deixa eu dar um abraço aqui para a galera que tá curtindo lá no São João da Escócia. O Jean Vaqueiro, seu sogro Adeilson Ribeiro, toda a turma. Um abraço grande. Aline no Divinópolis, cheiro sua linda. Ela diz, Fanny, toca um forró romântico das antigas que amanhã tem baú e o volume vai estar no talo. Adoro. É isso aí, minha produção. Os nossos ouvintes, hashtag os melhores ouvintes são os meus, da Fanny. Meu tudinho. Eita. Meus amigos que me perdoem, mas eu sou muito assim, tudo meu. Brincadeira, brincadeira, eu divido, eu deixo. Mas no baú não, tá bom? Eu vou dizer o quê, professor? Falei, ó. 9h32 agora, eu toco já já. Forró romântica, aquela roedeira gostosa que a gente faz juntos e misturados. 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E a Suzy Valoá chega com as últimas previsões do horóscopo para hoje. Sexta-feirona, 8 de maio de 2026. É com você, Suzinha.
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2: Caruaru FM, essa é a sua rádio de volta com os astros e seu signo. E a previsão agora para Sagitário. Você que nasceu entre 22 de novembro a 21 de dezembro, a chegada de Vênus em Gêmeos nesta madrugada promete as melhores energias para os relacionamentos. E com seu bom humor dando um show, a dica é curtir ao máximo e espantar o isolamento, Sagita. Capricórnio, você que nasceu entre 22 de dezembro a 20 de janeiro, tudo que for feito em parceria ou sociedade tem mais chances de sucesso hoje. As estrelas avisam que deve sobrar animação para sair da rotina e tentar algo diferente no trabalho, capricorniano. Aquário, você que nasceu entre 21 de janeiro a 18 de fevereiro, é um ótimo dia para fazer novos contatos, conversar com os colegas, trocar ideias com o sócio ou até assumir uma nova parceria profissional. Se depender das estrelas, vai ser difícil ficar sozinho agora, aquariano. Peixes, você que nasceu entre 19 de fevereiro a 20 de março, com muito foco para cuidar das tarefas, o serviço deve render mais do que espera. Inclusive no seu bolso. É hora de concentrar todo o seu esforço nas tarefas de rotina, pisciano. Chegamos ao final das previsões do horóscopo desta sexta-feira, de volta amanhã com os astros e seu signo para você que nos acompanha aí pelo E-Show. 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Beijos, Fanny. Beijos, ouvintes da Caruaru FM. A Suzy Valor à volta à 1:30 PM, depois do programa Dance Comigo com a Sheila Karina. Até lá.
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2: 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Agora na Caruaru FM 937.
0: Hora certa. 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
2: De volta com o seu show 939. A pedidos, você curte essa mistura boa de magníficos com limão com mel?
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5: Eu quero vocês cantando com vontade, porque a partir de agora eu vou trazer pra vocês, meus amigos Edson Lima, Adma Andrade, limão com mel!

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1: Na melhor, 9:51.
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3: Caruaru FM é a sua rádio. Você curtiu Gabriel Elias, Amor Bom a Pedidos, Moamba e a Fanny tocou Lady Laura, Ariana Grande, Chris Brown, Simone Mendes, Michele Mello, Kelvis Duran e Magníficos e Limão com Mel. 10:01 agora.
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3: E vamos direto para o nosso WhatsApp, saber quem tá do outro lado e por onde, querendo ouvir o quê? Bom dia, Fanny Anderson, aqui no centro, no trampo. Escolhe pra gente um forró pé de serra, aquele que a gente esquenta tudo. Pra pegar fogo mesmo, Anderson ofereceu a turma. No centro, trabalhando e curtindo aí no fone de ouvido, né? Não pode botar o som no talo, mas tá sempre no carinho da audiência. Obrigada, tá? Quem mais tá por aqui? Bom dia, Fanny. Toca férias em Salvador. Fernando de Sorocaba oferece ao meu irmão Everton, que tá ligado na melhor. Alô, Everton! Irmão da lindona Julima, lá no Petrópolis. Cheiro pra vocês. Obrigada pelo carinho e audiência. Aline na Vila Kennedy. Oi, Fanny. Bom dia. Aline aqui toca pra gente a musa qualquer uma e oferece a minha prima Ingrid e a avó Maria, que estão do outro lado da cidade, no Indianópolis, na sintonia da melhor. Cheiro, cheiro pra vocês, meninas. Obrigada pelo carinho e audiência. 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Eu já volto com Caruaru Notícias e muito sucesso. É rapidão, hein?
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3: Agora na melhor 10:05.
0: Hora certa. 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
3: FIES 2026. Os estudantes pré-selecionados nas vagas remanescentes do Fundo de Financiamento Estudantil FIES do primeiro semestre de 2026 devem validar as informações declaradas na inscrição entre esta sexta-feira 8 e a próxima segunda-feira 11. O procedimento deve ser feito junto à Comissão Permanente de Supervisão e Acompanhamento da instituição privada onde o candidato foi selecionado. A documentação exigida poderá ser apresentada em formato físico ou digital, conforme determinação da faculdade. Os nomes dos pré-selecionados estão disponíveis para consulta no Portal Único de Acesso ao Ensino Superior, com login pela conta gov.br. Após a validação na instituição, o estudante ainda deverá concluir a etapa de validação junto ao banco responsável pelo financiamento. Os candidatos que não foram convocados na chamada única serão incluídos automaticamente na lista de espera, com convocações previstas entre os dias 15 e 29 de maio. A seleção seguirá a ordem das notas do Enem, priorizando estudantes sem ensino superior e que ainda não tenham sido beneficiados pelo FIES. Stephanie Rodrigues para o Caruaru Notícias.
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3: De volta com o seu É Show, 10 horas e 9 minutinhos. Você pediu um forró daquele jeito e a Fani trouxe logo um pomporri com chão de avião.
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1: Na melhor, agora são 10h23.
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3: Caruaru FM é a sua rádio, você curtiu? Vini Nogueira e Marvila, pancada de mulher. Ivete Sangalo com tum tum tum, tugurumudum, né produção? Fernanda e Sorocaba, pedidos, férias em Salvador. Teve também a Musa com três versões. E Xande de Avião e um pomporri de respeito. 10 horas e 30 minutinhos, participa com a Fani aqui.
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3: E vamos direto para o nosso WhatsApp, saber quem tá do outro lado e por onde, querendo ouvir o quê? Bom dia, Fani, sou o Lívio no centro, toca pra gente Shakira, solteira, e oferece a todos ligadinho na melhor, toco sim, adoro. Shakira, né, minha produção, e a música solteira. Quem mais? Meu nome? Windeberg, né, assim? Windeberg, pedindo som aqui. Nome, menino? Deve ser Humberto Gessink, né? Assim? Pronto, ele disse que é, ok. Pronto, deu certo. É o que importa. Toco daqui a pouquinho. Humberto Gessink, pra gente curtir. Obrigada, tá? Windeberg, pelo carinho e audiência. Você que tá trabalhando assim como ele, motorista de aplicativo. Motoristas de ônibus, taxistas, mototaxistas no ponto aí, né? Curtindo a Caruaru FM. Você que tá em casa, no carro, no trabalho, obrigada pelo carinho e audiência sempre. 10h31 agora. E vamos falar da nossa promo produção, porque a Copa tá chegando e a Caruaru FM vai torcer junto com você pelo Hexa de uma maneira nostálgica. 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

0: 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Eu já volto com mais sucesso, é rapidão, sai daí não!
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2: 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Agora, na melhor, 10h34...
0: Hora certa. 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
4: Para e fica na sintonia, na audiência 104,9, Caruaru FM, a sua, minha, nossa rádio, 10h37. Chegando a pedido, Shakira.
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1: 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Na melhor 10h49, vamos de forrozinho com Kátia Silene e Adúlio Mendes.
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0: De propósito é a favorita, senhoras e senhores.
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3: Caruaru FM é a sua rádio. Você curtiu Rafaela Santos, a favorita, junto com De Propósito, Sem Roupa de Ir. A indicação rolou também, Cleiton e Romário, Pescoço Cheiroso, música nova. Você curtiu Cátia Silene e Adoílio Mendes, O Encanto. A pedidos, Felipe Rett, o L7, Corte Americano. Humberto Gessin, Que o Exército de um Homem Só, e Shakira, Solteira. Ô, bloquinho gostoso, hein?
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3: Quer mandar um beijão, produção, para Denise Oliver, do São João da Escócia. Cheiro grande, ela que é fanzona da Calcinha Preta. Um abraço para você, Denise. Cheiro grande, 10h59. 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Eu já volto com Caruaru Notícias e muita música rapidão.
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5: Agora na melhor, 11:03.
0: Hora certa. 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
5: A Agência Pernambucana de Águas e Climas, a APAC, renovou nesta sexta-feira 8 o alerta laranja de chuvas para a região metropolitana do Recife, zonas da Mata Norte, Sul e Fernando de Noronha. Já para o Agreste de Pernambuco, segue válida a previsão divulgada anteriormente pela agência, com possibilidade de chuva fraca e moderada. Segundo a APAC, a renovação do alerta ocorreu após diversos municípios registrarem acumulados superiores a 40 milímetros nas últimas 12 horas, além de cidades que ultrapassaram os 50 milímetros nas últimas 24 horas. No sertão pernambucano, a previsão também permanece de chuva fraca moderada. De acordo com o painel de monitoramento da agência, Rio Formoso, Mata Sul, registrou o maior volume de chuva nas últimas 24 horas, com 90,6 milímetros. Na sequência, aparecem Cortês, Ribeirão, Bonito e Água Preta, entre os maiores acumulados do estado. Stephanie Rodrigues para o Caruaru Notícias.
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0: 89.
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4: De volta com o seu É Show, 11 horas e 6 minutinhos. E você curte música nova do João Gomes, junto com L7 e o BK.
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5: Muito barulho pra BK e L7 aí!
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1: Agora na melhor 11:16.
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3: Caruaru FM é a sua rádio! Eu vou ficando por aqui, quero agradecer o carinho da audiência de cada um, você ouvinte 104,9, que ficou sintonizadaço com a Fania até agora. Amanhã a gente tem um encontro marcado, se Papai do Céu assim permitir, em mais um show com muita música e informação. Continua na audiência, encontro com você. Tchau!
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8: 12 horas e 3 minutos na terra de José Condé.
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3: Está no ar o Jornal Vanguarda comigo, Wagner Gil, com o DJ Júlio César, sexta-feira, 8 de maio de 2026. Eu já vou saudando você que está no Instagram da Caruaru FM. Muito bom dia, obrigado pela audiência. Você que está no canal do YouTube da Caruaru FM, valeu demais a audiência. Eu também faço aquela saudação muito, mas muito especial para você que está sintonizando 104.9. Deixando o filho no carro agora, como o vereador Júnior Letal, Wagner Valéria, meu amigo Sandro da Sertec, está na esteira ouvindo o Jornal Vanguarda da Caruaru FM, Valmir Aragão, meu amigo João, já lá na Chácara San Diego, preparando tudo para lhe receber dia 16. Meu bom dia, obrigado e sexto, Jornal Vanguarda, o jornal de Caruaru. E vamos aos principais destaques do Vanguarda de hoje. Caso Marcha, defesa nega que senador tenha recebido mesada de Vocaro. Escala 6 por 1, ministro defende jornada de 40 horas sem reduzir salário. Clima, ciclone, bomba traz temporais e queda de temperatura em todo o país. Confusão em jogo na Colômbia. Jogo do Flamengo é cancelado após invasão. E nas notícias internacionais, Lula e Trump se reúne e saldo parece positivo para ambas as nações. Essas e outras notícias agora no Jornal Vanguarda da Caruaru FM.
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3: Olha, no momento a temperatura em Caruaru é de 22 graus. A mínima foi de 21 e a máxima de 26. E aí chegou o final de semana, a gente traz o combo para hoje, amanhã e o domingão muito especial do Dia das Mães, né, gente? Então vamos lá. Hoje a mínima de 21, máxima de 26, no momento 22 graus. Possibilidades de chuva durante todo o dia. Chove já em algumas partes de Caruaru. Amanhã se repete, mínima de 21, máxima de 26, com chuva durante quase todo o dia. E no domingo também, Dia das Mães, mínima de 21, máxima de 26, também com chuva durante todo o dia. Aquela chuvinha que vai e volta, em alguns lugares, ela mais intensa. Na segunda-feira também com chuva, mínima de 20, esfria mais um pouco, máxima de 27.
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3: Estes são apenas alguns dos destaques do Jornal Vanguarda de hoje, que também tem o Vanguarda Entrevista. No Vanguarda Entrevista de hoje, nós vamos conversar com o deputado federal Fernando Monteiro, ele que inclusive tem o apoio de vários vereadores de Caruaru e do prefeito Rodrigo Pinheiro, e também vamos conversar com o empresário Fred Gomes, ele é da TFM, e a gente vai falar da programação da Mansão Forró. Você pode participar dessa entrevista com mensagens, perguntas ou opiniões pelo nosso WhatsApp 981551049. Participe, é importante demais para Caruaru e também para a gente.

0: E olha, pessoal, a gente trazer a primeira matéria porque a gente tem que falar do caso Marcha, né? A defesa nega que o senador tenha recebido mesada de Vocaro. Segundo a PF, eram mesadas que variavam entre 300 e 500 mil reais. A matéria vem com Yuri Hudson.
1: A defesa do senador Ciro Nogueira reagiu à operação da Polícia Federal que investiga um suposto favorecimento ao Banco Master em troca de vantagens financeiras ao parlamentar. A operação foi autorizada pelo ministro do Supremo, André Mendonça, dentro de um novo desdobramento da Operação Compliance Zero. Segundo a investigação, Ciro Nogueira teria atuado no Congresso Nacional em favor de interesses do Banco Master. Em troca, teria recebido benefícios, como uma mesada que poderia chegar a 500 mil reais mensais, viagens, hospedagens e operações societárias consideradas suspeitas pela Polícia Federal. O advogado do senador, Antônio Carlos de Almeida Castro, conhecido como Cacai, criticou a operação e afirmou que as medidas foram precipitadas.
2: Não, o que a defesa estranhou é o fato de ter uma busca e apreensão, que é uma medida altamente invasiva, com base na análise somente de celular de terceiro. Isso causa espécie.
1: A investigação também apura suspeitas de pagamentos mensais ligadas ao senador, que, segundo a Polícia Federal, poderiam variar entre 300 e 500 mil reais. A defesa nega qualquer irregularidade.
2: Ele certamente não recebia uma mesada nem esse valor. Nós vamos agora investigar o que, que existe na empresa do Piauí, mas que tinha algum tipo de negócio. Eu não conheço ainda. Posso garantir que não foi criada para nenhum repasse.
1: Entre os pontos investigados está uma emenda apresentada pelo senador para ampliar a cobertura do Fundo Garantidor de Crédito. Segundo a PF, esse texto teria sido elaborado por integrantes ligados ao Banco Master. Ao rebater o tema, Cacai afirmou que é prerrogativa do parlamentar apresentar emendas e projetos.
2: Que um representante, senador ou deputado, apresente medidas que ele julga importantes para determinado setor. Como nós éramos advogados do senador Jucá, houve exatamente essa investigação, inclusive uma acusação de emendas que foram apresentadas pelo senador Jucá, ainda na Lava Jato, que favorecia determinado setor. E isso depois o Supremo entendeu que esse é um dos papéis do senador.
1: O primo do banqueiro Daniel Vorcaro, o empresário Felipe Cansado Vorcaro, foi preso por determinação do STF. Ele é apontado pela investigação como peça central do núcleo financeiro operacional. Agência Rádio Web, de Brasília, Yuri Hudson.
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0: Olha, ontem a gente teve o encontro do presidente Lula com Donald Trump lá em Washington, na Casa Branca, e parece que foi positivo em relação a tudo que foi discutido e para melhorar relações entre os dois, que, para você ter uma ideia, depois que se criaram as tarifas, as exportações do Brasil para os Estados Unidos caíram 12,63%. Daqui a pouco eu trago essa matéria, mas agora a gente vai trazer uma matéria especial sobre esse encontro de ontem com Alan Barbosa.
4: O encontro do presidente Lula com Donald Trump nesta quinta-feira era para durar uma hora, mas quase bate em três horas de conversa. Com ministros do Brasil e dos Estados Unidos presentes na Casa Branca, a pauta foi extensa com a discussão de temas de interesse bilateral, entre os quais comércio, tarifas, cooperação contra crimes transnacionais e minerais críticos. Segundo o presidente Lula, houve até uma conversa descontraída sobre a seleção brasileira. O esperado encontro com a imprensa no Salão Oval não aconteceu, mas o presidente Lula concedeu entrevista coletiva na Embaixada do Brasil em Washington, detalhando o encontro com Donald Trump. De acordo com o presidente brasileiro, a qualificação das facções criminosas do Brasil como terroristas não foi discutida, mas ele e Trump conversaram sobre drogas e crime organizado.
5: Eu disse ao presidente, muitas vezes os Estados Unidos falavam em combater o crime organizado, a questão das drogas, tentando ter base militar dentro dos outros países, quando na verdade, para você fazer com que os países deixem de plantar ou fabricar aquilo que a gente chama de droga, é preciso que a gente crie alternativa econômica para esses países. É importante, eu disse para ele que nós estamos dispostos a construir um grupo de trabalho com todos os países da América do Sul, com todo o país da América Latina e, quiçás, com todos os países do mundo, para a gente criar um grupo forte de combate ao crime organizado. É importante também que tem lavagem de dinheiro que é feita em estados americanos.
4: Lula defendeu a soberania brasileira na exploração de terras raras.
5: O que nós dissemos para os Estados Unidos é que nós não temos veto a nenhum país que queira participar com o Brasil. O Brasil tem a obrigação de ter uma regulamentação em que o Brasil seja soberano. O Brasil tem a obrigação, sabe, de compartilhar com quem queira participar conosco, seja os Estados Unidos, a China, a Alemanha, a França, qualquer um que quiser, a Índia, o Brasil estará aberto a construir parceria. O que nós não queremos é ser meros exportadores dessas coisas. Nós não queremos repetir o que aconteceu com a prata na América Latina, o que aconteceu com o ouro de 100 e poucos anos no Brasil sendo mandado para fora, com minério de ferro em que a gente manda muito minério para fora e a gente poderia fazer um processo de transformação interna que a gente não fez.
4: Os presidentes também conversaram sobre tarifas.
5: Ele sempre acha que nós cobramos muito imposto. Nós sempre, não, porque nós temos a média do imposto que nós cobramos de vocês é 2,7%. Mas ele continua a temar, mas tem produto que é 12%. Então eu falei assim, doutor, vamos fazer o seguinte. Vamos colocar um grupo de trabalho e vamos permitir que esse moço da indústria do comércio do Brasil, junto com o teu moço do comércio, sente em 30 dias. Apresente para nós uma proposta para a gente poder bater o martelo.
4: Nas contas do Brasil, o déficit comercial com os Estados Unidos é de 20 bilhões de dólares. Na contabilidade estadunidense, o Brasil perde ainda mais, 30 bilhões de dólares. Lula também respondeu a perguntas embaraçosas. A primeira sobre as críticas públicas que fez a Trump, como querer ser o imperador do mundo, no caso da guerra contra o Irã.
5: Olha, o Trump não vai mudar o jeito dele ser por causa de uma reunião que durou 3 horas comigo. O que eu fiz questão de dizer para ele é o que eu penso das coisas que eu acho que podem ser feitas. Eu acredito muito mais no diálogo do que na guerra. Eu acho que a invasão do Irã, ela vai causar mais prejuízo do que ele está imaginando.
4: A segunda pergunta foi sobre Cuba. Segundo Lula, Trump disse que não pretende invadir a ilha comunista.
5: Cuba quer dialogar e Cuba quer encontrar uma solução para colocar fim a um bloqueio que nunca deixou Cuba ser um país completo, livre, desde a vitória da Revolução de 59.
4: Outro tema que era esperado e que não entrou na pauta foram as possíveis ações do governo Trump contra o PIX, mas a cassação de vistos de brasileiros, sim.
5: Entreguei para ele também a lista dos nomes brasileiros que ainda continuam proibidos de entrar no Brasil, nos Estados Unidos. Como foi aprovada a dosimetria no Congresso Nacional, vai diminuir a pena de todo mundo. Quem sabe o Trump reconheça a necessidade de, sabe, liberar o visto, sabe, dos brasileiros que estão proibidos de entrar aqui.
4: Após um encontro marcado por cuidados e estratégias dos brasileiros, Lula voltou a falar de química entre ele e Donald Trump.
5: Você sabe aquela história, amor à primeira vista? Aquele negócio da química? É isso que aconteceu. Eu espero que continue assim. E eu espero que seja assim com qualquer presidente do Brasil e qualquer presidente do mundo.
4: Ainda sobre a guerra dos Estados Unidos contra o Irã, o presidente Lula entregou a Trump a cópia de um acordo de 2010, assinado pelo Irã e mediado por Brasil e Turquia, em que o país persa se comprometeu a enriquecer urânio para fins pacíficos. O acordo foi ignorado pelas potências mundiais. Agência Rádio Web de Brasília, Alan Barbosa.
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0: Olha aí, ministro defende jornada de 40 horas sem reduzir salário. A gente falando aí no fim da escala 6x1. Yuri Hudson.
1: O ministro do Trabalho, Luiz Marinho, participou da comissão especial na Câmara dos Deputados que analisa o fim da escala 6x1. Ele defendeu durante a audiência pública a proposta de redução da jornada de trabalho e propôs uma carga horária semanal de 40 horas sem corte de salário e com 2 dias de folga por semana. De acordo com o ministro, a maior parte do mercado de trabalho brasileiro já opera em modelos diferentes da escala 6x1. Ao defender essa mudança, Luiz Marinho citou uma pesquisa do Sebrae que aponta apoio de parte do setor produtivo à redução da jornada.
6: O governo acha que é plenamente sustentável falar em reduzir a jornada para 40 horas semanais imediatamente, sem redução de salário, com 2 folgas na semana. Dito isso, eu não estou dizendo a vocês, não poderão fazer análise das 36 horas. Podem, tem que calcular bem para a gente não nos perdermos na concorrência global que o Brasil está inserido.
1: O relator da comissão especial, deputado Léo Prates, afirmou que pretende construir um texto unificado entre as propostas que já tramitam no Congresso Nacional. São 2 PECs, além de um projeto de lei enviado em caráter de urgência pelo governo federal. Segundo ele, a ideia é estabelecer na Constituição a regra geral sobre jornada e deixar detalhes específicos para uma regulamentação posterior.
7: Eu acho que a gente precisa ter a consciência do nosso papel enquanto PEC, que é definir a regra geral. É esse o papel de uma Constituição.
1: A discussão envolve propostas que prevêem jornadas de 36 horas ou 40 horas semanais e também o fim gradual da escala 6x1. Durante o debate, os representantes da Organização Internacional do Trabalho e do Ministério Público do Trabalho defenderam a mudança como medida de proteção à saúde e à qualidade de vida dos trabalhadores. Já setores empresariais demonstram preocupação com possíveis impactos na produtividade e nos custos das empresas. O presidente da Câmara, deputado Hugo Mota, voltou a defender a discussão da proposta, mas pregou cautela na tramitação.
8: É uma mudança muito estruturante, então nós temos que saber que ela terá impactos positivos e impactos também que irão requerer um pouco mais de cuidado do ponto de vista da economia, para que uma coisa que pode ser muito boa para o país não se torne uma medida danosa do ponto de vista da produtividade para a nossa economia.
1: Setores econômicos serão ouvidos na próxima semana. Grupo Rádio Web 25 anos, áudio que amplifica conexões. Produção e reportagem, Yuri Hudson.
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0: Olha, escalada 6x1 impacta a saúde do trabalhador, Rafael Silva.
9: A procuradora-geral em exercício do Ministério Público do Trabalho, Tereza Basteiro, participou da comissão na Câmara dos Deputados que trata do fim da escala de trabalho 6x1. Ela destacou que o modelo atual tem efeitos sobre a saúde dos trabalhadores.
10: Inicialmente, é importante destacar que dados oficiais do Ministério da Previdência Social, bem como estudos produzidos pela Fiocruz, confirmam que o atual modelo de jornada com apenas um dia de descanso na semana é prejudicial à saúde do trabalhador e à segurança do trabalho, além de atentar contra as normas de organização e gestão do meio ambiente de trabalho. A exaustão crônica decorrente desse regime projeta-se ainda de forma direta sobre o orçamento público e sobre a produtividade nacional. Há relação direta entre o excesso de jornada, repouso semanal insuficiente e acidentes e doenças do trabalho.
9: A Procuradora-Geral do Trabalho em Exercício, Tereza Basteiro, ainda chamou atenção para as transformações no mercado de trabalho e os efeitos sobre as mulheres. Segundo ela, o atual regime de jornada foi estruturado com base em uma realidade histórica de predominância masculina no trabalho formal, sustentada pelo trabalho doméstico não remunerado realizado por mulheres. Em outra audiência na Câmara dos Deputados realizada na Paraíba, a procuradora do trabalho Andressa Alves destacou que o fim da escala 6x1 contribuirá para diminuir afastamentos do trabalho.
11: Quando falamos em reduzir a jornada, falamos em maior tempo de rigidez física e mental para o trabalhador. Trabalhador que outrora teria que estar mais um dia dentro do ambiente de trabalho, vai ter tempo para promover maior convívio com a sua família, promover maior acompanhamento dos seus filhos menores, que muitas vezes acabam enveredando até pelo trabalho infantil, que é também uma prática de combate ao Ministério Público do Trabalho. Promover, né, esse tempo de pausa, a necessidade de pausas que precisamos hoje. E reduzir, consequentemente, os afastamentos do mercado de trabalho.
9: Ela também lembrou que com a saúde mental preservada, o trabalhador produz mais, o que beneficia as empresas. Produção e reportagem, Rafael Silva.
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0: A gente vai para um rápido intervalo. Na volta tem Vanguarda Entrevista. Olha, quero antes mandar uns abraços especiais aí para Sandro, da Barraca de Fogos Mamoca, ampliando nossa audiência no Parque 18 de Maio. Pena, também filho da Tia Guida, na Barraca Tia Guida, lá no Parque 18 de Maio. 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O abraço vai para Ingrid, do Instituto de Fotografia FECET. 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Aproveita aí o final de semana, Dia das Mães. Um abraço para você, Ingrid. Obrigado aí também pela parceria com a Caruaru FM. 7h19, o intervalo é rapidinho. É o famoso VaptVu.
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6: Olha, antes de começar o Vanguarda Entrevista, quero mandar um abraço especial também para meu amigo Ivan Novitch, está com sua filha Maria Alice Novitch, deixando ela na escola, menininha inteligente e bem informada. E agora sim, a gente vai para o Vanguarda Entrevista. Quero mandar um abraço especial também para o vereador Jorge Quintino, que já manda mensagem aqui. A gente vai para a primeira parte do Vanguarda Entrevista com o deputado federal Fernando Monteiro, que também tem o apoio de vários vereadores de Caruaru e do prefeito Rodrigo Pinheiro nessa reeleição. Bom dia, deputado, um prazer imenso em falar com o senhor aqui no Jornal Vanguarda da Caruaru FM.
7: Bom dia às ouvintes, bom dia, Wagner Gil, é um prazer estar aqui com você.
6: Deputado, um ano de reeleição, né? Um ano de que tem que estar trabalhando, porque há uma grande ebulição no Congresso Nacional, não é verdade? Mas tem que estar de olho nas bases e também fazendo coisas e trazendo emendas, principalmente, que é muito que os caruaruenses cobram de seus deputados. O senhor já é tido já como deputado de Caruaru. O senhor podia destacar algumas emendas, algumas ações que o senhor pode ter contribuído para que Caruaru possa avançar econômica e socialmente?
7: Primeiro, eu trabalho os 4 anos, desde que eu entrei na vida pública, né, em 2014, eu não paro de estar viajando. Eu acredito muito que a política, ela é escuta, é estar perto, né? A gente que muitas vezes sabia da realidade, de ouvir falar, eu hoje conheço Pernambuco de forma igual, porque eu estou presente, né? E o Caruaru não é diferente. Eu tenho uma satisfação aí, eu quero deixar aqui meu bom dia, meu abraço a esse grande prefeito Rodrigo Pinheiro. A gente fechou uma parceria, né? Eu sou grato por Caruaru ser liderado por Rodrigo, né? Por ser um prefeito atuante que tem um olhar sensível para a cidade, né? Ele trabalha para a zona rural, trabalha para a cidade, e é por isso que nós aí articulamos já mais de 100 milhões entre obras do parque, né, entre emendas, né, que nós colocamos, entre articulação de patrocínios, enfim, a gente vem aí.

0: melhorar a região do Agreste e dizer que Caruaru pode contar com o nosso trabalho sempre, né? E mais uma vez, quero parabenizar ao prefeito Rodrigo Pinheiro.
1: Bom dia, um grande abraço ao nosso deputado Fernando Monteiro. Toda a nossa gratidão pelo apoio absoluto à nossa cidade através de sua presença e de investimento em emendas. Em primeira mão para toda Caruaru. O presidente vereador Bruno e o vereador Jorge Quintino, por unanimidade, já tramitando na casa, tivemos a alegria de conceder o título de cidadão ao nobre deputado. Agora, mais do que nunca, cidadão caruaruense. Olha aí, deputado, em primeira mão, o vereador Jorge Quintino mandando uma mensagem que foi aprovada aí a menção para cidadão de Caruaru para o senhor. Olha que bacana. Agora não tem mais o que dizer, é caruaruense, né?
0: Obrigado, agradecer a Jorge, a Bruno, aos vereadores todos aí. Muito obrigado de coração, estou muito honrado. E aí vamos marcar para receber esse título aí, né, que é tão importante, né, para a nossa trajetória. Dizer a minha alegria, mais uma vez, né, dizer que nós estamos ainda. Missão Caruaru é antiga, né, quem começou lá atrás, a turma do Agreste, fomos nós, né, nosso mandato, a gente deu funcionamento dela a partir de 2015, articulando mais de 60 milhões de reais, né? Mais de 80% da obra foi recurso articulado por nós, por nosso mandato, né? E tá aí água chegando, né, à torneira da população do Caruaru.
1: Deputado, em relação ao aeroporto, o senhor de alguma forma contribuiu para que essa obra tão importante saísse do papel e pudesse, né, já ser uma luz no fim do túnel para a gente?
0: Olha, primeiro quero parabenizar, né, a coragem, né, da guarda Raquel Lira, né, de poder trazer esse investimento tão importante aí para Caruaru, né, um aeroporto que há muitos anos vinha-se, né, falando, e ela agora tirando papel. Quero deixar aqui, né, um abraço a André Teixeira Filho, que foi fundamental, né, nesse sprint final aí, para poder que o aeroporto saísse do papel. E nós, a pedagogadora, a gente fez aí um aporte pequeno, né, de 7 a 8 milhões, né, para poder que o aeroporto realmente pudesse impulsionar, né, quando vem Caruaru. Caruaru vai ter voo para São Paulo, e quem sabe voo posterior, levando toda a população da região, um aeroporto importante, numa cidade importantíssima no Agreste, né, e é um trabalho assim, da equipe, Rodrigo, Raquel, Fernando, são pessoas que unidas, né, trabalham, né, para transformar a vida do povo de Caruaru. Então, assim, são passos, Wagner, importantes. Só trabalho de união. Você vê uma Câmara de Vereadores presidida por Bruno, né, um time de vereadores comprometidos, né, com a cidade, né, porque muitas vezes apontar o defeito é fácil, difícil é fazer. Né, e Caruaru tem um time que faz a diferença na vida das pessoas. E é por isso que a gente está feliz por isso. Né, um grupo de secretários, né, Gilvan, enfim, a vice-prefeita Deise, são muita gente. Se eu fosse falar aqui, ia passar horas falando, que ia deixar aqui um abraço.
1: Mas aí faltou, nessa parceria que o senhor falou aí, faltou um deputado estadual. E para essa eleição, o senhor apoia quem para deputado estadual aqui em Caruaru?
0: Veja, a eleição não começou ainda, né? É só em agosto. Né? Mas Caruaru tem um jovem preparado que colocou seu nome aí, né, para pré-candidatura, que é o nosso Anderson Luiz, que a gente vem aí trabalhando juntos. Eu tenho admiração, né, de poder caminhar junto com ele aí em Caruaru, dizer da minha alegria, né, de ver um talento, né, nascendo. Muitas vezes as pessoas do bastidor, né, não aparecem muito, mas nada se faz sozinho, né? Toda liderança forte, como tem o prefeito Rodrigo, tem um braço forte, ou braços fortes que ajuda. E Anderson é um braço forte desse, né, que mostrou talento, se destacou, né, e é por isso que hoje ele colocou seu nome, né, como pré-candidato a deputado estadual, né, e a gente tem aí essa admiração, esse respeito, e estamos juntos aí em Caruaru, né, para poder Caruaru, o ano que vem, ter um time maior ainda, né, não ter só um deputado federal, mas também ter um deputado estadual. Então, assim, a gente está trabalhando, vamos trabalhar. Eu só falo em eleição muito perto do pleito. Até lá é trabalho, é colocar recursos, é poder a gente ver aí fazer mostra da história.

0: Espanha mais uma vez, na capital do maior São João do mundo, né? Do maior e melhor São João do mundo, né? Então, nós vamos trabalhar e a gente espera, né, em breve, ver os resultados. No nível da política, o resultado é eleitoral. Para mim, o resultado é com saúde, com educação, com a possibilidade de vir, né, com a zona rural assistida, porque o prefeito Rodrigo faz muito bem, está aí, sua zona roça, que mostra que é um olhar diferente, né, de um prefeito que olha a zona rural como ela tem que ser olhada, né, que bota a lupa lá nos invisíveis, né, que muitas vezes vai ter água lá. Então, enfim, isso é um trabalho da equipe muito grande, mas Caruaru sabe do trabalho do prefeito, né, sabe que esse trabalho foi feito com um grupo muito grande, entre eles o ex-secretário Anderson Luiz, pré-candidato a deputado estadual, esse talento da política, e é isso, isso é política, é grupo, é união e é principalmente transformação.
1: Wagner, forte abraço ao amigo Fernando Monteiro, deputado federal, que tem um olhar de carinho com Caruaru, contribuindo de forma fundamental com seu desenvolvimento. Osmarino Lamartine, secretário de Articulação Política e agora também secretário de Governo. Deputado, eu não podia entrevistar o senhor, né, e a gente não passar, não falar, não pegar sua visão, seu olhar, o senhor está em Brasília direto, do escândalo que envolveu aí o Ciro Nogueira, uma das principais lideranças da direita no país, do Centrão, como a gente pode dizer, e articuladores da campanha de Flávio Bolsonaro. A PF fez graves acusações e mandados foram cumpridos a mando do ministro do STF, André Mendonça. Como é que o senhor avalia esse escândalo que vem cada vez mais chocando o país, envolvendo o Banco Master?
0: Veja, eu acho que a gente, quando é eleito, né, primeiro a gente tem a opinião pública, né? A gente tem a opinião, pode ser dada, qualquer cidadão já vem de ser eleito. Depois a gente tem que fazer as leis e ajudar as articulações no município, né? A gente vem acompanhando desde o ano passado essa questão do Banco Master, né? Que há aí uma investigação em curso, né? Pessoas presas, né? Um escândalo no sistema financeiro de grande proporção, né? E ontem, né, a gente amanheceu com essa questão aí de operações, né, já entrando no Senado Federal, né? Eu sempre falo, essa parte de apontar o dedo, né, eu acho muito, independente de bandeira política, eu acho muito, como é que se diz, ruim de apontar, né? Eu tenho acompanhado pela imprensa, né, visto aí, né, não entrei a fundo, sabe, Wagner? Eu não entrei a fundo, eu vim rapidamente ontem, eu estava outro dia cheio, né? Vou hoje me ater a isso, mas, né, a gente tem que sempre, independente do lado político, a gente tem que sempre ver a presunção da inocência, né? Até que se prove, muitas vezes já teve com outras pessoas, muitas vezes já tiveram dedo apontado, depois lá na frente a justiça entendeu que aquele momento estava errado, né? Então, a gente precisa acompanhar. Eu não queria personalizar, né? Eu acho que a questão do Banco Master é uma questão grande, a gente não quer personalizar, né? A gente eu pelo menos não gosto de apontar os dedos, né? Eu gosto de entender, né? O presidente Ciro Nogueira é um político, né, experiente, é um político que tem nome lá em Brasília, foi ministro do ex-presidente Jair Bolsonaro, né? Mas a gente está, né, aqui acompanhando de longe, né? Ainda não teve CPI na Câmara, a gente não teve nenhum movimento, Wagner, para nós nos envolvermos, né? A gente tem aí isso a gente tem que deixar com o Supremo, deixar com a polícia. A gente tem que, na minha visão, a gente tem que se unir para poder botar água na torre das pessoas. Quero aqui parabenizar a governadora Raquel Lira mais uma vez essa questão da parceria pública da Compesa, onde a água vai chegar na torneira dos pernambucanos. Se eu for ato de coragem dela, né, que a gente precisa reconhecer, né, entender, muitas vezes as pessoas usam a política, né, para atacar, mas tem que ter coragem, né, para fazer transformar, e a governadora fez isso muito bem. Quero aqui mais uma parabenizar. Então, dito isso, é que a gente precisa hoje, a investigação tem que ser feita pelos órgãos competentes. Nós temos que legislar, fazer as leis, obviamente a gente pode dar a nossa opinião, claro, né, como qualquer cidadão pode dar a sua opinião, porque a democracia é isso, né? E o Congresso muitas vezes é o eco da democracia, né?
1: E o que bateu, o que bateu justamente assim nessas acusações chamou muita atenção, que ele teria recebido uma mesada de 500 mil do banco, segundo a PF, né? E ele chegou a apresentar uma emenda PEC para aumentar o fundo garantidor de 250 mil para 1 milhão, né? E aí até nas gravações, eu não sei se o senhor chegou a ver, ele comemorando que a emenda teria sido apresentada lá no Senado da forma que ele mandou, né? Bom, mas enfim, o senhor está trazendo o assunto aqui para Pernambuco, importante demais o que o senhor falou aí em relação à Compesa, mas eu pergunto, como o senhor avalia o governo da governadora Raquel Lira e esse sprint que ela vem dando aí no final, anunciando, inaugurando muitas obras e focando também nas estradas, deputado? O senhor é um homem que viaja muito pelo estado.
0: Olha, primeiro quero parabenizar a governadora pela coragem, né? A obra de infraestrutura, Wagner, quanto cidadão, a gente tem emergência, né? A gente quer que a estrada fique logo pronta, que o buraco hoje fique logo calçado, que aquela via aqui na calçada tenha calçamento, que a água na torneira, e a coisa demorada, né? A governadora, desde o primeiro dia, vem trabalhando incansavelmente. Né? Muita obra de infraestrutura, ela veio com ela trabalhando. E, né, e muito para uns na política, é espírito final, e não é espírito final, é apenas consequência de planejamento, de trabalho, né? Você veja aí, demorou, porque demora fazer um processo do projeto de Caruaru, do aeroporto, demorou, como algumas estradas, como a PPP da Compesa, como várias outras obras, as creches, as pessoas ficam falando, não, porque ela entregou, está entregando aí, mas já vai na décima, ou nessa primeira, faz parte do processo, toda obra de estrutura, e a população tem que compreender que não é na velocidade que a gente quer. Eu também queria, muitas vezes, dar o serviço no dia e no outro dia, né, a hora está pronta. Mas não é assim. Tem projeto, tem planejamento, tem burocracia, que é muito grande. Nessa semana eu estava num evento em São Paulo, eu me dizendo isso. E muitas vezes a burocracia atrasa e retarda, né, a entrega, e quem sofre é a população. Né? A gente precisa, em determinado momento, compreender, né, que a demora faz parte do processo de construtivo, né? Ninguém adquire um imóvel hoje e amanhã se muda. Tem um prazo de construção, licenciamento ambiental, licenciamento das prefeituras, enfim, tem uma série de coisas. Tem a obra por si só, né? Então, não é surpresa, né? A guardadora vem aí despontando cada vez mais, porque as entregas estão chegando no prazo certo, né? Ela começou lá atrás, em 2023, a planejar e a fazer alguns dias de obra, e tá aí. Então, tá acontecendo naturalmente. Não é um espírito do movimento, vamos dizer assim, do ano eleitoral. É um movimento que a obra de estrutura, né, sai do papel. Então, tá acontecendo no momento certo, né, é um momento certo, no tempo certo, da burocracia versus planejamento versus obras, versus orçamento. Teve empréstimo, a Assembleia esse ano demorou a aprovar, no ano passado, só aprovou esse ano o orçamento, mas a persistência, a resiliência e principalmente a capacidade articulada da governadora Raquel Lira está aí, né, vendo que Pernambuco hoje é um canteiro de obras. Isso as pessoas vão ver, vão sentir e ter certeza que Pernambuco está no caminho certo. Isso faz parte do processo, né, público, né, eleitoral, mas também faz parte do processo natural de um governo, né, que vem trabalhando e principalmente investindo em estrutura, que são obras, né, que demoram muito. A Compesa vai demorar 2-3 anos para poder normalizar as águas. Tem estrada, a duplicação até Serra Talhada vai demorar 4-5 anos, faz parte. Mas o que importa é, como diz o poeta, toda caminhada é o primeiro passo. E a governadora Raquel Lira deu vários primeiros passos em várias áreas, principalmente assistindo a quem mais precisa, e é por isso que Pernambuco hoje reconhece ela como uma das governadoras mais aprovadas do Brasil. Esse é fruto de trabalho, mas é principalmente fruto de planejamento, união e equipe.
1: Deputado, o senhor já tem seus candidatos a senadores ou pré-candidatos a senadores? O prefeito Rodrigo Pinheiro já anunciou que apoia a reeleição de Humberto Costa. O senhor segue ele nesse caminho ou vai esperar a governadora anunciar?
0: Eu estou nesse momento, como eu disse, eu trato a eleição pré-eleitoral. Existe, Wagner, pré-eleitoral, respeito todas as opiniões, mas eu hoje estou muito preocupado em entregar todo o compromisso que eu assumi, né? A gente poder aí entregar mais coisas para Caruaru, para Pernambuco, para todos os municípios que a gente tem aí perto de Jurema, enfim, a gente tem uma demanda a ser feita. Eu estou aí caminhando, né, para a gente conversar. A gente tem quadros bons no nosso lado também, tem o ex-prefeito Miguel Pedro, tem o deputado Túlio Gadelha. Vamos aí conversar, vamos conversar com o prefeito Rodrigo Pinheiro também. A gente está no momento de trabalho, um momento de escuta, né, mas a gente está com muita paciência, né? Eu acho que na hora certa as coisas, né, vai ser dita. A gente está aí junto do projeto da governadora Raquel Lira, né, junto com ela, trabalhando com ela, e vamos aí seguir, né, com o prefeito Rodrigo Pinheiro, essa grande liderança, né, que a gente está aí com muita transparência, né, trabalhando. Quero mais uma vez deixar os parabéns a esse prefeito arretado que vem transformando Caruaru. Vamos aí nesse trabalho, e lá perto, viu, Wagner, na eleição, eu prometo para você e digo quem são nossos candidatos a senador.
1: O senhor vai dizer aqui no estúdio, presencialmente, deputado, o convite já está feito. Eu aproveito também, deputado, para agradecer demais sua atenção conosco. Eu sei que o senhor é muito corrido, principalmente numa sexta-feira. O senhor trabalha muito até a quinta, às vezes vara pela madrugada em Brasília, praticamente está chegando aqui no estado. Mas de todo jeito, muito obrigado. Obrigado também à sua assessoria, ao jornalista Ricardo Almoedo, por ter feito essa ponte, ter ajudado. E eu tenho recebido muitos releases e tenho acompanhado o seu trabalho, deputado. E realmente eu sou testemunha, que sou um deputado que roda muito o estado, estava em homenagens e participando de inaugurações em Serra Talhada, em todo o sertão e também aqui no Agreste. Então, Deus abençoe, sucesso, e conte com a gente aqui na Caruaru FM para divulgar suas ações.
0: Muito obrigado, quero parabenizar você, Wagner Gil, a Caruaru FM, a Jornal Vanguarda. É a minha alegria de poder estar aqui hoje. Para mim é um prazer, sempre que me convidar, estarei presente. Quero mais uma vez deixar meu abraço para Rodrigo Pinheiro, esse grande prefeito e sua equipe. Agradecer aos Marinho, a todos aí que mandaram mensagem, do carinho de Caruaru. Deixar um abraço para meu amigo, esse talento da política, Anderson Luiz, e dizer, né, que daqui a pouco estarei em Caruaru, Fortaleza da Roça, né, de hoje à noite, né, mais uma vez, estando aí, estou muito orgulhoso, né, desse cidadão, que em breve eu espero aí estar aí para agradecer a cada vereador, né, a cada pessoa em Caruaru.
1: Quem mandou um abraço para o senhor aqui foi o secretário agora de Educação, Gilvan Calado, está mandando um abraço
0: outro
1: aqui para o senhor.
0: Grande secretário, Gilvan, meu amigão, viu? Muito obrigado a todos aí, e dizer, né, que Caruaru está no meu coração. Muito obrigado. E boa sexta-feira a todos.
1: Valeu, um abraço.
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1: Olha, e no Vanguarda Entrevista desta terça-feira, já em ritmo de final de semana, também em ritmo de São João, a gente conversa com o empresário Fred Gomes, da Mansão Forró e da TFM, para a gente falar sobre a programação da TFM, que já foi divulgada em parte, mais festas serão lançadas ainda. Bom dia, Fred, um prazer imenso em falar com você mais uma vez aqui no Jornal Vanguarda da Caruaru FM. Para falar da Mansão Forró, a gente fala de alegria, geração de emprego e de muitos artistas bons na capital do forró, né, Fred? Bom dia.
3: É isso aí, Wagner, bom dia. Estamos indo aí agora para a nossa 11ª edição, de grande sucesso, graças a Deus. Esse ano com programação especial, a gente está antecipando, começando já aí no final de semana do aniversário de Caruaru, que nossa abertura será dia 17 de maio, véspera de aniversário da cidade, com Humberto Guesas, que é o ex-engenheiro do Havaí, né? Inclusive a turnê é em homenagem à banda, viu, Wagner?
1: Então, homenagem ao engenheiro do Havaí. Clássicos, né? De engenheiros que a gente vai poder curtir aí e que mergulharam nas pessoas nos anos 90, nos anos 2000, né? E estão até hoje, né?
3: Isso, Wagner. Aí, então assim, a mansão vem com essa característica de ter uma programação eclética. Então, dia 17 de maio a gente começa com ele. Aí, na semana seguinte, no domingo seguinte, dia 24, a gente vem com o Rei Vaqueiro e Eric Lande. Aí segue dia 30 com uma festa de samba e pagode, que é Thiago Soares, é um artista que está crescendo muito aí. Afina Samba também, aí Somebody Love, então tem a programação de pagode no dia 30. Dia 6 de junho, a gente tem junto com a OAB, o Forró da OAB, estão definindo as atrações, já lançou a data, o Salve Data, já lançou que é dia 6 de junho, mas aí as atrações vão lançar agora no final de semana ou no início da semana. Então já faz 4 festas já aí. Aí tem aí a grande atração também, dia 14 de junho, é um domingo, Edson Gomes, que você, além de ser convidado VIP, vai estar trabalhando lá com a gente, que você vai fazer o anúncio lá em cima no palco, viu, com ele, com Edson Gomes, dia 14 de junho.
1: Obrigado, Fed, aí por esse convite aí, vai ser uma honra, né, apresentar mais uma vez Edson Gomes, que até hoje foi o maior público do Polo Azulão, e tenho certeza que os ingressos vão esgotar também na Mansão Forró. Aí a gente falando da Mansão Forró, Fred, 5 festas lançadas, mas onde vai funcionar a Mansão Forró e o que tem de novidade para esse ano?
3: Pronto, a gente voltou para a área anexa ao Reserva Portugal, ali o condomínio. No final da Avenida Portugal tem um
1: ali
3: condomínio,
1: na PE,
3: né?
1: 45, né?
3: 95, é, 95, 95, isso. Aí a gente voltou lá porque lá tem uma casa conceito do condomínio que ficou extra condomínio. E a gente já fez lá 2 edições e o pessoal gostou muito. A gente realizou show lá de Nando Reis, de Jota Quest, tudo nas edições passadas. O pessoal gostou muito, então esse ano a gente voltou para lá. E a novidade desse ano vai ser a transmissão dos jogos da Copa. E a gente vai transmitir lá, Wagner. Então a gente vai com o Brasil até a final da Copa do Mundo, se Deus quiser. Começa dia 13 de junho. Então todo a gente vai transmitir o jogo sempre com uma atração musical fazendo o antes e depois. Aí essa programação também aí é uma coisa que exige também conciliar a agenda com os artistas para estar aqui por perto, questão de horário, porque tem dia que o jogo do Brasil é 7 horas da noite, tem dia que é 10 da noite, então estamos conciliando isso. Mas a grande estrela, né, é o público, essa turma reunida para a gente torcer pela seleção brasileira rumo ao Hexa, se Deus quiser.
1: É a Arena a TFM, Mansão. Né, Fred? É a Arena TFM.
3: Mansão. Mas,
1: perdão, Arena Mansão Forró, verdade.
3: É.
1: Fred, e o valor dos ingressos, já pode revelar aí onde estão a venda?
3: Pode. Veja, a gente tem ingressos aí para Humberto Guedes a partir de R$100, vende nas lojas Mioche, do Carolo Shopping, do Shopping Difusor, e também lá em Ramiro, na Banca do Terceiro Mundo. Edson Gomes também é R$100, vende nesses mesmos locais também. Rei Vaqueiro tá por R$110, de Rei Vaqueiro, que é dia 24. O Tiago Soares tá por R$70, a partir de R$70, também vende nesses pontos de vendas. E mais informações, Wagner, nas nossas redes sociais, viu? Aí botar arroba Mansão Forró, que aí consegue pegar tanto essa programação que a gente conversou aqui e as novidades que vem por aí. E também essas informações de onde adquirir os ingressos.
1: Fred, uma das tradições da Mansão Forró é você chegar cedinho lá e tomar aquela cervejinha 0800. Vai manter esse ano a pegada?
3: Isso. A gente tem 2 horas de open beer de vindas. Então isso também é uma ação que a gente realiza desde a primeira edição da Mansão e está mantida também para esse ano também.
1: Então, bacana, Fred. Valeu demais. Obrigado aqui por tua participação aqui no Jornal Vanguarda da Caruaru FM. A gente fez a entrevista, né, com o BG Musical aqui do grande Edson Gomes, né? E é com ele também que eu vou encerrar o programa hoje. Então, valeu, Fred. Obrigado.
3: Gratidão, Wagner. A todos da Caruaru FM.
1: E a gente se vê lá. Valeu.
3: Isso, valeu.
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1: Chegamos ao final de mais uma edição do Jornal Vanguarda e eu vou deixar você com o som da Rita Lee. Agora só falta você. Isso é uma homenagem a seu guitarrista que faleceu hoje e fez essa música com ela. Valeu, galera. A gente tá de volta segunda-feira. Tchau.

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3: Nunca foi tão importante como está sendo agora vivermos como verdadeiros irmãos. Nessas horas, as verdades da alma despertam e a luz da fraternidade acende o coração de todos. Diante dos amigos, dos colegas, dos familiares, o amor ao próximo nunca foi tão importante. Quando nos sentimos ligados e atraídos por alguém, as emoções se sobrepõem à razão e esse é um encanto da paixão, uma das graças do amor, algo que nem sempre podemos controlar. Durante a Guerra do Vietnã, um pequeno vilarejo foi bombardeado pela Força Aérea Americana e quase todos os seus moradores morreram. Mas numa pequena escola, algumas poucas crianças sobreviveram. Uma delas precisava urgentemente de uma transfusão de sangue, mas eles não tinham naquela enfermaria improvisada. Diante de algumas crianças que não foram atingidas, a enfermeira perguntou se tinha alguma delas que poderia fazer a doação através de uma transfusão direta. Depois de explicado, uma delas de imediato se prontificou e, deitada na maca, após a enfermeira ter furado seu braço, ela começou a chorar. E aí a enfermeira perguntou: "Está doendo?" E ela disse: "Não. É porque eu vou doar todo o meu sangue para minha amiga e vou morrer." Mas a enfermeira disse que ela só ia doar um pouco do seu sangue, portanto ela não ia morrer. Após a transfusão, curiosa, a enfermeira perguntou: "Se você achava que ia morrer, por que decidiu doar seu sangue?" Ela respondeu: "Porque ela é a minha melhor amiga." E eu pergunto: você doaria seu sangue para seu melhor amigo ou para sua melhor amiga quando você diz que a sua amizade é verdadeira? Pense nisso. Muita paz, muita luz.
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1: Na melhor, 1h04.
0: Hora certa. 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
1: Boa tarde, povo dançante, boa tarde, ouvintes da Caruaru FM. Está no ar a nossa revista semanal, o programa Dance Comigo. Hoje a gente vai falar sobre música, sobre teatro, né? Tem muita programação massa para esse final de semana. Então agora a gente já vai conversar, vamos abrir a nossa tarde aqui de entrevistas com Kekel Santana. Ela que é musicista, ela é compositora, ela é cantora, ela toca alguns instrumentos, ela é pesquisadora, né? E aí eu queria que ela se apresentasse também, assim, para vocês que estão nos ouvindo agora. A Kekel, ela já lançou esse seu show, né? Deu início aqui em Caruaru, mês passado, se eu não me engano, que é Canto e Encanto Seu e Espanto o Seu Quebranto. Então vamos convidar a Kekel aqui para a gente conversar e contar toda como foi, como se deu esse projeto, como está toda essa história aí. Boa tarde, Kekel.
5: Boa tarde, Sheila. Boa tarde, ouvintes da Caruaru FM. É um prazer estar aqui com vocês. Bom, eu sou Kekel, né? A Raquel Santana. Tenho 20 anos de trajetória na música. Uhum. Né? Assim, trabalho com os ritmos da cultura popular pernambucana, nordestina. Também com alguns ritmos daqui da América Latina, como a cúmbia. Também trabalho com alguns ritmos africanos, como o afrobeat. E a minha caminhada é por essa linha aí.
1: Legal. Então, você lançou aqui, né? Foi essa turnê do teu show Canto e Espanto o Teu Quebranto. Foi no Sesc, foi uma noite linda. E aí você está preparando agora esse teu segundo show, que vai acontecer na cidade de Triunfo. Então, conta, tem alguma diferença assim no que você preparou para Triunfo em relação ao show que você realizou aqui no Sesc?
5: Sim, sim. A gente tem uma participação especial de um artista incrível de lá de Triunfo, que é a Jéssica Caetano. Ela também trabalha com coco, mas ela também é rapper. Uhum. Né, ela faz poesia matuta, e aí é uma artista bem reconhecida já, né, aqui em Pernambuco e também no circuito do Sudeste. E aí vai ser um prazer, né, tá? Eu admiro muito o trabalho de Jéssica, da gente tá dividindo o palco pela primeira vez, né, juntas.
1: Que legal. Esse teu trabalho é um trabalho muito diferente, assim, né? Ele tem uma pegada, como você já citou, você trabalha com ritmos latinos, mas você é uma pesquisadora, né? Então você traz muito dessa tua pesquisa sobre as raízes afro-indígenas e traz isso para o contexto do teu show, né? A tua vivência também vai muito dentro de todo esse mundo, né? Então, o que você pode dizer aqui para os nossos ouvintes? Que tem a ver com a nossa cultura também aqui. Porque a gente fala de Caruaru, forró, a capital do forró. Mas o forró, ele está entrelaçado também com as raízes, né? De várias linguagens artísticas. Então, o que você toca forró também no seu show?
5: Sim, a gente tem um forró, que é um baião, né? Chamado Avante. E ele fala muito sobre o empoderamento feminino da perspectiva rural, uhum, né? Porque ele fala sobre a reforma agrária, né? levada a cabo pelas mulheres. Sempre avante, companheiras, com a enxada na mão. E aí, eu fiz questão dessa música entrar, porque, afinal de contas, eu sou de Caruaru e sou uma apreciadora do forró, né? Que a gente escuta desde pequenininha, né? Ainda quando o pátio não tinha o pátio, né? Era ali no INSS.
1: Isso.
5: Dançava quadrilha.
1: Isso está nas nossas raízes, né? Então, quem é de Caruaru, a gente consegue conversar também com outras linguagens, né? Porque o forró, ele acho que está no nosso sangue, né? Na nossa memória afetiva, dos nossos pais. Mas aí você traz também todo esse contexto aí da mulher, né? Você traz muito essa história da busca da mulher por estar nos locais, né? Em todos os lugares, a mulher como compositora, a mulher como musicista, a mulher como cantora, e trazer essa questão desse empoderamento, né? E muito próximo, que eu achei interessante, assim, eu estava acompanhando tua trajetória, e tudo muito ligado à natureza, na busca da feminilidade com a natureza, com a força da natureza também, né? E resgatar tudo isso que nos é peculiar.
5: Sim, essa questão da natureza tem muito a ver com, como você falou, com essa ancestralidade afro-indígena, né? Uhum. Que são culturas que valorizam a natureza. O Ailton Krenak diz assim que nós somos natureza, nós não somos algo à parte, né, da natureza. Ailton Krenak, escritor e filósofo indígena. E aí, assim, é um pouco isso que eu trago, né, com as minhas músicas. O Afoxé contra o Quebranto, né, que foi um clipe que a gente rodou na Serra dos Cavalos, ali na Cachoeira do Nestor. E aí a gente quis trazer essa energia, né, porque os orixás, né, que são as divindades dentro da religião do candomblé, uhum, eles são energias da natureza, né. Oxum simboliza o rio, Oxóssi, a mata, né? E aí, no meu trabalho, eu tento fazer essa conexão.
1: Maravilha. E aí, o título é bem sugestivo, né? Canto e espanto o teu quebranto. E aí você vai atrás da força da natureza como a proteção, né? Como buscar essa energia da natureza para te fortalecer, para te preparar para a vida, para tudo, né? Eu achei muito interessante. E aí, por isso que eu fiquei curiosa sobre esse contexto que você traz para esse teu primeiro. É o teu primeiro show, teu primeiro disco?
5: Sim, é meu primeiro disco. Eu já havia lançado um disco com uma banda que eu fiz parte durante 15 anos, que se chama Negra Índia, o nome do disco, e a banda é Casas Populares da BR-232, que é de mulheres de Recife, Olinda. Eu morei durante um tempo em Recife, né? Uhum. Aí, assim, mais disco solo, esse é o primeiro.
1: Perfeito.
5: Aí é pra falar um pouquinho sobre o título?
1: Sim.
5: O título, ele é um chamado para essa proteção, né? É para a gente tentar justamente espantar, né, os maus olhados, a inveja, uhum, né, através do canto, através dessa conexão divina com as forças da natureza, né, com os orixás, com as entidades da mata.
1: Muito bem, muito bem. Então, a gente tem já uma música. Vamos pedir uma música que a gente já separou. Eu queria deixar a cumbiambeira para o final. Vamos ouvir a primeira música que a gente reservou aqui, que faz parte do teu show, para a gente curtir um pouquinho aí e entender como que a Kekel Santana, nesse seu disco, né, que é bem diverso, né, traz algumas linguagens musicais diferentes. A gente vai curtir a primeira música dela.
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3: Estamos de volta. E agora eu queria saber de você, Kekel, parte da direção musical, quem são os músicos que te acompanham, né? São os mesmos músicos que tocaram com você aqui no Sesc Caruaru, no teu primeiro show de lançamento do teu disco?
2: Sim, é a mesma equipe. A direção musical é de Hugo Lins. Ele é um artista de Recife que também transita por São Paulo. Ele fica nessa conexão, né? E ele tem um trabalho bastante inovador na viola.
3: Sim.
2: Né? Ele também associa a viola ao uso de pedais, né? Numa tecnologia, né? E, assim, eu conheci ele através do produtor musical do disco, que é Zé Barreto de Assis de Bezerros. Ele indicou o Hugo para estar assumindo essa função no show, né? E estou muito satisfeita com o trabalho de Hugo. Ele é um músico incrível, que tem bastante experiência, né? Ele trabalha com Renata Rosa, ele faz a direção musical de Ria, daqui de Caruaru.
3: Sim, Ria, né? Maravilhosa.
2: Pois é. E aí ele é que, assim, junto comigo, pensamos, né, nessa banda, que é formada por Valdemar Neto, que é daqui, né, de Caruaru. Na verdade, ele é de Bezerros, né?
3: Isso.
2: Mas está aqui adotado já faz tempo.
3: Com certeza, ele já é um cidadão caruaruense, né? E assim, é aquele artista que está sempre envolvido em todos os projetos.
2: Vários projetos.
3: Exatamente. É uma coisa linda, né?
2: E porque ele é ator, né? Ele, na verdade, começou atuando. Depois ele foi também se inserindo de uma maneira brilhante, né? Porque ele é um músico muito, assim, habilidoso.
3: Demais, demais.
2: Que também toca vários instrumentos, né, de corda. Ele, nesse show, tá fazendo violão de 12 cordas. Mas, assim, ele é meu colega lá no IFPE. Ele estuda lá a guitarra, né?
3: Maravilha.
2: E também toca violão de 7 cordas, né? Acompanha a galera do forró aqui, né?
3: Isso.
2: Renilda Cardoso. Também Vitória do Pif, né? Entre outros artistas.
3: Dessa geração, né? Que tá com uma produção musical aqui enorme. E que bom, né? Que bom que tá tendo toda esse espaço. Porque Caruaru realmente tem muitos artistas bons. A gente não cansa de dizer, né? Virou já um jargão. Caruaru é um celeiro de artistas, né? E a gente precisa realmente desses espaços, dos shows, do palco, para que as pessoas possam prestigiar, conhecer esses trabalhos, né? Que são trabalhos inovadores, como o seu, né? Uma voz jovem, uma voz nova, assim, com um produto interessante, com um produto diversificado, né? E achei interessante. Essa música que a gente escutou no intervalo da nossa conversa é a Foché contra o Quebranto, é isso?
2: Isso, é a música título, né, do disco, que a gente tirou o título do disco justamente do refrão dela.
3: Sim.
2: Né?
3: Muito
2: aí
3: legal.
2: Aí é isso, aí falando sobre o resto da equipe, né, temos Gabriel Bezerra, que, assim, ele tá comigo desde o início da minha carreira solo. É um grande poeta, também feito eu, é um pesquisador da cultura popular. Ele tem um trabalho muito bonito de registro, de salvaguarda da mazurca e também do reisado. Não é assim? É um trabalho bastante importante que ele faz. Ele é arte educador aqui da rede municipal. E ele dá aula em Gonçalves Ferreira, numa escola lá, né?
3: Sim.
2: Localizada na zona rural. Então ele faz esse trabalho muito bonito, né? De resgatar essas cantigas que estavam quase esquecidas, né? E reavivar a memória dos mais velhos,
3: perfeito,
2: das mais velhas.
3: E que bom, né, que há alguns anos esses arte educadores, né, que são pessoas que estão muito envolvidas, inseridas nesse contexto cultural aqui, de pesquisadores, né, assim como você, e trazer toda essa parte histórica, né, porque a história é nossa, é a nossa cultura, são as nossas raízes, e inserir isso no âmbito educacional, porque as crianças precisam tomar conhecimento, né, porque às vezes é como acontece, a gente vai se apropriando de outras culturas, né, Que é através do Instagram, né? A gente acompanha tanta coisa que está acontecendo no mundo lá fora, mas coisas que estão aqui pertinho da gente, né? Como os pontos culturais que tem aqui na nossa cidade, do Bumba Meu Boi, tantos outros, né? De afro também, que é importante a gente conhecer, é a nossa cultura, né? Então a gente não pode também ficar nessa bolha que está dentro do no celular, com o Instagram, com a cultura que é alheia à nossa raiz, e esse movimento, né, municipal, assim, de educação, que traz justamente essas pessoas para levar a arte e o conhecimento para dentro da escola. E tá havendo muitos projetos estudantis, né, onde a gente consegue ver justamente isso, esses professores, né, esses arte educadores, que são pessoas artistas, né, seja da música, seja do teatro, né, seja da dança, que vai trazer justamente esses contextos aí, essas raízes culturais para dentro das escolas. E recentemente aconteceram vários eventos municipais aqui, onde a gente pôde ver, presenciar realmente esses trabalhos, né, sendo representados dentro da escola e sendo apresentados para as crianças, são essas gerações que vão seguir adiante, né? Então nada impede que você tome conhecimento, né, do que acontece no mundo como um todo, na cultura, né, que a gente precisa, não pode estar alheio a isso, mas é importantíssimo a gente saber o que é realmente faz parte da nossa cultura, né? A gente não pode esquecer jamais todo esse legado nosso.
2: Sim, e usar essa ferramenta, né, das mídias sociais ao nosso favor, né? O Gabriel, né, ele tem divulgado constantemente nas redes, né, que ele administra. O projeto dele se chama Colheita de Saberes, e aí vocês procurem no Instagram. Esses vídeos, né, dos mestres, das mestras, cantando mazuca, cantando reisado, né, mostrando suas toadas. E assim, a gente tem que estar também ocupando esses espaços, né? Tá disputando aí essas narrativas.
3: Exatamente. E eu acho que as mídias digitais vêm para divulgar amplamente tudo, né? Então que a gente também ocupe esses lugares, né? Porque é através, infelizmente, ou felizmente, através das mídias a gente consegue atingir, né, todas as gerações, né? Independente de idade, de faixa etária. Então que a gente utilize, que os arte-educadores utilizem esse mecanismo aí para que as pessoas possam conhecer esses trabalhos mais a fundo, né? Então, é isso. Como que faz aí? Vamos fazer um convite para o pessoal assistir esse teu show, porque Triunfo já é uma cidade acolhedora, né? Nesse friozinho, nessa chuvinha que está acontecendo, esse clima aqui em Caruaru, imagine em Triunfo, que geralmente é um pouco mais frio, né?
2: Então, gente, quem puder chegar, não é tão longe de Caruaru, fica 4 horas de viagem daqui. A estrada deve estar belíssima por conta das chuvas.
3: Isso.
2: Triunfo fica bem pertinho de Serra Talhada. O caminho é belíssimo. A gente sobe uma serra que tem uma vegetação bem bonita. A caatinga deve estar toda verde. E aí o show vai acontecer amanhã, que é um sábado, dia 9 de maio, a partir das 7h30 da noite, num dos teatros mais bonitos, né, de Pernambuco, que é o Cine Teatro Guarani. Ele, há alguns anos, foi totalmente restaurado pelo governo de Pernambuco. É um equipamento cultural do estado, né, do nosso estado. E, assim, ele tem uma arquitetura colonial, né, assim, é um prédio muito charmoso. E eu estou me sentindo muito chique em tocar nele, né? Assim, eu, vai ser uma honra.
3: Eu imagino, né? Que Triunfo já faz parte do turismo aqui do nosso estado, né? É uma cidade turística que é bastante prestigiada, justamente por ter esse visual colonial, né? Que é tão gostoso. Então, eu imagino realmente essa sensação de você estar entrando no teatro, porque Caruaru, apesar de ser a capital do forró e ser, né, tudo que a gente fala sobre um celeiro de artistas, a gente não tem um teatro municipal. Né? Então, é uma oportunidade.
2: Infelizmente, né?
3: Exatamente. É algo que a gente precisa, né, solicitar aí os nossos governantes que tragam, né, esse teatro municipal, porque artistas nós temos, de todas as linguagens, né, culturais. A gente tem muita produção cultural no teatro, na música, na dança, então a gente precisa realmente de um teatro, a nossa cidade precisa de um teatro para que a gente possa representar toda essa gama de cultura, né, de artistas que nós temos aqui na nossa cidade. Então, vamos lá, vamos se inspirar, né, talvez aí em Triunfo, e quem sabe a gente tenha o nosso teatro municipal aqui em Caruaru um dia. É um sonho.
2: Super importante, né? Até para desafogar essa demanda que existe no Teatro do Sesc, né? Uhum. Porque a gente tem que falar com bastante antecedência, pagar a pauta, né? Porque se houvesse um espaço, um equipamento cultural do município, poderiam haver taxas mais acessíveis, né? Para a classe artística, haver parcerias, né?
3: Exato.
2: Com os artistas, né? Super importante a gente ter um equipamento, né, destinado às artes, né?
3: Exatamente. É isso. Pois é, que eu desejo a você o sucesso, né? O primeiro show aqui já foi, né? Foi um show delicioso, onde as pessoas adoraram o teu trabalho. E aí, mais uma oportunidade de você prestigiar num lugar charmoso, como você falou, né? Uma cidade gostosa. De repente, você pode aí tirar o final de semana, né? Para curtir o final de semana num ambiente super gostoso e curtir o teu show, que eu tenho certeza que vai ser delicioso.
2: Obrigada aí pela oportunidade, Caruaru FM, por mais uma vez estar aqui divulgando meu trabalho. Muito obrigada, Sheila.
3: Esse espaço aqui é de vocês. Todos os artistas aqui têm livre espaço aqui. O microfone, né, aqui do estúdio da Caruaru FM está aberto e sempre esperando por vocês, né, com projetos novos.

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1: Estamos de volta e a gente agora vai para a segunda parte da nossa entrevista, né, do nosso programa de hoje. Eu recebo agora o Lucas Mota, ele é diretor teatral, ele é ator, ele é um monte de coisas, né? Ele é chiquetérrimo e ele começou agora no dia 5, né, uma oficina, e é ele que vai comentar aqui com vocês todo esse trabalho dessa oficina de teatro e um convite para vocês aí que fazem teatro na nossa cidade, para vocês que fazem dança, porque todas as linguagens, elas precisam conversar. Aliás, elas conversam, mesmo que você não queira, entendeu? Então, quem faz dança precisa do teatro, precisa da expressividade, precisa, né, passar por esses laboratórios para que ele possa se entregar na dança. Eu estou falando sobre

0: praia, né? Mas o teatro tá aí porque a arte, né, minha gente? A arte, ela existe porque a vida não basta, né, Lucas?
1: Isso, exatamente. Já dizia Nietzsche, né?
0: Exatamente. Boa tarde, Nietzsche, meu querido.
1: Boa tarde, Sheila. Coisa boa estar aqui com você. Boa tarde, minha gente.
0: Vamos
1: boa
0: embora.
1: Boa tarde, ouvintes. Vamos embora. Caruaru FM. Aqui com Dance Comigo com Sheila.
0: É isso aí.
1: Né? E aí, falar sobre o Nick, né? O Nick é um núcleo. É o núcleo de investigação do corpo cênico. Né, a gente tem essa pegada que é muito semelhante com a oficina, muito, muito semelhante mesmo, assim, no formato.
0: Sim.
1: Mas a gente diferencia porque a oficina, por exemplo, a gente tem um objetivo. A gente quer formar artistas, a gente quer discutir a respeito de determinado tema, mas tem um começo, um meio e um fim.
0: Ah.
1: O Nick não, o Nick a gente tem um começo e um meio, e várias possibilidades de finais. Porque se a gente está investigando o corpo, e de repente surge a possibilidade da gente montar um experimento, abrir isso para a plateia, e tudo mais, mas continuar nessa investigação, a gente vai continuar, vai ter esses momentos de ter esse contato com o público, de chamar a plateia pra dentro, de fazer essa coisa, né, mais aparente com o espetáculo, né, mais parecida com o espetáculo mesmo,
0: sim,
1: esteticamente, mas ainda faz parte da investigação. Então é bem o que você falou no lance do laboratório mesmo, essa coisa laboratorial mesmo, de investigação mesmo, sabe? O
0: legal.
1: Resultado a gente não sabe o que, é que vai acontecer.
0: Uhum.
1: A gente não tá procurando, eu disse na terça, a gente não tá procurando a cura pra vacina. A gente tá tentando descobrir como funciona o microscópio, como é que a luz funciona, quais são as aproximações. Isso dentro do corpo, né?
0: Uhum.
1: A gente vai pra organicidade, vai pra o teórico, vai pra Grotowski, vai pra barba e vai pro prático. O jogo teatral, o exercício de impulso, entender o corpo enquanto linguagem, como é que esse corpo comunica, ter essa consciência do próprio corpo, né, a consciência corporal,
0: sim,
1: entender os próprios limites, saber como superar esses limites também dentro do que o corpo coloca. Então é muita água ainda para rolar debaixo dessa ponte.
0: Que massa. No caso, o Nick começou...
1: Terça-feira, dia 5. Isso.
0: Massa. Ó, gente, não sei se tu sabes, Lucas, mas eu venho de uma família onde meus pais eram atores.
1: Sim, sim,
0: né?
1: Sim.
0: E, assim, minha infância todinha era acompanhando os ensaios deles, né? Na Casa de Cultura José Condé, acontecia
1: casa de
0: lá.
1: Cultura, sim,
0: no
1: sim.
0: João Lira Filho, né?
1: Teatro
0: no teatro.
1: Lira, exato.
0: Que é o templo das artes,
1: não
0: aqui
1: é?
0: Na nossa cidade, né? Então... o teatro, ele vai muito além, porque às vezes a pessoa que está de fora, né? Às vezes vai como um leigo, vai como um apreciador da arte, uhum, assistir as peças, mas não imagina que por trás, né? Não é só pegar um texto,
1: isso,
0: né? Escolher um texto e ali representar, encenar e tudo mais. É todo um trabalho, né? De pesquisa,
1: isso,
0: um laboratório,
1: exatamente,
0: né? Para você identificar, inclusive, quais pessoas, quais atores se identificam com aquele personagem,
1: uhum,
0: como que ele pode ir buscar lá dentro dele, né? A identidade daquela personagem que está ali escrito, né, naquele texto. Inclusive, muitos fazem mais de um, né, personagem,
1: isso,
0: dentro daquele espetáculo. E, assim, é um trabalho muito lindo. Né? Eu vi que você falou sobre o Grotowski.
1: Isso.
0: Essa é a linha que você gosta de trabalhar? E qual que é a linha dele? Porque
1: então,
0: existem várias, né?
1: Isso, exato. Eu sou apaixonadíssimo por Grotowski. Grotowski é visceral. A gente começa com ele, mas a gente vai para outros teóricos também. Eu, de modo pessoal, sigo muito essa linha dele, justo por essa visceralidade. E aí, para a gente situar dentro de um contexto, Grotowski é teatrólogo polonês, que vai se situar ali anos 50, anos 60.
0: Uhum.
1: E aí ele tem, acho que o trabalho mais difundido dele a nível escrito é Em Busca de um Teatro Pobre. E aí ele traz justamente essa discussão, ele parte do princípio de que quando se busca o conceito do teatro, o teatro já tem muita coisa, então ao invés da gente chegar com mais alguma coisa, é mais fácil a gente ir tirando o que tem. E aí nesse tirar o que tem, ele vai retirando o figurino, o cenário, a sonoplastia, o próprio ambiente do palco, porque acaba limitando o teatro, ele pode ser feito em qualquer lugar, então essa limitação de palco e plateia, essa diferenciação, ele acaba confrontando isso também, então é muito comum dentro do método dele a gente ver a plateia dentro do palco, a gente não ter essa diferenciação, não ter essa limitação, né? E assim, com recursos zero, porque
0: sim,
1: é sem cenário, cenário, sem iluminação, sem fotografia, sem um figurino específico. Ele concentra tudo na organicidade do ator, o corpo como sendo o centro, o centro das possibilidades, né, enquanto linguagem, enquanto comunicação, enquanto fala. E aí ele vai... O ponto principal do trabalho dele se situa em desconstruir os vícios que a gente já tem. Uhum. Do mesmo jeito que ele parte do conceito de que o teatro vai sobrar, no final das contas, quando você tirar todos esses artifícios, o que fica é o ator e o público. Então ele conceitua o teatro como um encontro. Ele diz que o teatro nada mais é do que esse olho a olho que está acontecendo aqui, o público e a plateia. Então, se tiver um ator e uma pessoa para assistir, esse diálogo acontecendo já é o próprio teatro. Então, perfeito, esse encontro é o que ele vai conceituar como teatro. E se esse encontro é o teatro, ele vai também, dentro do método, retirar os vícios que a gente já tem. O que é que a gente já tem? É o modo de caminhar? É a postura? É o modo de falar? É o modo de se portar? É o modo de se sentar? Né? A gente, por mais trabalho de desconstrução e construção de personagem que a gente faça, chega uma hora que você fica tarimbado e fica naquele perfil ali e marca e acabou. Você pode fazer inúmeros outros personagens que vão olhar pra você e vão conhecer aquele mesmo que você vestiu e viciou a vida inteira. Então Grotowski parte desse ponto de tirar esses vícios. E aí o modo de tirar esses vícios, né, de fazer essa limpeza, é que vai no teatro físico, então não é nada confortável.
0: Meu Deus, você falando aqui, eu só pensando, nossa senhora, nossa senhora, é você se despir de tudo que você acreditou que era, que fazia parte de você. É exato, muito difícil, gente, porque é arte, é algo tão profundo, né?
1: Isso.
0: E assim, eu fiquei apavorada. Nem
1: me chame, apavora de fato.
0: Nem me chame que eu não vou pra essa oficina.
1: Nada, você vai estar lá semana que vem. Daqui a pouco você junta seus bailarinos e estão lá pra gente fazer também, porque é um processo muito gostoso e é como você disse, se aplicar tudo, né? A gente vai enquanto teatro físico, mas aí enquanto teatro físico a gente vai em busca de um corpo que seja cênico. Uhum. E a gente não vai em busca desse ideal. A gente vai trabalhar o que a gente já tem e ver o que é que cada um consegue botar pra fora. Até porque é individual, né? A gente não tem como ter uma régua. Todo mundo vai ter uma experiência. Às vezes, no caminhar, no modo de caminhar, alguém vai ter uma desenvoltura e vai ter uma perna ali que salta e vai ter uma peculiaridade que alguém não vai conseguir. Aí, de repente, atingir isso com um braço, é um pulso, é uma mão, é um movimento de pescoço. Então, tudo isso é muito valorizado dentro do teatro físico. Sempre para tirar esses vícios, ele parte justo para esse método visceral. Essa coisa que eu falo de ser visceral em Grotowski é justo porque ele não alivia em nada.
0: É, eu acho que uma palavra que poderia descrever é desconforto.
1: É, a gente começa... Não,
0: e aí você tem que estar entregue para passar por esse desconforto,
1: exato,
0: né?
1: Disponível.
0: Disponível.
1: Disponível porque são confrontamentos assim o tempo inteiro, o tempo inteiro. E o físico lida muito com isso, né? Tem um dos exercícios, por exemplo, que é um treinamento energético que é muito comum, popular, antiquíssimo e tudo mais, que é a coisa de levar à exaustão. Ele tem a premissa de levar o físico à exaustão, porque chega um momento que seu físico, seu psicológico, aliás, vai estar assim, já não respondendo por si, já no limite ali de dar um tilt a qualquer momento. E nesse momento que você está com seu psicológico totalmente vulnerável e não consegue reagir a muita coisa ou a quase nada do que seja colocado na sua frente, o que colocar explode. Então você vai enfrentar num momento desse de exaustão e você entra para um exercício que traz o medo, por exemplo, você vê as pessoas se descabelarem no chão do palco pedindo, pelo amor de Deus, tire isso de dentro de mim. E é só um exercício.
0: Nossa.
1: Só que...
0: Caixa de lencinho tem lá?
1: A gente tem caixa de lencinho, a gente tem toalhinha de rosto, a gente tem...
0: Uma garapinha.
1: Paramédico apostos, né? A gente precisa desse suporte.
0: Se acalme.
1: Claro.
0: Eu fiquei só pensando aqui nesse processo, né? Que realmente é um processo que mexe muito, né? Agora, isso deve ser fantástico.
1: Ah, é lindo, é maravilhoso, porque é uma superação constante. Imagine você, vamos lá, quando eu falo num treinamento energético, um treinamento exaustivo e tal, a palavra por si só já remete a esse cansaço.
0: Uhum.
1: Mas se a gente for descrever, a gente tá falando de um exercício que a gente passa de 3 a 4 horas com o corpo inteiro em movimento, mãos, pés, braços, o corpo inteiro em movimento, freneticamente, ininterruptamente, 3, 4 horas sem parar. Então, nessas 3, 4 horas sem parar, que teu corpo anestesia, primeiro a gente tem aquele momento do cardio, né, de achar que não é possível, vou morrer, vou desmaiar, e no final todo mundo consegue. O bonito é justo isso, e a superação tá justo nisso. Uhum. É que chega um momento que você acha que não consegue, se você colocar ali mais 1, 2, 3, 4, 5, 6 horas de exercício, você faz tranquilo, seu físico suporta tudo aquilo, lógico que depois você vai precisar de um repouso, né, um mínimo, mas que dá um resultado extremamente avassalador, porque acessa lugares que outros métodos não conseguem acessar. Uhum. A gente se cobre muito fácil, a gente se protege muito fácil, a gente não quer o conforto, a gente não quer o desconforto, é como isso. Você disse. A gente não está disposto a estar se confrontando, estar no desconforto, estar aquela coisa e tal. Ninguém quer ter isso. A gente procura justo o contrário. A gente quer ter o conforto, a gente quer saber como fazer o bonito mais fácil. O teatro tem muito disso. A gente quer pegar artimanhas, a gente quer macetes, a gente quer, né, estalos. É, são dicas, são modos, é para facilitar o caminho. E aí o teatro orgânico vem justamente retirando tudo isso. Se a gente for nesse sentido e pensar, por exemplo, num recurso de iluminação, que é um recurso muito bonito e necessário dentro do espetáculo, dentro do teatro, quando a gente olha para o teatro físico, Grotowski vai dizer o seguinte: a luz do espetáculo é uma coisa meio espiritual que ele usa e tudo mais, mas ele diz que a luz do espetáculo deve ser feita e o público deve ver a luz que é emanada pelo próprio ator. Então não é a luz artificial que ilumina o espetáculo, uhum. É a luz que o ator carrega e transmite para o público. E aí, às vezes, nem o próprio ator é consciente dessa luz.
0: Entendi.
1: E aí é que tá o jogo, como chegar, como acessar. E aí a gente vai para esses exercícios até chegar um momento que o texto se torne secundário, né? Como você disse, o teatro ele não é decorar um texto, não é decorar uma fala, uhum. É esse mergulho mesmo, é esse se voltar para dentro, é esse se desnudar todas as vezes em todos os personagens, porque não existe isso, cada personagem é uma experiência única. E no teatro orgânico, cada corpo é único e cada experiência com esse corpo também. Então o texto acaba se tornando secundário. Uhum. Existe espetáculo que a gente sustenta 30, 40 minutos, por exemplo, só com o corpo. E a mensagem sendo passada pelo corpo. Né? E você, por exemplo, que dialoga com a linguagem da dança, vai catar fácil quando a gente fala em Deborah Cooker, por exemplo. Quando a gente pega uma linguagem daquela que ela joga com as linhas e diz: ah, não, eu queria saber como seria você olhar para uma parede e ver a pessoa andando na diagonal. Uhum, ou vê-la, sei lá, esse jogo sendo mexido, a gente pegar o vertical, jogar no horizontal, horizontal pro vertical. Eu queria ver, de repente, essa escalada no palco e a gente olhar e parecer que tá caminhando. Então, são essas possibilidades que surgem. Uhum. Que comunicam, porque é um espetáculo, você assiste o espetáculo de dança, então o texto não é um elemento central daquele espetáculo, você vê os corpos em cena e entende aquela mensagem que está sendo passada. Então a ideia é essa mesma, dentro do teatro físico, que tem essa pegada, não se chama teatro físico à toa.
0: Sim.
1: Seria a parte, eu não diria que seria o crossfit da arte, porque você acaba, né, meio que taxando tudo também. Uhum. Mas você chega em resultados semelhantes fisicamente, por exemplo.
0: Entendi.
1: Fisicamente você vai ver corpos de pessoas que lidam com teatro físico, que tem a musculatura definida, que tem um corpo que é trabalhado dentro desse método e que não naturalmente precisou praticar uma musculação dentro de uma academia para chegar nesse resultado. Você é bailarina, você entende, sabe bem do que a gente está falando. Se a gente observa uma bailarina e compara uma perna de modo físico, lógico, né, a gente está falando de anatomia, se você compara uma perna de uma bailarina com alguém que faz uma musculação, ela vai ter uma formação totalmente diferente. Porque ela tem outras necessidades de funcionamento.
0: Exatamente.
1: Dentro do teatro orgânico, dentro do teatro físico, a gente parte para essas mesmas possibilidades. Só que esse resultado não vem com a gente fazendo musculação. Assim como o balé, assim como as outras linguagens que lidam com o corpo exigem uma disciplina, o teatro orgânico ele vai exigir do mesmo jeito.
0: Uhum.
1: O rigor no que se alimenta, o rigor no, nas posturas, em como se comporta, em como se coloca. Para além do teatro convencional, digamos assim, além do teatro que a gente já pratica dia a dia,
0: sim,
1: é muito focado na consciência. Então parece ser fácil, é muito bonito, por exemplo, você assistir um espetáculo desse. E aí às vezes é um espetáculo curto, por exemplo, de 30, 40 minutos. Mas sei lá, levou 2, 3, 4, 5, 6 meses de processo exaustivo, físico, pra gente espremer, e daquilo ali a gente tirar 4, 5 minutos de cena. Então é nesse caminho. E o Nick, ele se situa nessa pesquisa, entende? Então... Tá funcionando desse modo. A gente começou com essa ideia de conexão, de olhar no olho, de começar a ir se destravando e tirando essas armaduras que a gente coloca.
0: Essas camadas,
1: pra ir chegando no bruto.
0: Uhum.
1: A ideia é justo essa.
0: Então, começou terça-feira. Tem um tempo?
1: Então, essa pergunta é muito boa. Não tem um período determinado de duração. A ideia do Nick é começar.
0: Certo.
1: Só que quando se começa um processo, você naturalmente quer terminar ele, né? Você quer ter um resultado. Tá, mas isso é pra
0: um
1: quê?
0: Um desfecho.
1: Esse desfecho aqui, quando é que acontece? E aí um fim pro Nick a gente não prevê. É um núcleo de pesquisa contínua.
0: Tá.
1: Porém, a gente pretende... Logo, logo a gente já tá entrando em alguma coisa pra colocar a plateia em jogo. Então, montar um espetáculo, trazer uma provocação nesse sentido, sabe? Algo nessa linha mesmo, de que é o corpo que fala, de que o texto é secundário, sabe? Trazer essa mensagem a partir da corporeidade, em cena, colocar isso. Então, assim... Logo, a gente tá o quê? Primeiro semestre eu acho curto, mas acredito que segundo semestre a gente já tenha um espetáculo já pra trazer aí com as provocações geradas
0: que
1: pelo Nick.
0: Que massa, que legal. Até porque né, a gente tá em maio, né? Então
1: maio
0: já tá pertinho do né? final do semestre. O ano acabou de começar, mas já tá acabando
1: já tá aqui
0: o primeiro
1: São
0: semestre.
1: João,
0: e ó, aqui na capital do forró já viu, né?
1: Veja você.
0: Começou em abril aqui com São João na Roça. A gente também gosta, né? Claro.
1: Não, a gente não reclama, né?
0: Não, jamais. Aí vocês falam de forró, então pronto. Olha, então as aulas acontecem onde? Esses encontros, né?
1: Isso. A gente está se reunindo no Teatro João Lira Filho, né, toda terça-feira, das 19h às 21h. Lá no João Lira, encontros gratuitos, né, promovidos.
0: Precisa fazer uma inscrição prévia? Como se dá isso?
1: Então, a gente abriu o período de inscrição, iniciamos já. E aí tivemos uma procura assim, gigantesca, fechamos em um grupo de quase 40 pessoas na
0: Nossa.
1: Terça. E aí tem mais um monte batendo na porta do Instagram assim, pelo amor de Deus, me deixa entrar. E aí a alternativa que a gente encontrou foi abrir um link de cadastro reserva.
0: Sim.
1: Então tá disponibilizado na biografia do Instagram, o @ é o Encontro Cia de Artes. E aí lá está disponibilizado esse link para fazer cadastro reserva. É um fluxo que naturalmente a gente sabe, o processo acabou de começar, é natural que esse número vá diminuindo ao longo do tempo,
0: sim,
1: e
0: sim.
1: aí vai abrindo esse espaço para essas pessoas interessadas irem chegando.
0: É natural. Até porque, tem, como você já citou aqui, vai trabalhar essa questão do desconforto,
1: sim,
0: né? E nem todas
1: exato.
0: As pessoas estão preparadas para esse encontro consigo
1: exatamente.
0: Mesmo, né? Porque ele é desconfortável.
1: É desconfortável.
0: Então, assim, É para os fortes.
1: É sim. Você agora disse tudo. É para os fortes. E é um fato, porque sem demagogia nenhuma, em algum momento vai ser exigida força física e em algum momento ela também vai ser secundária. Vai ser necessário um esforço gigante do teu psicológico. Aquele exercício básico e clássico que a gente pratica em todo ambiente que chega, de olhar no olho, por exemplo, é por onde eu sempre começo. Então a gente sempre ambienta ali com uma música, caminha pelo espaço, vai buscando esses olhares, até encontrar, e daqui a pouco você tá olhando no olho ali daquela pessoa, e aí você viaja, vai embora nessa conexão que é gerada, na energia que é transmitida, a troca que acontece, e isso por si só, olhar no olho, não exige nenhum esforço físico, porém, é uma atividade extremamente desconfortável.
0: É verdade.
1: E a gente vê isso na prática. Para quem nunca praticou, não. Fica tentando entender, tentando saber. Mas para quem já esteve, para quem esteve no Nick, por exemplo, né, essa semana foi o que a gente começou. Chega todo mundo esperando corpo, teatro físico, aquela história. Tá, beleza, vamos olhar no olho. E aí isso exige uma força psicológica sua, que às vezes a sua força física não é capaz de lhe acudir naquele momento.
0: Uhum.
1: Então é de fato, o Nick é para os fortes.
0: Maravilha. Então a gente já sabe que já tem um grupo, né? Você já conseguiu um grupo grande, né? 40 pessoas, assim, de pessoas interessadas aí nesse projeto, nesse processo.
1: Exato.
0: Né? Que vai ser um processo muito interessante, assim, né? É, eu fiquei curiosa, mas acho que eu não tenho...
1: Rapaz, não sei, vamos
0: será?
1: Lá. Vamos lá.
0: Eu posso ir só para curiar?
1: Não sei, vou pensar no seu caso.
0: Mas deve ser muito, muito interessante, né, esse trabalho.
1: É ótimo. Assim, explora muito, né? Vai dessa essa exploração do físico, né? Como... A gente já sabe, é uma coisa muito óbvia,
0: uhum.
1: Mas é o físico que transmite uma mensagem. Então, às vezes, você vai ver uma pessoa que tem, sei lá, um físico que você lê e lê ali, sei lá, um viking, e de repente você vai ver esse viking em cena chorando.
0: Sim.
1: E aí isso expressa uma vulnerabilidade incrível, gigante. A pessoa tá ali, tá aberta. É uma imagem que a gente não costuma associar, né?
0: Sim.
1: A gente não costuma associar a força bruta a esse momento de vulnerabilidade humana que todo mundo passa, que todo mundo sofre. Então, tem esses encontros também, sabe? De você chegar e observar e ver esse povo em palco com esse físico ali, trazendo uma mensagem que o físico pode dizer uma coisa e a mensagem chegar numa suavidade totalmente diferente.
0: Sim.
1: E ser esse o impacto. E de repente pode ser esse o impacto. Seja você esperar um grupo se degladiar e quando tiver prestes a se degladiar, o grupo olhar no olho e se abraçar. Então isso pega muito, né?
0: Uhum.
1: E aí é gostoso de acompanhar esses processos porque são possibilidades. O teatro vai ser uma consequência. Eu digo sempre, o teatro ele é uma provocação de você enquanto humano e você entendendo essas provocações, entendendo, né, o teatro vai lhe provocar, vai dizer o seguinte, tá, você agora vai precisar fazer um personagem que, sei lá, é extremamente abusivo, foge totalmente daquilo que a gente quer enquanto humano.
0: Sim.
1: Mas a gente precisa desse papel pra gente ilustrar como não ser.
0: Sim.
1: Né? Quando a gente vai observar na própria história, os vários personagens que existiram, tudo, né? Quando a gente vai observar o próprio Ariano Suassuna, quando traz o Santo e a Porca, não, quando ele traz o rico, né? O rico avarento. Ele traz uma imagem de um velho avarento que economiza metade do almoço para terminar aquele prato na janta, para não gastar com a janta. Né? Então ele traz um personagem que é uma figura que mostra a gente como não ser, o que não ser. E a gente tá entendendo essa mensagem. Mas para esse ator interpretar esse papel do avarento, do ganancioso, ele vai precisar lidar com lugares dele próprio.
0: Sim.
1: Que vai gerar esse desconforto de em algum momento ele se ver fazendo uma coisa extremamente contra os próprios princípios. Mas é necessário porque a arte tá aí para isso e a gente precisa separar essas coisas. Depois que ele entender isso, o teatro é uma consequência. Ele vai parar e vai dizer, tá, eu entendi que eu não posso ser uma pessoa avarenta na vida, mas eu posso reproduzir esse personagem no teatro e enquanto teatro ele nasce, cresce, reproduz e morre no palco e na minha vida eu levo a lição de que não devo ser igual a esse personagem.
0: Uhum.
1: E levo isso pra vida e aplica. O Nick é a mesma coisa. Se você aprende modos, se você... Porque a ideia não é ensinar como caminhar. Não é dizer a você como você vai usar o braço. Não é ensinar como utilizar o seu pescoço. Não, mas é fazer você descobrir como é que teu pé funciona.
0: Sei.
1: Quais são as possibilidades que esse pé pode pisar no chão? Eu não vou te pedir para tu pisar numa ponta, uma meia ponta, ou te pedir para colocar teu pé arqueado para a direita ou à esquerda. É você quem vai descobrir as tantas possibilidades que esse pé pode encontrar.
0: Uhum.
1: E às vezes isso vai ser um exercício super desconfortável de você ter 10 centímetros de área de chão para pisar. Você tem 20 centímetros de área de chão para pisar. Como é que você vai se comportar nesse lugar? Ou de repente você precisar se comportar em cima de um banco. Se eu precisar subir nessa mesa, como é que eu vou apoiar meus pés? Tudo bem que eu não vou fazer isso porque eu tô numa rádio, mas se eu quiser colocar isso num programa...
0: Sim.
1: A gente tá no... Aliás, se eu quiser colocar isso num espetáculo... Um dos espetáculos de Grotowski é um jantar em que a plateia se senta igual a gente, assim, ao redor de uma mesa, e o espetáculo acontece com o ator em cima da mesa, servindo às pessoas os pratos, que são as suas próprias experiências. Então, o que ele viveu durante a vida dele, ele vai trazendo para o povo se alimentar e dividir isso com ele. Enquanto isso, não tem como uma pessoa dessa estar fazendo um discurso desse e ser lido como são pela sociedade. Uhum. Então, o personagem, obviamente, é um louco. Se ele é louco, ele está vestido de farrapos, sobe em cima dessa mesa caindo, desce dessa mesa se debatendo pelo chão. E aí, óbvio, é o resultado do que ele consegue entender com aquele corpo dele. Se ele consegue, através do teatro físico, entender que o corpo dele pode fazer isso, através desse mesmo processo de descobrir o que meu corpo é capaz, eu descubro que ele é capaz de qualquer coisa, inclusive fazer teatro.
0: Perfeito, perfeito. Que delícia.
1: Então é nessa visão que a gente explora. Não é ensinar o que fazer com seu corpo, é lhe provocar para você descobrir o que ele é possível. Sabe, eu não tenho como dizer qual é o teu limite, mas tenho como te provocar até tu chegar nele. Uhum. E aí chegou nesse limite, o que é que você faz? Conheceu mais essa parte sua, o que é que você faz? E aí essa condução é que a gente vai jogando, sabe? É como eu comentei no último encontro, sei lá, se de repente a gente quiser falar sobre poder e quiser trazer a figura de um rei pisando o povo, a gente pode botar literalmente uma pessoa pisando nas outras pessoas. É um impacto, o público vai ver, nossa, oh, quem...
0: Uhum.
1: Mas é essa
0: que
1: a mensagem.
0: É chocante, né? Mas é isso, né? É trazer aquilo exemplificando,
1: não,
0: né?
1: Não é? É justamente trazer essas figuras, essa linguagem.
0: Lucas, tem algumas pessoas aqui, colegas seus, né? Desejando, falando sobre você.
1: Ai,
0: Ana Paula
1: maravilha.
0: Monteiro.
1: Paula Monteiro.
0: Paulinha, te damos juntas, viu?
1: Ai, que massa, foi, fizemos, Paula é um amor.
0: Fizemos,
1: me conta, Paula.
0: Um curso de letras. Então, ele tá falando sobre você aqui, Lucas é maravilhoso,
1: ai,
0: amo esse artista multi,
1: cheiro,
0: que legal. E tem aqui o Mr. Entertainment Chan.
1: Mas
0: nossa,
1: olha, de onde
0: meu
1: será
0: professor,
1: que...
0: é aluno seu aí,
1: aluno
0: Milton.
1: Meu.
0: Milton também tá aqui desejando boa tarde.
1: Abraço, Milton.
0: E Scarlett Aide, o Julinho César também tá por aqui. Então, são pessoas que estão acompanhando aqui o nosso bate-papo. E acredito que muita gente tá super curiosa aí. Agora, nossa, eu acho que abriu um leque, assim, um campo enorme, essa divisão. Como seria esse trabalho, assim, né? Ele é conduzido, você que conduz essa movimentação, esse autoencontro, né?
1: Sim.
0: Esse encontro consigo mesmo, que deve ser realmente uma coisa muito introspectiva, de uma forma muito potente, né?
1: É sim. Os encontros são conduzidos por mim, né? A gente já tem esse trabalho com o teatro físico aqui em Caruaru, comecei em 2019, de fato, né? Com retalhos. Já vinha de outras oficinas de iniciação teatral, ministrando oficina e tudo. Hoje continuo ministrando as oficinas, de modo mais objetivo. Hoje eu sou arte educador da SEDUC, então estou na rede municipal aí ministrando ministrando oficina em algumas escolas da rede.
0: Sim.
1: Zona rural, zona urbana, ETI e tudo mais. Chegando nessa galerinha da faixa etária mais jovem, hoje a gente já consegue promover encontros assim fantásticos, né? Eu estava, por exemplo, ano passado, antes da realização do FETEAG, a gente fez uma visita ao TEA com crianças do 4º distrito aqui do Caruaru, da zona rural, de 8 a 10 anos, que estavam estudando teatro no componente curricular de arte. E aí o professor, né, óbvio, sabendo da presença do arte educador, disse, rapaz, como é que a gente faz para esses alunos conhecerem um teatro?
0: Um teatro.
1: Nunca foram a um teatro e tal, de boa, bicho, vamos embora. E aí a gente articulou, chega a gente com um ônibus lotado lá no Lício Neves.
0: Nossa, Fábio Pascoal e Arari
1: Marrocos. Conversando,
0: maravilhosos.
1: Arari contando a história. E aí os meninos aproveitaram o teatro, o camarim, primeira vez que pisaram num palco, primeira vez que foram num camarim.
0: E interessante que você estava falando o tempo todo sobre a maneira do teatro físico, e na minha cabeça, esperando um espaçozinho para falar que o TEA também trabalha muito com isso, né? Essa proposta.
1: Sim, sim.
0: O Fábio, ele é bastante inovador, né?
1: Uhum.
0: Toda a história do TEA vem lá de trás, da década de 60, né? Juntamente com os pais, né? Argemiro Pascoal e Arari Marrocos. Meus pais pais trabalharam muito tempo
1: pesado,
0: com eles.
1: Tudo.
0: Isso. E assim, então, e o Fábio, ele foi levando adiante, né? Trazendo a modernidade. Ele é muito antenado, ele está sempre envolvido.
1: Contemporâneo.
0: Contemporâneíssimo. Né? Então o Fábio está aí super atuante.
1: Sim,
0: né?
1: Sim.
0: Trazendo
1: sim.
0: linguagens novas. E eu fui em alguns espetáculos que ele realizou no Lício Neves, onde ele já está todo reformado,
1: isso.
0: né? E tem uma plateia que se movimenta, ele, tem, ele pode fazer um teatro onde
1: as qualquer pessoas, desenho, né?
0: Em qualquer desenho, né? Um círculo, que já é interessante, mas já é diferente, né? O ator tá ali no meio e as pessoas estão em volta, então é uma maneira de você sentir muito parte daquilo ali. Então,
1: muito orgânico, né?
0: Então ele já tem essa visão, acho que esse trabalho, né, essa ideia de trazer outras formas de se trabalhar o teatro.
1: Exato, a Fábio é genial, essa coisa de contemporaneizar é necessária, né?
0: Uhum.
1: É necessária porque você não pode se prender, você não pode levantar, principalmente na arte, você não pode defender essa bandeira de modo radical, ou você bate na tradição ou você bate na contemporaneidade. Você tem que dialogar com todo mundo e conseguir fazer o fazer artístico ser eficiente.
0: Uhum.
1: Né? E ele é massa demais nesse sentido, de fato. E é isso, eu acho que o corpo ele fala, o físico ele é muito necessário, é muito possível fazer muita coisa, né? E aí assim a gente vai trabalhando, né?
0: Perfeito.
1: A gente estreou, por exemplo, teve um espetáculo nosso que foi nessa base do teatro físico, que a gente estreou, que foi esse que estava lhe dizendo, de Retalhos, 2019. Foi fruto de uma oficina, a gente fez uma oficina, e aí eu estava assim, super recente com essa coisa de Grotowski, que tinha acabado de chegar de São Paulo, tinha feito uma imersão lá de 7 dias, e aí estava super fresco, assim, com a loucura.
0: As ideias, né?
1: Batendo,
0: borbulhando,
1: né?
0: É você, eu quero fazer, eu quero colocar em prática, né? A
1: e
0: gente vem
1: teve...
0: muito com isso, né,
1: não
0: gente?
1: É.
0: Quem é artista fica...
1: Tem que botar pra fora, de algum jeito.
0: Tem que botar pra fora,
1: E aí foi uma turma que foi muito sedenta também, grande, de cerca de 40 pessoas também. E aí a gente montou esse espetáculo, Retalhos, que era político, totalmente político. E aí, bem num período delicado que a gente estava politicamente, ali 2019, então a gente tinha acabado de passar por uma eleição presidencial, não sabia, mas pandemia viria no ano seguinte.
0: Uhum.
1: E aí a gente já lidando com o teatro físico dali, que foi onde a gente começou, de fato, essa pesquisa. E aí foi embora, o tempo passou, pandemia chegou, e aí colocou cada coisa no seu lugar, reorganizou novamente um bocado, e aí a gente se refazendo também no fazer artístico, foi seguindo, e aqui estamos. Ano passado a gente teve Amores, estreou o espetáculo Amores, ficou em temporada também, a gente conseguiu a aprovação pela Lei Aldir Blanc, então fizemos uma temporada gratuita para o público caruaruense, e aí esse ano a gente vem com uma proposta física, né? Eu estava querendo deixar para o final, mas não tem jeito. A gente estava com... a gente está, na verdade. Para além do NIC, o NIC é esse núcleo de pesquisa contínua, né? De investigação.
0: Uhum.
1: Então ele não tem um fim, ele acontece mesmo e vai continuar.
0: Perfeito.
1: E os resultados vão surgindo, mas para além do NIC, a gente acabou de aprovar agora, no segundo ciclo da Aldir Blanc, uma oficina de teatro físico, que aí em breve eu volto para divulgá-la no
0: Muito
1: segundo
0: bem.
1: Semestre. E aí essa sim a gente conclui, a gente faz a culminância com um espetáculo de teatro físico. Então, para essa oficina, a gente já tem essa projeção ali para outubro, a gente já está com essa temporada já apresentando o resultado dessa oficina, que é desse movimento específico, né?
0: Sim.
1: Mas do NIC, a gente vai estar nessa movimentação aí constante, e aí o que... A ideia, né, como tudo é muito orgânico, a ideia é que a inquietação do próprio grupo vá dizendo o que a gente vai falar. Sei lá, a gente está inquieto sobre as questões humanas, sobre a questão sentimental. Como é que a gente vai abordar Amores? Por exemplo, a gente abordou as várias formas de manifestação do amor. Então a gente traz em cena 3 ou 4 histórias dentro de um mesmo espetáculo, abordando diferentes modos do amor, né? Tem uma relação de uma pessoa que trabalha com o corpo, que se sustenta através da venda do próprio corpo e tem uma relação com um determinado cliente e precisa se resolver dentro dessa relação, como é que fica o afeto, como é que fica o corpo, e aí a gente já joga essa discussão ali em jogo, né? A gente tem um rapaz super curioso para saber do amor da vida dele, e recorre a uma cartomante para poder trazer alguma resposta que seja, e aí a gente bebe um pouquinho em Clarice Lispector, traz umas referências ali e tal, joga na cena. Tem um casal gay que tá nesse dilema de agora a família, será que aceita, será que não aceita? E aí foi o que borbulhava na época, gostei dessa palavra. E aí a gente volta agora no Nick. E aí no Nick, qual é a inquietação que a gente vai trazer? É o político? Uhum. É o interno? É esse próprio limite do corpo? A gente vai trazer algo
0: isso? Isso é o que vocês vão descobrindo
1: isso, ao longo do processo.
0: Né? Você vai conduzindo, mas você vai captando quais são
1: as
0: essências daqueles encontros, né?
1: Exatamente.
0: Até chegar num...
1: É porque é muito latente, né? Essa, pelo menos essa sensibilidade com que eu lido com o próprio elenco, né? Com o próprio grupo que você está formando, eu acho ela muito necessária. Grotowski, que fala muito disso, Grotowski, que ele chega num ponto que ele chega quase a parafrasear outro pensador que diz que quando você tocar em uma alma humana, seja apenas uma outra alma humana. Então, né? Então, Grotowski, que ele aproxima um pouco desse pensamento quando ele diz da clareza que deve haver da direção e a atuação.
0: Uhum.
1: Que deve ser, acima de tudo e antes de qualquer coisa, uma relação de dois humanos. Então deve haver esse entendimento de fato. Antes de ter o ator, existe o humano. Antes de ter um corpo, existe, como eu estava dizendo no último encontro. A gente sabe que o corpo funciona, é uma máquina que a gente toca. Né? É um programa, é um hardware que a gente consegue acessar.
0: Uhum.
1: Mas o hardware só funciona com software. Então a gente não consegue funcionar sem a cabeça funcionando, sem o psicológico ali no lugar, sem o emocional tá ditando o que é que tá acontecendo. Então a gente precisa ter esse cuidado com os dois.
0: Uhum.
1: E é fácil, na minha concepção, é tranquilo a gente conseguindo esse trabalho em grupo e ir filtrando, sabe, quais são as inquietações. Eu já tenho essa linha muito fácil, assim, dentro das escolas, porque é muito difícil você chegar e dialogar com crianças e adolescentes, temas teatrais, de um modo que a gente consiga não chamar mais a atenção do que as telas, porque a proposta não é essa.
0: Sim.
1: Mas é trazer isso como um hábito, sabe? Trazer esse brilho que tem na arte, trazer ele para a criança é um processo, porque quando você já tem isso formado, é uma maravilha.
0: Sim.
1: Quando você está num cenário, né, de vulnerabilidade sociocultural, como a gente às vezes acaba chegando, né, de crianças que tem essa carência pela arte, você consegue chegar, mas você tem que chegar de um modo que dialogue com a linguagem dela. Você primeiro chega no mundo dela para depois trazê-la para o seu, e aí é um processo mais lento, é um processo que precisa de muita sensibilidade. Às vezes a música, até ele vir ouvir um Chico Buarque, um Gilberto Gil, você vai ter que ouvir muito a musiquinha que o papai e a mamãe escutam em casa, e montar muita coisinha com ele em sala para ele entender que existe outra musiquinha além daquela e ampliar esse horizonte. Então, com esse mesmo olhar que a gente leva para o lúdico infantil, a gente olha para a vida.
0: Uhum.
1: O adulto não é muito diferente, não, né? Ele é cheio de questões, né? A gente é cheio de questões. Então,
0: isso.
1: Se a gente chega no ensaio, se você chegar hoje no encontro seu com suas bailarinas e pedir para todo mundo se produzir para um ensaio, e na hora de um alongamento, tiver todo mundo pronto para começar o alongamento, você sentar e fizer uma roda de conversa, perguntar o que está se passando em casa, quais são as preocupações delas, quais são os sonhos e as aspirações, você vai ter conteúdo para espetáculo aí para o resto da vida.
0: É verdade.
1: Você pode fazer a sua culminância com essa turma, contando de modo metalinguístico. Essa turma de balé sonhava em fazer isso aqui, e com o balé você contar essa história. Então, é essa provocação que o Nick traz. Uhum. E a gente pega. Porque aí, quando surgir esse momento de chegar pro grupo, e sei lá, a gente vive tanta coisa, né? Tem óbvio aquilo que nos afeta de modo pessoal. Isso é individual, a gente não tem como, né, medir de cada um, nem dizer o que pega em cada um. Mas existe o que é coletivo. A política é coletiva. né? Quais são as inquietações do momento? O que é que a gente vai falar agora? A gente vai falar em nome do movimento negro? A gente vai falar sobre o movimento feminista? A gente vai trazer a questão da acessibilidade? A gente vai levantar uma pauta racial? A gente vai provocar? A gente vai perguntar cadê a pauta racial dentro do meio cultural? Qual é o enxame de abelha que a gente vai mirar para acertar?
0: Uhum.
1: Né? Então, isso aí a gente vai tirando ao longo do processo. O que é que afeta o grupo agora?
0: Perfeito, perfeito. Olha, então, os seus encontros já estão, né, organizados, já está com o grupo fechado.
1: Isso, o grupo, né, já está fechado. Mas a gente segue aí com esse cadastro reserva.
0: Sim.
1: Né, e avaliando essas possibilidades de, em algum momento não. O público é uma consequência, ele é necessário para esse processo, então a gente vai abrir isso sim, de modo público, para o público acompanhar enquanto espetáculo, enquanto resultado. Mas vamos vendo aí ao longo do processo também essa possibilidade da gente ter essa investigação mútua, essa investigação conjunta.
0: Perfeito.
1: Sabe, de repente você é do balé, você tem outro conceito, você tem outra pegada que eu não tenho, você vem de um físico que precisa de outro preparo, porque trabalha para outro resultado, mas a técnica que você utiliza pode ser tão fundamental para o teatro, quanto o teatro pode ser tão fundamental para o balé. Então,
0: perfeito,
1: nada impede que em algum momento aconteça essa troca. O Nick esteja dentro da Sinara, a Sinara Catalina vai para dentro do Nick, a gente consiga fazer esse contato com os próprios outros grupos teatrais, o próprio Fábio, como a gente falou, né, o próprio Moisés do Sesc, enfim, as tantas pessoas que a gente tem em Caruaru, é muito provável da gente fazer esses contatos e de repente a gente juntar e dizer, rapaz, vamos ver esse Nick, vamos observar, vamos fazer um experimento de observar como é o Nick funcionando, como é esse funcionamento, como será esse exercício. Será que a gente consegue, né, de repente fazer isso com os interessados na pesquisa também? A gente tem os interessados enquanto participantes e tem os interessados enquanto espectadores. Então, em que momento a gente pode juntar isso e fazer esse diálogo? É uma possibilidade.
0: Aquele grande encontro,
1: aquele,
0: né,
1: grande encontro.
0: Perfeito. Lucas, eu quero agradecer a tua participação aqui, né? Que massa que foi essa conversa da gente, assim, bastante esclarecedora. Fiquei, né, acredito que assim como eu também, que ficou bastante curiosa, né, sobre esse teu projeto aí, esse processo, né,
1: isso,
0: de descoberta, de encontros, né, que eu acredito que realmente vai ser bem
1: intenso.
0: Bem intenso, né? Maravilha.
1: Vai, sim.
0: Olha, antes da gente finalizar aqui, porque o Lucas também tem uma música para pedir aqui para a gente fechar o nosso programa.
1: Sim.
0: A gente vai falar, né, na nossa agenda cultural, porque hoje tem uma estreia importantíssima aqui na nossa cidade, falando
1: exatamente
0: de teatro, né? Tem uma peça que a Maria Alves vai estrear hoje. É uma peça com texto de Miguel Falabella.
1: Sim.
0: E a Maria vai estar em cartaz hoje com eu não me lembro agora o nome do ator que ela convidou para contracenar, ele é de Recife, mas a Maria Alves, ela mandou um áudiozinho, né, pra gente, porque
1: massa,
0: ela tá lá envolvida, né, com
1: a estreia
0: é algo que toma muito tempo da gente, então vamos lá escutar o áudio da Maria Alves.
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3: Olá, Sheila, é um prazer imenso estar aqui falando com você no programa Dance Comigo. E dessa vez eu vim falar do nosso espetáculo que estreia hoje às 20 horas no Teatro Rui Limeira Rosal no Sesc, Querido Mundo, texto de Miguel Falabella e Maria Carmen Barbosa, com a mediação cênica do criativo multiartista Gabriel Sá. Em cena, eu, Maria Alves e André Ricari, que é um ator recifense que eu convidei para estar em cena comigo. Topou e nós estamos aí. O espetáculo é uma comédia romântica que entra em cartaz hoje, vai ficar sempre sextas e sábados até o dia 30 de maio. É uma peça que vai falar de esperança, de recomeço, que apesar das ruínas e do caos, a gente pode recomeçar. Um espetáculo também que fala de que você pode ser feliz, você pode recomeçar qualquer projeto, até um novo amor, 50 mais, 60 mais, 70 mais, independente de idade, há a possibilidade de recomeçar, né? E o espetáculo traz muito isso, esperança. Nós estamos A peça se passa num apartamento numa periferia de Recife, na virada do Ano Novo, onde tem um desmoronamento de umas paredes por conta de uma explosão de um bujão de gás. E nesse meio desse caos, né, dessas ruínas, é que Oswaldo e Elza se encontram. E é um momento de muita... Eles passam, né, a trocarem... eles começam a desabafar um com o outro e passa a ser uma sessão de terapia e de muitas coisas perturbadoras. Também tem muitas coisas engraçadas, porque também fala de relacionamento abusivo, de a violência contra a mulher, violência física, violência psicológica, infelizmente tão em voga na atualidade, e também de relacionamento abusivo com os homens, porque as pessoas ainda acham que relacionamento abusivo só é com mulheres, mas muitos homens passam também por relacionamentos abusivos. Então a peça traz tudo isso de forma que faz o público se divertir muito, mas acima de tudo faz o público refletir, né? Numa perspectiva crítica, pensante, sensível, e o espetáculo é isso. Então a gente convida vocês a partir de hoje, sempre nas sextas e sábados, às 20 horas no Teatro do SESC, como eu disse, Teatro Rui Limeira Rosal, ingressos antecipados promocionais no Instagram da peça. Os ingressos podem ser adquiridos uma hora antes do espetáculo na bilheteria do teatro. Espero vê-la lá, minha querida. Sei que você sempre vai nos prestigiar. Beijo grande.
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0: Então, gente, tá aí feito o convite, né, pela Maria Alves aí, que é uma... Inclusive, ela, né, foi convidada, agora está fazendo parte da cadeira, né, tem uma cadeira lá na Academia de Ciências aqui da nossa cidade, né? Olha que coisa preciosíssima,
1: não é,
0: rapaz, né?
1: Maria é virada.
0: Maria Alves, ela é uma pedagoga, ela é mestre, em educação contemporânea, enfim, tem uma sumidade, né? Além de toda a experiência que ela tem dentro do teatro, né? Porque ela trabalha diretamente, né, com crianças há mais de 30 anos. Sim. Então, 40 anos, né? Uhum. Ela tem de experiência, de vivência com o teatro. E aí, né, tá vendo agora com esse espetáculo maravilhoso, mas aí também tem outra pessoa que vai fazer um convite para você aí, ouvinte da Caruaru FM, para assistir Meu Querido Mundo. Vamos então descobrir quem é essa outra pessoa que vai fazer esse convite para você.
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4: Os amigos de Caruaru, aqui é Miguel Falabella, com muita saudade dessa cidade onde eu fui tão feliz, onde tive tantas aventuras quando eu fazia Nova Jerusalém e Fazenda Nova. Eu queria convidar vocês para um espetáculo que eu escrevi com Maria Carmen Barbosa, Querido Mundo, que vai ser encenado no SESC Caruaru, de 8 a 30 de maio, com minha amiga Maria Alves e Andréa Ricari. Uma peça linda que fala de recomeço, de esperança e de coragem para enfrentar o futuro. Se vocês puderem ir lá, vai ser uma alegria. Um beijo muito carinhoso.
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0: É isso, gente. Maravilha, né? Então, Miguel Falabella fazendo esse convite aí para todos vocês, ouvintes da Caruaru FM, para assistirem logo mais a estreia, né, do Meu Querido Mundo aí, essa peça com a Maria Alves, nossa queridíssima atriz aqui, representante da nossa arte, nas artes cênicas aqui, isso, da nossa cidade. 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
0: 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Desejar um excelente Dia das Mães, né? Esse domingo que a gente aí vai se reunir junto com a família para celebrar a presença, seja física ou no coração, né? Nossas mães que estão, a minha ainda está presente, graças a Deus, então a gente vai curtir muito a presença dela. E aquelas que estão lá no nosso coração, na nossa memória, eu desejo a você também esse momento de encontro com a família, de oração, de reunião, de reflexão e de amor. Então é isso, obrigada, Lucas, pela sua presença aqui hoje, fiquei muito contente, né, nesse bate-papo, a gente se alongou bastante, mas foi...
1: Ai, que delícia.
0: Fundamentalíssimo, assim, que bom, né, ter essa conversa aqui, é tão, tão enriquecedora aí, falando sobre o teatro físico.
1: Isso.
0: Então, coisas que a gente, né, são tantas linhas do teatro,
1: pois é,
0: né?
1: Pois é, muitas linguagens,
0: e é muito importante a gente tomar conhecimento e experimentar.
1: Vamos
0: aí,
1: embora.
0: Gente, olha,
1: pois
0: então
1: é.
0: Já pode, ainda pode fazer a inscrição, cadastro,
1: dá,
0: né,
1: sim,
0: reserva.
1: Dá pra fazer esse cadastro reserva lá no perfil do @EncontroCiaDeArtes. Tem lá esse link disponível para quem deseja integrar o NIC, né? A gente vai avisando aí, vai fazendo contato e vamos embora fazer teatro, né? Fico muito grato, Sheila, muito grato de verdade, né, por ter esse momento, por ter esse espaço. É muito importante a gente falar, a gente divulgar, a gente comunicar, né? A rádio tem esse papel fundamental, que é de aproximar, né?
0: Isso mesmo.
1: A gente que está aqui, essa informação, você que está aí do outro lado, que está ouvindo, acompanhando. E é isso, gratidão, gratidão, de verdade. E vamos embora fazer arte, vamos embora fazer teatro, né? O ano tá aí e tem muita coisa boa para rolar.
0: Muito bem, muito bem. Então, obrigada, Julinho César, que está aqui, nosso queridíssimo produtor, meu amor, muito obrigada por tudo. Suzy Valoar, que logo na sequência vai ficar com o seu programa, um pouquinho do programa O Som
1: Nossa.
0: Do Brasil. Roubei um bocado das suas músicas.
1: Eita.
0: Delícias, mas olha, muito obrigada, viu, Suzy, por todo o seu apoio também. Muitíssimo obrigada a você, a Julinho César, a nossa rádio, por ter esse espaço aqui aberto para a gente falar sobre arte. Muito obrigada pela companhia de você aí do outro lado, né, acompanhando e ouvindo atentamente aqui todas as informações tão, tão relevantes que o Lucas trouxe pra gente aqui sobre o teatro físico, né, sobre esse NIC, que é um núcleo de investigação e de pesquisa do corpo cênico, maravilhoso. Também a gente falou sobre o show que vai acontecer na Cidade de Triunfo amanhã com a Kekel Santana, fiquei super empolgada aí, quem sabe a gente não vai passar um final de semana diferente, sentindo aquele friozinho gostoso e curtir uma música boa, né, de um artista da nossa terra que tá aí divulgando e fazendo o seu trabalho acontecer. Então, obrigada pela sua companhia do outro lado. E a música que vai fechar o nosso programa é uma música que foi escolhida pelo Lucas Mota.
1: Isso.
0: Qual é a música, Lucas?
1: A música escolhida de hoje é... Vamos lá! A música escolhida de hoje, ela vai pra Ana Heloísa, meu amor, Elô, papai te ama, pra você, de Chico Chico, Menino Bonito.
0: É isso! Obrigada, gente, até a semana que vem, feliz Dia das Mães, na sequência, programa de Suzy Valoar, O Som do Brasil. Beijo grande, feliz Dia das Mães pra todos.
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0: 12:35.
1: Hora certa. 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
5: Boa tarde, Caruaru. Começa agora mais uma edição do Som do Brasil, nesta sexta-feira, já desejando um maravilhoso final de semana. Participe aí fazendo o seu pedido musical pelo 98155-1049. Vamos começar o programa? Excelente início de tarde.
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1: 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Chegamos ao final de mais um programa, O Som do Brasil. Quero agradecer a participação de todos. Uma excelente tarde. Vem aí na sequência O Que É Bom A Gente Rola com Anderson Marinho. Continua curtindo a Caruaru FM, faz aí seu pedido musical pelo 98155-1049. 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
3: O encontro entre os presidentes Lula e Donald Trump na Casa Branca nesta quinta-feira foi muito produtivo, informou o líder dos Estados Unidos pelas redes sociais. Segundo a postagem, a agenda tratou de diversos temas, incluindo o comércio, com destaque para as tarifas impostas às exportações de produtos brasileiros. Foram 3 horas de conversa, informou o ministro das Relações Exteriores do Brasil, Mauro Vieira. Essa viagem a Washington vinha sendo articulada desde março, mas acabou sendo adiada por causa do início da guerra dos Estados Unidos e de Israel contra o Irã. Trump chamou Lula de o dinâmico presidente do Brasil e informou que representantes dos dois países têm reuniões agendadas para discutir alguns pontos-chave. Disse ainda que outras reuniões serão agendadas para os próximos meses, se necessário. Segundo o governo brasileiro, outros temas bilaterais tratados foram combate ao crime organizado transnacional e minerais críticos.
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1: Na sua rádio agora, 3:03.
0: Hora certa, apoio.
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4: Muito boa tarde para todo mundo que tá sintonizado nos 104,9. Caruaru FM, sempre a minha, a sua, a nossa rádio, hein? Tá começando mais uma edição do Cabo A Gente Rola. Hoje, sexta-feira, 8 de maio, comigo, Andinho.
5: Ligado em vocês.
4: Ligado em você até às 5 no Cabo A Gente Rola. Quando o relógio bater 5 da tarde, a gente corre lá no Top Hits. Hoje é dia de conferirmos as 15 mais bombadas da semana aqui na Caruaru FM, hein? 5 da tarde tem Top Hits pra você, bebê. 981-55-1049.
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4: Só pra você não esquecer, o número de WhatsApp mais bombado do Brasil: 981-55-1049. Manda áudio. Diz teu nome completo, teu bairro e o som que você quer ouvir, hein? Já já eu toco pra você, até porque aqui na Caruaru FM é você quem manda, né? Sexta-feira, meio chuvosa, mas a gente tem que dizer aquela frasezinha mágica. O fim de semana da Caruaru FM está oficialmente aberto!
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4: Então, pra gente começar o fim de semana muito bem, lá em cima em Alto Astral, a galera do Jota Quest, dá uma moral pra gente, hein? Adoro! É fim de semana, Lili cantou! Tá no ar, o que é bom, a gente rola, boa tarde pra geral!

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1: Bora! 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
0: Os melhores ouvintes do Brasil estão aqui. Fernandinha, tá na 15 de novembro, tá trabalhando, curtindo o som da Caruaru FM. Deixa eu ver quem mais tá aqui comigo. O Diego tá na Duque de Caxias. Vinícius tá nas Rendeiras. A Mandinha tá lá no Indianópolis. A Débora tá no Divinópolis. Camila, Boa Vista 1. Felipe, Boa Vista 2. Paulo Luiz, do José Carlos de Oliveira. Tem também o Rafinha no bairro Petrópolis. E deixa eu ver quem mais aqui. A Vivi tá no Universitário.
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12: Na sua rádio agora, faltando 26 para as 4.
0: Hora certa, apoio.
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0: 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Lulu Santos.
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2: Na Caruaru FM, você tá curtindo o que é bom a gente rola. Na minha, na sua, na nossa, né? Só as melhores. Tinha que ser Caruaru FM, rapá. Agora tá chegando o Caruaru Notícias e eu volto depois do intervalo. Te espero, hein?
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4: O número de casos de síndrome respiratória aguda grave apresentou sinal de aumento em nível nacional, segundo o novo boletim Infogripe divulgado pela Fiocruz nesta quinta-feira. A informação considera o período entre 26 de abril a 2 de maio. Esse crescimento nos casos é causado pelo período de maior circulação da influenza A e do vírus sincicial respiratório. Com exceção de São Paulo e Paraná, todos os estados estão com incidência de doenças respiratórias em nível de alerta, risco ou alto risco. A pesquisadora do boletim Infogripe, Tatiana Portela, detalha quais são as regiões mais afetadas pela influenza A e pelo vírus sincicial respiratório.
5: São basicamente dois vírus que têm levado essa alta de SRAG agora, né, nessa época do ano, sendo eles o vírus da influenza A, que é o vírus da gripe, que tem apresentado aí aumento de casos graves, especialmente na região sul, em alguns estados do norte e também do sudeste, e também o vírus sincicial respiratório. E a gente tem observado, né, um crescimento das hospitalizações pelo VSR em praticamente todo o país, né, em estados de todas as regiões do país.
4: Tatiana Portela também destaca que existem indícios de aumento de casos graves por Covid-19 em dois estados do país.
5: Além disso, nessa última edição do boletim, a gente também começou a observar, né, indícios aí, de uma tendência de aumento de casos graves por Covid-19 no estado do Ceará e também no Maranhão.
4: É importante lembrar que a vacinação é a principal forma de se proteger contra essas doenças respiratórias. Gestantes a partir da 28ª semana devem se vacinar contra o vírus sincicial respiratório para proteger seus bebês já nos primeiros meses de vida. O Ministério da Saúde continua realizando a campanha de vacinação contra a influenza até 30 de maio nas regiões Nordeste, Centro-Oeste, Sul e Sudeste. A campanha deve chegar no norte do país no segundo semestre deste ano. Grupos prioritários como crianças, idosos e pessoas com comorbidades devem se vacinar para evitar complicações.
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7: Hello.

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2: Na sua rádio, 4 horas, 4 minutos.
1: Hora certa. 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
2: Banda Eva.
3: Ih, rapaz. Olha o groove aí, ó. Mãozinha pra cima. Mãozinha, bora.

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2: Na Caruaru FM, o que é bom, a gente rola mesmo e de verdade, né não? Aqui tem blá blá blá não, fio, é música o tempo todo. Agora a gente vai conferir o que teremos no Caruaru da Sorte, presta atenção.
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1: Na sua rádio 4:34.
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2: Muito barulho pra BKL7.
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1: Na Caruaru FM, você curtiu o Que É Bom, A Gente Rola nesta sexta-feira, homem. Já já tem Top Hits e as 15 mais bombadas da semana aqui na Caruaru FM. Tô te esperando depois do intervalo, fica aí.
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2: Há exatamente 150 dias para o primeiro turno das eleições 2026, em 4 de outubro, o país atingiu a marca histórica de 158 milhões de cidadãos aptos a votar. A informação foi divulgada pelo TSE, o Tribunal Superior Eleitoral, durante o balanço do cadastro eleitoral, que foi fechado nesta quinta-feira. A partir de agora, não é possível mais fazer o título, revisar informações ou fazer a transferência do domicílio eleitoral. O balanço do TSE aponta que quase 89% dos eleitores já possuem biometria cadastrada, que é a identificação eletrônica por meio da digital. O Corregedor-Geral Eleitoral, ministro Antônio Carlos Ferreira, detalhou o aumento desse cadastro biométrico.
3: Em 2024, tínhamos um percentual de 82%, 82,78% de eleitores com biometria. Hoje temos 88,78% de eleitores biometrizados, um acréscimo de 6%, o que equivale a mais de 9 milhões de novos eleitores com biometria.
2: Com esse crescimento, o país chega a 140 milhões de pessoas com segurança reforçada na hora de votar, segundo a corte. Antônio Carlos destacou também o aumento no número de jovens eleitores em relação a 2024.
3: Tivemos um aumento de quase 125 mil jovens eleitores do último ciclo eleitoral para esse, o que representa um aumento de 7%.
2: O corregedor destacou ainda o esforço das equipes técnicas que fizeram só no último dia do prazo, que foi nesta quarta, quase 1 milhão de atendimentos. O trabalho agora é processar todos os dados e preparar as urnas eletrônicas para as eleições em 4 de outubro, em primeiro turno, e 25 do mesmo mês, no eventual segundo turno. Nas eleições 2026, os eleitores vão escolher o presidente da República, senadores, governadores, deputados federais, estaduais e distritais, no caso do Distrito Federal.
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7: Caruaru FM agora 5:04.
1: Hora certa. 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
7: Tá começando mais uma edição do Top Hits. Hoje, sexta-feirona. É dia da gente conferir as 15 mais bombadas da semana aqui na sua rádio, hein? A gente abre com a 15ª mais pedida da Caruaru FM.
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0: 고리산.
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3: Isso.

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2: Na sua rádio agora, 5h29.
1: Hora certa, apoio
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1: Fabinho.
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2: Tá terminando de novo. Já tô sacando.

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1: Faltando 16 para as 6 na sua rádio, hein?
2: Hora certa, apoio.
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0: Rosalina!
1: Cadê o gritão pra Paula?
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0: gostou, dá um gritão aí, ó!
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2: Na Caruaru FM, aí foram as 15 mais bombadas da semana, aqui na Caruaru FM, hein? A gente vai ficando por aqui, lembrando que eu tô de volta amanhã no Samba VIP, ao meio-dia, hein? Tá chegando mensagem de paz, logo após Balada Sertaneja e depois as notícias de Brasília com a Voz do Brasil. Continua na Caruaru FM, até amanhã!
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4: Em Caruaru, 6 horas.
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3: 7 da noite em Brasília.

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1: Boa noite.
2: Uma boa noite para você que nos acompanha em todo o país.
1: Sexta-feira, 8 de abril de 2026.
2: E vamos ao destaque do dia: investimento em energia.
1: São 130 bilhões de reais para melhorar a distribuição de energia elétrica no país até 2030. Gabriela Noronha.
3: Foram renovados os contratos de concessão de 16 distribuidoras de energia elétrica. A renovação dos contratos beneficia cerca de 42 milhões de residências no país.
2: E anunciado também, Luz para Todos vai chegar a mais 233 mil novas famílias.
1: E ainda, rendimento médio mensal do brasileiro alcança o maior patamar da série histórica desde 2012.
2: O valor tem crescimento de 5,4% em 2025 e chega a R$ 367,00, Graziela Bezerra.
4: O aumento da oferta de trabalho foi o que mais puxou o incremento da renda.
1: Você vai ouvir também serviços públicos na mão.
2: GovBR alcança a marca de 500 milhões de assinaturas eletrônicas.
1: Saiba como proteger sua conta e evitar golpes virtuais. Cleide Lopes.
5: Você pode acessar na plataforma serviços digitais que vão ajudar a proteger seus dados contra golpistas.
2: Hoje, na apresentação da Voz do Brasil, Mariana Jundumim, Nazi Brum.
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2: 130 bilhões de reais em investimentos para modernizar a distribuição de energia elétrica no país até 2030.
1: O anúncio foi feito em evento que contou com a presença do presidente Lula.
2: O objetivo é melhorar a qualidade dos serviços prestados à população e incentivar o desenvolvimento e a geração de renda.
3: Foram renovados nesta sexta-feira os contratos de concessão de 16 distribuidoras de energia elétrica em 13 estados do país. Os contratos devem viabilizar cerca de 130 bilhões de reais em investimentos até 2030. Esses recursos serão investidos em projetos de modernização da rede, expansão de linhas de distribuição e aumento da capacidade de resposta a apagões e eventos climáticos. Por exemplo, segundo o ministro de Minas e Energia, Alexandre Silveira, os contratos agora incluem novas regras para melhorar o atendimento ao consumidor.
6: O objetivo é proporcionar atendimento mais eficiente, mais rápido, mais respeitoso aos consumidores de energia brasileiros. Bairros mais pobres terão o mesmo padrão de qualidade que os bairros mais ricos.
3: A renovação dos contratos beneficia cerca de 42 milhões de residências no país. Além disso, a expectativa é de que sejam gerados mais de 100 mil empregos. Presente na cerimônia, o presidente Lula falou sobre a importância da parceria entre Estado e iniciativa privada para garantir o fornecimento de energia em todo o Brasil.
7: Que a gente pode ter um país que nunca mais teremos apagão. E a renovação desses contratos, antecipando inclusive a renovação, é uma demonstração de que o governo tem confiança nos empresários, de que a gente pode apresentar ao Brasil a ideia de que o Estado pode trabalhar em parceria com os empresários e permitir que os empresários possam executar o trabalho da forma mais perfeita possível.
3: Durante o evento, o presidente Lula e o ministro Alexandre Silveira também assinaram a atualização de um decreto que moderniza o Luz para Todos, programa que leva energia a quem mais precisa e amplia o alcance da iniciativa para mais de 233 mil novas famílias. O objetivo é promover o uso produtivo da energia voltado à geração de renda. No caso do pequeno produtor Gilson Matos, de Canavieiras, no sul da Bahia, a chegada da energia elétrica trouxe uma verdadeira mudança de vida.
8: Era luz de vela, era o lampião, a água para chegar até aqui era uma dificuldade tremenda. Tudo era mais difícil, a gente não tinha projetos. Então, depois da chegada do Luz para Todos, tudo mudou, né? Nos incentivou a plantar, a criar, produzir, fazemos hortas. Hoje nós já temos água com facilidade, porque nós já temos bomba elétrica. Tudo hoje ficou mais fácil.
3: Com a atualização, o programa Luz para Todos passa a priorizar grupos como mulheres, chefes de família, comunidades que necessitam de infraestrutura voltada à segurança alimentar e famílias em situação de vulnerabilidade. Reportagem Gabriela Noronha.
1: E o programa Gás do Povo tem data fixada e será pago sempre no dia 10 de cada mês.
2: Neste domingo, a Caixa Econômica Federal fará o pagamento do Vale Recarga para cerca de 2 milhões e 700 mil famílias.
1: Para ter acesso à recarga, o responsável familiar deve procurar uma das 25 mil revendedoras em todo o país, utilizando o cartão do Bolsa Família com chip ou o cartão de débito da Caixa.
2: Também pode utilizar o CPF e o código de validação que será enviado para o celular do responsável.
1: O programa Gás do Povo fornece a recarga de botijões de 13 quilos para 15 milhões de famílias inscritas no Cadastro Único.
2: Mas elas não recebem todas ao mesmo tempo. As recargas têm validade de 2 a 3 meses, a depender do tamanho da família.
1: O brasileiro está ganhando mais.
2: O valor médio mensal recebido já passa de R$ 3.367,00, o melhor da série histórica do IBGE desde 2012.
1: A melhoria nos rendimentos foi verificada no mercado de trabalho e também nos benefícios sociais.
4: É o maior rendimento da série histórica iniciada em 2012. O rendimento médio mensal do brasileiro foi de R$ 3.367,00 em 2025, um crescimento de mais de 5% em relação ao registrado em 2024. No universo de 212 milhões de brasileiros, 67% tiveram algum tipo de renda no ano passado. O aumento da oferta de trabalho foi o que mais puxou o incremento da renda. No ano passado, a população ocupada chegou a 101 milhões de pessoas e a massa de rendimento total dos trabalhadores atingiu quase R$ 362 bilhões de reais, também um recorde. Outras fontes contribuíram para o aumento da renda, como explica o pesquisador do IBGE, Gustavo Fontes.
9: Ao analisar por tipo de rendimento, se observa que 47,8% da população possuía rendimento do trabalho, enquanto 27,1% tinham rendimentos de outras fontes. Entre esses outros rendimentos, o destaque vai para a aposentadoria e pensão, que abrangia 13,8% da população residente, seguida por rendimentos de programas sociais do governo, 9,1%.
4: A região sul manteve a maior proporção de pessoas com rendimento, cerca de 71%, enquanto norte e nordeste apresentaram os menores percentuais, apesar dos avanços registrados nos últimos anos. Para o economista José Luiz Pagnussá, os números apontados pela PNAD mostram uma evolução no mercado de trabalho e nas políticas sociais.
10: Porque ao mesmo tempo em que o rendimento médio está subindo, temos recordes também no número de pessoas ocupadas. E além disso, dado o impacto das políticas sociais, esse recorde se dá também com os menores índices de desigualdade da história brasileira.
4: Na comparação com o período pré-pandemia, o aumento é mais expressivo. O rendimento médio de todas as fontes ficou 8,6% acima do registrado em 2019, o que mostra que a recuperação na renda se manteve de forma consistente até 2025. Reportagem Graziele Bezerra.
2: Crédito, cheque especial, crédito pessoal.
1: Brasileiros que não conseguem pagar dívidas nessas modalidades têm agora a oportunidade de sair do sufoco financeiro com o Desenrola Famílias.
2: Juros mais baixos, prazos mais longos e descontos estão entre as vantagens do programa.
11: Jácio Fiuza Júnior, de 73 anos, é jornalista aposentado e tem dificuldades para pagar as faturas do cartão de crédito.
12: Fiz a negociação, dividi em várias parcelas e do jeito que está, não baixa a dívida.
11: Assim como Jácio, 80% das famílias brasileiras têm algum tipo de dívida, principalmente com cartão de crédito, cheque especial e crédito pessoal, segundo a Confederação Nacional do Comércio. Agora, essas famílias têm a oportunidade de aliviar o orçamento com Desenrola Famílias. Podem participar pessoas com renda mensal de até R$ 8.105,00, com dívidas contraídas até janeiro de 2026, com atraso entre 90 dias e 2 anos. O programa prevê descontos de até 90%, linhas de crédito com juros limitados a 1,99% ao mês, prazos de até 48 meses e ainda a possibilidade de usar até 20% do saldo do FGTS ou R$ 1.000 para abater dívidas. E pessoas com dívidas de até R$ 100 terão o nome limpo num prazo de 30 dias. O Desenrola escola também exige que as instituições financeiras invistam na educação financeira. Reinaldo Domingos, especialista em educação financeira, diz que é preciso consciência para que as famílias não voltem a se endividar.
13: Tudo que nós ganhamos e nós gastamos, é necessário que nós tenhamos uma organização. O Desenrola Brasil é uma opção, é uma oportunidade muito importante. Só que ela precisa vir junto com a educação do comportamento financeiro.
11: A adesão ao Desenrola Famílias deve ser feita diretamente com os bancos e instituições financeiras. Só no Banco do Brasil, nos dois primeiros dias do programa, foram feitos 12.600 pedidos de renegociação. Gilson Bittencourt, vice-presidente de Agricultura e Agricultura Familiar do Banco do Brasil, disse que espera uma procura intensa pelo Desenrola Famílias nos próximos dias.
14: Recuperar a sua adimplência, abrir novas possibilidades de acesso ao crédito. A nossa expectativa com esse segundo é que ele atinja ainda um grupo maior de famílias e traga mais tranquilidade para as famílias e, nesse caso aqui, para os clientes do Banco do Brasil.
11: E para o jornalista Jácio Fiuza, que nos contou sobre a dívida com o cartão de crédito, o programa chegou em boa hora.
12: É um programa que vai beneficiar a mim e muitas famílias brasileiras, né?
11: O Desenrola Famílias também protege as famílias das dívidas com casas de apostas, as chamadas bets. Ele estabelece o bloqueio de CPF para apostas por um período de 12 meses. Com locução de Thaísa Vitória, reportagem Luciana Colares de Holanda.
1: Para estimular as mulheres a seguirem a carreira acadêmica, a CAPES, Coordenação de Aperfeiçoamento de Pessoal de Nível Superior, criou o programa Aurora.
2: A iniciativa é voltada a professoras vinculadas a programas de pós-graduação que sejam gestantes ou mães de crianças de até 2 anos.
1: Em outra frente, estudantes indígenas também estão sendo estimulados na pós-graduação, a seguirem na pós-graduação após concluírem o ensino superior.
2: Sobre esses programas, nós conversamos com a presidente da CAPES, Denise Pires de Carvalho. Acompanhe.
1: Oi, presidente, como vai? Vamos começar falando do estímulo que a CAPES vem oferecendo para que as cientistas que são mulheres consigam continuar suas pesquisas. Qual que é o problema que existe hoje em relação à maternidade e que estímulo é esse?
15: Olá, Mariana, um prazer estar contigo e com o Nazi na Voz do Brasil. As mulheres, elas são maioria entre as mestres e as doutoras do nosso país há mais de 20 anos. E nós temos no Brasil 49% de mulheres cientistas. No entanto, elas atuam menos no corpo docente da pós-graduação. Então há um gargalo, há um impedimento no ingresso e permanência das mulheres como professoras na pós-graduação.
1: Presidente, assim como as mulheres, a CAPES também tem investido em outras ações aí para a promoção da diversidade, com um programa voltado para jovens indígenas, né? O que que é esse programa? Como que ele vai ajudar a ampliar a participação dessas diversas etnias no ambiente de produção científica?
15: É o novo programa de desenvolvimento acadêmico indígena, porque os nossos estudantes indígenas têm sido incluídos no ambiente da educação superior. Quando eles terminam os seus respectivos cursos, eles querem ingressar, muitos deles, nos cursos de mestrado e doutorado. No entanto, a seleção para esses cursos acontece muitas vezes longe da localidade onde eles moram. Então, esse novo programa, ele vem para que aconteça uma seleção dos estudantes indígenas de uma maneira nacional. Eles podem aplicar a seleção do local onde eles estão, muito semelhante ao que fazemos com os estudantes que vêm do exterior para estudar no Brasil. Então, um estudante que está em São Gabriel da Cachoeira, que acabou a sua graduação, ele pode tentar a seleção para o mestrado ou doutorado na Unicamp, na UNB, na UFRJ, ou mesmo na Universidade Federal do Amazonas, sem precisar sair de São Gabriel da Cachoeira. Ele faz a seleção e ele só vai para a região para onde ele é selecionado depois dele ser selecionado.
2: Agora, presidente, como é que a CAPES identificou a necessidade desse estímulo aos indígenas, né? E que benefícios a maior diversidade de culturas e origens dos cientistas pode trazer para as pesquisas brasileiras?
15: foram os próprios estudantes indígenas que trouxeram essa demanda para a CAPES, junto com os professores, professores que atuam na educação escolar indígena, que vieram nos propor que nós fizéssemos um programa específico para que esses estudantes provenientes de povos originários que estão em regiões mais isoladas do país, possam continuar os seus estudos, fazendo a seleção das suas localidades. E eles vão migrar para seguir os seus estudos no mestrado, no doutorado, somente após serem selecionados.
1: Mas é como o Nazi disse, né? Tem um benefício para a própria produção científica brasileira, para o tipo de pesquisa que vai ser feita?
15: Com toda certeza, porque nós temos a educação dialógica, é aquela que leva melhores resultados. E esses estudantes, com certeza, terão muito a contribuir no ambiente da pós-graduação, porque eles trazem todos os saberes que existem nos povos originários, toda aquela troca de experiência entre a produção de conhecimento do ambiente da universidade, que é internacional, agora passa a contar também com o conhecimento que vem dos povos originários. E essa educação dialógica certamente aumentará a produção de conhecimento no nosso país e será uma produção de conhecimento que tem possibilidade de atender muito mais às demandas da nossa sociedade, nos diferentes territórios da nação.
1: Agora, presidente, para além desses grupos específicos que a gente mencionou aqui, as mulheres, os indígenas, o governo do Brasil tem também feito um movimento de valorização da produção científica como um todo, teve inclusive reajuste das bolsas, da CAPES, e a gente vê outros estímulos aí. Eu queria que a senhora falasse um pouco mais para a gente do que foi feito nesses últimos anos.
15: No ano de 2023, quando assumimos, houve um aumento de pelo menos 40% no valor das bolsas, mestrado e doutorado, e esse aumento no valor das bolsas foi acompanhado também de um aumento no número de bolsas. É importante que tenhamos cada vez mais pós-graduandos com acesso à bolsa, porque a bolsa garante permanência do pós-graduando nos cursos e a conclusão do mestrado e do doutorado. Mas, para além disso, a CAPES tem seguido no caminho de contratos com as editoras, através do portal de periódicos da CAPES, que completou 25 anos, nós estamos investindo não somente no acesso à leitura pelos programas de pós-graduação. Então, há 25 anos, a CAPES propicia o acesso à leitura dos periódicos internacionais. Agora, a CAPES financia também a publicação da ciência brasileira, a publicação dos artigos da produção de conhecimento nacional nessas revistas internacionais. Com isso, nós temos aumentado muito o número de artigos publicados pela pós-graduação brasileira nas revistas internacionais. Certamente o Brasil vai ficar melhor colocado no futuro próximo entre os países que mais produzem conhecimento no mundo. Para além de produzirmos mais, termos o nosso trabalho aceito para publicação, o que comprova a excelência da ciência brasileira, porque é muito difícil publicar nessas revistas, somente artigos de qualidade são aceitos. Agora, com o pagamento que é feito pelo Ministério da Educação através da CAPES, nós temos um aumento no número. E esse artigo que é publicado internacionalmente em acesso aberto, ou seja, todo mundo vai poder ler a produção científica nacional, nós teremos um aumento da citação dos trabalhos que são originários da pós-graduação e da ciência brasileira. Portanto, uma ciência que produz mais, publica mais e tem maior visibilidade.
2: Certo, muito bom. Nós conversamos com Denise Pires de Carvalho, presidente da CAPES, que é a Coordenação de Aperfeiçoamento de Pessoal de Nível Superior. Presidente, muito obrigado pela participação na Voz do Brasil.
15: Prazer é todo meu.
1: Recorde de exportações do agronegócio brasileiro no primeiro trimestre desse ano eleva o setor à posição de destaque no comércio internacional.
2: As vendas no exterior somaram mais de 38 bilhões de reais, um aumento de 0,9% em relação ao mesmo período do ano passado.
1: De acordo com o Ministério da Agricultura e Pecuária, o principal destino das exportações do agro brasileiro é a China.
2: Os números, segundo o Ministério da Agricultura, refletem a competitividade dos produtos brasileiros no comércio internacional.
1: E também são fruto da ampliação do mercado. Já são 601 aberturas de mercado do agronegócio desde 2023.
2: Quem explica é o secretário de Comércio e Relações Internacionais, Lucas Rua.
16: Aproximadamente 30% de tudo que nós exportamos era do complexo soja, mas eu queria chamar a atenção aqui também para as proteínas animais. Nós tivemos um acréscimo de aproximadamente 22% nas exportações, um destaque para recordes em carne bovina, também na carne suína, e a gente vê efetivamente um trabalho de diversificação de mercado. Veja o caso do açaí, das castanhas, de alguns produtos básicos como feijão, a partir de uma série de ferramentas que nós temos, por exemplo, aqui no Ministério da Agricultura, como o Agro Insight, Passaporte Agro, a participação em feiras internacionais em conjunto com a Apex, a gente gera oportunidade, a gente gera renda e a gente gera emprego, especialmente onde mais precisa, que é no interior do nosso país.
1: Serviços públicos em um clique. Está cada vez mais fácil e simples resolver e acessar as políticas de governo sem sair de casa.
2: No início de maio, o gov.br registrou mais de 500 milhões de assinaturas eletrônicas.
1: E pela primeira vez, mais de 80 milhões de brasileiros acessaram o gov.br em um único mês.
2: O número de acessos únicos foi registrado em março e supera a população de países como a Alemanha e França.
1: Para garantir a segurança no acesso, o gov.br conta com níveis de proteção.
2: E dentro da ferramenta é possível encontrar serviços que ajudam a evitar golpes virtuais.
5: Acessar serviços do INSS, do SUS ou até assinar um documento sem sair de casa já é uma realidade no Brasil. Tudo isso é possível com a conta gov.br. Ela funciona com um login único que reúne mais de 4.600 serviços digitalizados do governo federal. Hoje, mais de 175 milhões de brasileiros já utilizam a plataforma, entre eles o vendedor Pedro Vieira.
17: Uso para carteira, uso para curso também, para acessar documentos, imposto de renda também, tudo, uso igual para tudo.
5: E Pedro Vieira destacou a segurança ao usar a ferramenta.
17: É muito seguro, bem confiável. Tem acesso biométrico, tem acesso digital também.
5: Para dar mais segurança ao cidadão, a conta gov.br funciona com diferentes níveis de proteção. O bronze concede o acesso básico, o prata é feito com avaliação bancária e o ouro com biometria. E quanto maior o nível da conta, mais seguro é o acesso. Além disso, o usuário pode ativar a verificação em duas etapas, que funciona como uma segunda barreira contra invasões, como explica Hudson Mesquita, diretor do Departamento de Identidade Digital do Ministério da Gestão e da Inovação em Serviços Públicos.
18: Após ele entrar com o CPF e a senha, é solicitado um código que ele mesmo gera no aplicativo gov.br. Então, imagina um cenário onde um fraudador consegue roubar a senha do cidadão, ele não teria acesso a esse código, não teria como acessar a conta, né? Então, é uma segunda camada ali de segurança.
5: Com a conta Gov protegida, você pode acessar na plataforma serviços digitais que vão ajudar a proteger seus dados contra golpistas. A proteção do CPF impede que empresas sejam abertas no seu nome sem autorização. O BC Protege Mais bloqueia a abertura de contas bancárias indevidas. E o Registrato permite consultar contas, dívidas e chaves PIX vinculadas ao seu CPF. E tudo isso sem precisar enfrentar filas ou sair de casa. É o caso do educador físico Felipe Cavalcante.
19: Porque antigamente a gente tinha que ir lá na hora, né? E presencialmente, toda aquela burocracia. E hoje, na nossa mão, a gente consegue resolver esse problema.
5: Em caso de dúvidas, as pessoas podem acessar o gov.br/conta. Também é possível receber atendimento presencial sobre a plataforma. Para encontrar uma unidade do balcão gov.br, vá em gov.br/presencial. Reportagem Cleide Lopes.
1: Essas foram as notícias do Governo do Brasil.
2: Uma realização da Secretaria de Comunicação Social da Presidência da República.
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2: Fique agora com as notícias do Poder Judiciário e do Congresso Nacional. Uma boa noite.
1: A gente volta segunda-feira. Boa noite para você e até lá.
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21: STF fixa regras para o pagamento de verbas indenizatórias e reafirma o teto constitucional.
22: STJ define que oferta de imóvel em plataformas como o Airbnb exige aprovação do condomínio.
21: Justiça Eleitoral atinge 158 milhões de eleitores e 88% de biometria.
22: Boa noite, eu sou Carlos Eduardo Cunha.
21: E eu sou Walter Lima.
22: O STF publicou um conjunto de decisões sobre o regime remuneratório do Judiciário e do Ministério Público.
21: As decisões estabelecem medidas para unificar critérios nacionais de pagamento, restringir a criação de benefícios e ampliar a transparência na folha de pagamento do setor público. Arthur Filho.
23: Entre os principais pontos definidos pelo Supremo Tribunal Federal está o reforço de que o subsídio dos ministros da Corte continua sendo o teto remuneratório da administração pública. O tribunal também reafirmou a equiparação entre os regimes remuneratórios da magistratura e do Ministério Público, desde que observados os limites constitucionais. Outro ponto central é a regra de que verbas indenizatórias só podem ficar fora do teto quando houver previsão expressa em lei nacional, além de unificação de critérios pelo Conselho Nacional de Justiça, o CNJ, e pelo Conselho Nacional do Ministério Público.
22: O uso de imóveis residenciais para estadias de curta duração, como em contratos na plataforma Airbnb, depende da aprovação do condomínio.
21: Essa definição é do STJ. Fátima Uchoa.
24: A proprietária de um apartamento em Minas Gerais pretendia destiná-lo a estadias de curta duração sem necessidade de aprovação em assembleia, mas o condomínio alegava que isso, além de não estar previsto em convenção, afastava o caráter residencial do prédio. No STJ, o voto que prevaleceu no julgamento foi o da ministra Nancy Andrighi. A segunda sessão manteve acórdão do Tribunal Estadual e considerou que o uso dos imóveis para exploração econômica ou profissional descaracteriza a destinação residencial e, por isso, deve ser autorizado por, no mínimo, 2/3 dos condôminos. Essa definição uniformiza o entendimento do próprio STJ sobre o tema.
22: Justiça Eleitoral atinge 158 milhões de eleitores e 88% de biometria.
21: Dados foram consolidados após o fechamento do cadastro eleitoral. Fábio Ruas.
25: O fechamento do cadastro 150 dias antes das eleições é uma forma da Justiça Eleitoral organizar o pleito. E com isso, o Corregedor-Geral da Justiça Eleitoral, ministro Antônio Carlos Ferreira, divulgou as informações durante sessão plenária. São mais de 158 milhões de eleitoras e eleitores, sendo 140 milhões com a biometria registrada. A presidente do TSE, ministra Carmen Lúcia, lembrou que a biometria traz mais segurança para as eleições.
22: Nos próximos dias 13 e 14, o TST sedia um encontro sobre boas práticas de conciliação e mediação.
21: O evento é uma etapa preparatória para a Semana Nacional da Conciliação Trabalhista 2026. Ana Paula Souza.
26: O encontro antecede a Semana Nacional da Conciliação Trabalhista 2026, que acontece de 25 a 29 de maio, com o slogan inspirado na Copa do Mundo, Um Acordo Muda o Jogo, já que o trabalhador pode procurar o Centro Judiciário de Conciliação de Conflito antes mesmo de ajuizar uma ação e resolver o problema sem precisar seguir com o processo nos tribunais.
22: Justiça Federal condena a União e INSS a reduzir prazo de perícias médicas no norte do Piauí.
21: A ação foi proposta pelo MPF, Vanessa Pereira.
27: Segundo o MPF, o tempo médio de espera para perícia na região norte do Piauí, especificamente nos municípios de Parnaíba, Cocal e Piracuruca, chega a mais de 6 meses, tempo muito maior que a média nacional e o prazo fixado pelo STF. Agora, segundo a sentença, o INSS terá até 3 meses para realizar os agendamentos, perícias e avaliações sociais. Para isso, foi autorizado o atendimento de segurados em outras agências do INSS, perícias remotas, mutirões e convênios com entidades públicas ou privadas. Em caso de descumprimento injustificado, a multa estipulada é de R$ 5 milhões. Ainda cabe recurso da decisão.
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22: Boa noite.
21: Bom fim de semana e até segunda-feira.
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3: Eu sou Ricardo Nakaoka e estes são os destaques de hoje do Jornal do Senado, que começa agora. Congresso promulga a lei que reduz penas dos condenados pelos atos de 8 de janeiro. Senado vai analisar redução do tempo de serviço para aposentadoria de policiais e bombeiros militares. Projeto torna inafiançável homicídio no trânsito cometido por motorista embriagado. Boa noite. O presidente do Congresso Nacional promulgou nesta sexta-feira a Lei da Dosimetria. A nova legislação, que reduz as penas dos condenados pelos atos de 8 de janeiro, passa a valer após a publicação no Diário Oficial da União. Repórter Maurício De Santi.
4: O projeto da dosimetria, com o objetivo de reduzir as penas para os condenados pelos atos do 8 de janeiro, foi aprovado pelo Senado e pela Câmara no ano passado, mas sofreu um veto integral do presidente Lula. Esse veto, no entanto, foi derrubado no dia 30 de abril por decisão da maioria dos deputados e dos senadores. Pela Constituição, o presidente do Senado pode promulgar uma lei quando o presidente da República deixa de sancioná-la em até 48 horas. E foi o que aconteceu. Para o senador Carlos Viana, do PSD de Minas Gerais, a lei da dosimetria é uma questão de justiça.
6: As pessoas que foram condenadas em 8 de janeiro, aquelas que depredaram, que cometeram crimes, elas têm que responder de acordo com a sua responsabilidade.

0: tempo de condenação junto ao Supremo Tribunal Federal.
1: E a Comissão de Segurança Pública aprovou convites para ouvir o diretor-geral da Polícia Federal, Andrei Rodrigues, e o delegado Marcelo Ivo de Carvalho. A ideia é esclarecer a expulsão de Marcelo Ivo da Fundação de Oficial de Ligação da PF em Miami e a atuação do órgão no episódio que envolveu o possível monitoramento do ex-deputado Alexandre Ramagem em solo americano. As informações com o repórter Bruno Lourenço.
2: Os pedidos de esclarecimento apresentados pelo senador licenciado Jorge Seif, do PL de Santa Catarina, foram motivados por divergências entre as versões da Polícia Federal brasileira e das autoridades dos Estados Unidos. Segundo o senador, o diretor-geral da PF teria afirmado à imprensa que a detenção de Ramagem foi fruto de uma cooperação bilateral, versão que teria sido negada pelos americanos logo em seguida.
3: O delegado de uma instituição respeitada, que nós amamos, respeitamos, que é a Polícia Federal do Brasil, dando declarações desastrosas. E, acima de tudo, ele mentiu, ele inventou, ou tem acordo, nós não sabemos. O Brasil precisa saber.
2: O delegado Marcelo Ivo de Carvalho, que atuava junto ao Serviço de Imigração e Alfândega dos Estados Unidos, foi desligado da função após o ocorrido.
1: O Senado vai discutir o projeto da Câmara dos Deputados, que reduz o tempo mínimo de atividade militar exigido para aposentadoria integral de policiais e bombeiros. A proposta permite que os estados diminuam em até 5 anos as regras aplicáveis a esses profissionais. Repórter Douglas Castilho.
4: A regra atual prevê que os militares, para fazerem jus à aposentadoria com o valor integral de seus vencimentos, devem trabalhar por 35 anos, sendo ao menos 30 deles como militar. Com a proposta, os estados passariam a ter a liberdade de reduzir o tempo necessário na atividade militar de 30 para até 25 anos. A medida é uma forma de reconhecer as dificuldades inerentes a essas profissões. O senador Stevenson Valentim, do Podemos do Rio Grande do Norte, afirmou ser favorável à discussão do projeto no Senado e explicou suas razões.
5: Você sabe que é trabalhar na escala 24 por 24, 24 por 32, não, e lidando com situações de estresse, passando o dia todo lidando com coisas que ninguém quer lidar, que é a segurança pública, que é trocar tiro com bandido, que é subir morro, que é ir atrás de traficante, de bandido. Eu acho que é justo a gente discutir isso aqui.
4: O texto também afeta a regra de transição daqueles que ingressaram na carreira antes de 2020. Os estados terão a permissão para baixar o requisito mínimo de 25 para 20 anos de serviço militar, embora os profissionais ainda precisem arcar com um pedágio proporcional ao tempo que faltar.
1: E foi sancionada a lei que permite aos médicos residentes o fracionamento das férias anuais. Mas a medida só vai entrar em vigor 180 dias depois da publicação oficial. Repórter Lana Dias.
6: Uma nova lei permite o fracionamento das férias para médicos residentes. O texto sancionado pelo presidente Lula diz que, a pedido, os profissionais na especialização poderão dividir os 30 dias de repouso anual em períodos de, no mínimo, 10 dias cada. O parcelamento também vale para os residentes em outras áreas da saúde, com regras a serem definidas em regulamento. Quando a medida esteve em discussão no plenário do Senado, o senador Nelson Utrade, do PSD de Mato Grosso do Sul, que é médico, explicou que a proposta favorece a formação do profissional.
7: Você já com aquele pique, entrando numa cirurgia atrás da outra, dali a pouco você entra de férias, fica 30 dias sem pegar num bisturi, sem pegar nas pinças cirúrgicas. Você regride, é uma coisa natural. Ao passo que se você puder fracionar suas férias, você vai conseguir, de uma forma bem equilibrada, colocar o seu descanso para ser exercitado, sem perder o tempo do seu aprendizado.
6: Também médica, a senadora Zenaide Maia, do PSD do Rio Grande do Norte, defendeu a iniciativa.
8: A residência médica é uma força de trabalho em qualquer hospital e escola desse país. Então, querer fracionar suas férias é justo.
6: O fracionamento de férias começará a valer 180 dias depois da publicação da lei, ou seja, em meados de novembro. Até lá, o médico continua com direito a 30 dias consecutivos de férias, sem possibilidade de divisão. De acordo com a pesquisa Demografia Médica no Brasil, o país contava com 47,7 mil médicos residentes em 2024.
1: Estamos na campanha Maio Amarelo, que busca conscientizar a população da importância do trânsito seguro. Um dos projetos no Senado sobre esse assunto torna crime inafiançável o homicídio no trânsito quando o motorista está sob efeito de álcool. Repórter Márcio Maturana.
9: Começou a campanha Maio Amarelo para um trânsito mais seguro. O Senado analisa

0: vários projetos sobre o assunto. Um deles, na Comissão de Constituição e Justiça, torna o bafômetro obrigatório para motorista envolvido em acidente. O texto é do senador Fabiano Contarato, do PT do Espírito Santo.
1: Se hoje um motorista, mesmo bêbado, mata alguém e fica no local, o delegado está impedido de lavrar o auto de prisão em flagrante, porque não se imporá prisão em flagrante nem se exigirá fianças ao condutor que prestar pronto integral socorro à vítima ou que não fugir do local. Então, todos ficam, se recusam a submeter ao teste.
0: Outro projeto aprovado recentemente e já transformado em lei criou o Dia Nacional da Mobilização em Memória das Vítimas de Trânsito, a ser celebrado no terceiro domingo de novembro.
2: E a senadora Damares Alves, do Republicanos do Distrito Federal, destacou a importância da campanha Maio Laranja de enfrentamento à violência sexual contra crianças e adolescentes. A parlamentar defendeu a intensificação das ações de prevenção, denúncia e responsabilização diante da recorrência dos casos no país. Também afirmou que a subnotificação compromete a formulação de políticas públicas eficazes. Damares Alves também alertou que meninos estão entre as vítimas de abuso sexual e precisam de maior visibilidade nas ações de proteção.
3: E às vezes o menino não fala porque ele acha que foi uma brincadeira. E às vezes o menino não fala porque a vergonha para o menino é muito maior do que para a menina. Mas a gente precisa observar os comportamentos.
2: Com edição de Paula Groba e trabalhos técnicos de João Lira, o Jornal do Senado fica por aqui. Acompanhe agora as notícias do Tribunal de Contas da União e da Câmara dos Deputados. Boa noite e um bom fim de semana.
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6: Câmara aprova aumento da proteção legal para vítimas de crimes sexuais.
7: Presidente garante a votação da proposta que altera a jornada de trabalho.
6: Deputados defendem ações para a promoção do desenvolvimento regional.
7: Boa noite. Gilson Daniel, do Podemos do Espírito Santo, rebate declarações de gestores que criticam o repasse de recursos a municípios. De acordo com o parlamentar, é nas cidades que os investimentos públicos se traduzem diretamente em serviços essenciais, como água e energia.
6: Segundo Gilson Daniel, administrações municipalistas promovem impactos concretos na infraestrutura e na qualidade de vida da população. Ele alerta os capixabas para a importância de políticas que garantam apoio financeiro contínuo aos municípios.
7: Daniel Almeida, do PCdoB, registra a realização de programa do governo da Bahia que busca ouvir moradores, lideranças e representantes da sociedade civil para reunir propostas voltadas ao planejamento público do Estado. Ele ressalta que a abertura da ação ocorreu no início do mês em Irecê.
6: Daniel Almeida sublinha que o modelo funciona como espaço de prestação de contas sobre compromissos assumidos anteriormente pelo Executivo Estadual. Ele assinala que a mobilização deve percorrer outros territórios baianos, ampliando a participação na definição de prioridades para a Bahia.
4: Agricultura.
7: Preocupado com a crise financeira dos produtores rurais, Afonso Rando, do PP do Rio Grande do Sul, cobra a votação do projeto que prevê o alongamento das dívidas agrícolas. Ele explica que a medida pode ser viabilizada com recursos do Fundo Social e dos royalties do petróleo.
6: Segundo Afonso Han, os produtores precisam de condições mais favoráveis que as atuais, como prazo de até 10 anos para pagamento e carência de 3 anos. O deputado avalia que o setor precisa de 180 bilhões de reais para garantir a produção de alimentos e a sustentabilidade no campo.
8: Meio ambiente.
7: Marina Silva, da Rede de São Paulo, destaca encontro internacional sobre a redução da dependência dos combustíveis fósseis realizado na Colômbia no final de abril. A deputada afirma que os países precisam construir planos nacionais de transição para reorganizar as fontes de energia.
6: Marina Silva ressalta que o Brasil participa desse debate com ações de desenvolvimento sustentável. Ela avalia que a instabilidade geopolítica ligada ao petróleo reforça a urgência de alternativas tecnológicas capazes de proteger economias nacionais e ampliar a segurança climática.
8: Economia.
7: No entendimento de Sidney Leite, do PSD do Amazonas, a manutenção das altas taxas de juros pelo Banco Central prejudica o trabalhador. Ele argumenta que o custo do serviço da dívida e os juros do cartão de crédito rotativo pressionam a economia e favorecem apenas o setor financeiro.
6: Sidney Leite alega que programas econômicos como o Desenrola e o fim progressivo do cartão de crédito consignado são insuficientes sem uma redução na taxa básica de juros. Para ele, o Brasil apresenta índices econômicos que não justificam taxas superiores às de países em guerra.
7: Welter, do PT do Paraná, enaltece o programa Desenrola, que, segundo ele, vai ajudar milhões de brasileiros endividados. O deputado explica que a iniciativa do governo busca reduzir juros e facilitar a renegociação de dívidas, aliviando o orçamento das famílias.
6: O deputado afirma que o aumento do acesso ao crédito levou muitas pessoas ao endividamento e o programa surge como alternativa para reorganizar a vida financeira. Para ele, a medida deve ampliar o poder de compra e melhorar as condições de vida da população.
7: Patrus Ananias, do PT de Minas Gerais, defende que o Brasil reduza a dependência da exportação de matérias-primas. Segundo o deputado, o avanço da industrialização nacional, especialmente no setor de minérios, é fundamental para ampliar a autonomia econômica do país.
6: Patrus Ananias propõe a criação de uma empresa pública nos moldes da Petrobras para gerir a exploração de terras raras e outros recursos minerais. Na avaliação dele, o Estado deve assumir o papel principal na geração de tecnologia e riqueza no país.
8: Trabalho.
7: Presidente da Câmara garante a votação da proposta que altera a jornada de trabalho 6x1. Acompanhe na reportagem de Luiz Gustavo Xavier.
9: O presidente da Câmara dos Deputados, Hugo Mota, afirmou nesta quinta-feira que a proposta de mudança na escala de trabalho 6x1 será votada pela Casa e diz que não votar essa matéria não está em questão. Hugo Mota participou de entrevista coletiva na Paraíba após o evento Câmara pelo Brasil, na Assembleia Legislativa do Estado. Segundo ele, o tema já entrou na agenda prioritária do Congresso e deve avançar nas próximas semanas, com expectativa de análise ainda no mês de maio.
10: Queremos que todos compreendam que há uma decisão política de se caminhar nesse sentido. É muito melhor sentar à mesa e negociar o texto, que é quando a gente tem, na verdade, o horizonte já de data para que essa matéria seja votada.
9: Hugo Mota também declarou que há um ambiente favorável à aprovação da proposta e comparou o debate atual a outras mudanças trabalhistas ocorridas ao longo da história brasileira, como o fim da escravidão, a criação da carteira de trabalho e do 13º salário. Da Rádio Câmara de Brasília, Luiz Gustavo Xavier.
6: Lídice da Mata, do PSB da Bahia, é favorável à proposta que reduz a jornada de trabalho, destacando a importância do debate em curso na Câmara. Segundo a parlamentar, a medida pode melhorar a qualidade de vida dos trabalhadores e deve avançar ainda neste mês.
7: Lídice da Mata também rebate críticas sobre possíveis impactos na produtividade, afirmando que o desempenho econômico depende de fatores como tecnologia e políticas públicas. Para ela, a redução da jornada contribui para a dignidade e a saúde dos trabalhadores.
6: Luiz Carlos Mota, do PL de São Paulo, participou da 5ª edição do 1º de Maio dos Comerciários, realizada em Avaré. O deputado informa que o evento reuniu mais de 4 mil trabalhadores que aprovaram 12 propostas em defesa da categoria.
7: Luiz Carlos Mota parabeniza a Federação dos Comerciários do Estado de São Paulo pela organização e reafirma apoio às pautas de valorização profissional e direitos trabalhistas.
8: Transportes.
6: Câmara aprova a renovação de carteira de motorista com mais facilidade para condutores sem multas. O repórter Antônio Vital tem detalhes sobre a medida.
11: A Câmara dos Deputados aprovou medida provisória que torna mais simples a renovação da Carteira Nacional de Habilitação, a CNH, se o motorista estiver inscrito no Cadastro Positivo de Condutores. O cadastro, criado em 2020, contempla os motoristas que não cometeram infrações de trânsito nos últimos 12 meses. A proposta original, editada pelo governo, dispensava os condutores sem multa de fazer os exames do DETRAN para renovar a CNH ou autorização para conduzir ciclomotor. O relator da medida provisória na comissão mista, composta por deputados e senadores, senador Renan Filho, do MDB do Alagoas, alterou o texto e manteve a exigência de exames de aptidão física e mental para a renovação da carteira, mesmo para aqueles sem multas. A mudança foi pedida pelo senador Dr. Irã, do PP de Roraima. Ele argumentou que, caso a pessoa não tivesse multas de trânsito, poderia ficar 30 anos sem fazer qualquer exame, o que seria um risco. A medida provisória determina ainda que os custos dos exames de aptidão física e mental e da avaliação psicológica têm que obedecer um teto máximo nacional a ser fixado pela Secretaria Nacional de Trânsito. O governo, ao editar a medida provisória, argumentou que 20 milhões de motoristas dirigem sem habilitação devido aos custos elevados da carteira. A medida provisória que torna mais simples a renovação da Carteira Nacional de Habilitação, a CNH, se o motorista não tiver multas em um período de 12 meses, seguiu para análise do Senado. Da Rádio Câmara de Brasília, Antônio Vital.
7: Pompeu de Matos, do PDT, celebra a decisão do governo de anular mais de 3 milhões de multas aplicadas pelo sistema de pedágio Free Flow. O deputado ressalta que apenas no Rio Grande do Sul foram registradas mais de 1 milhão e 200 mil autuações indevidas.
6: Pompeu de Matos sugere a aprovação de um projeto que permite a vinculação de débitos de pedágio ao IPVA, sem aplicação de penalidades. Ele afirma que a tecnologia, que deveria facilitar a vida do motorista, acabou gerando transtornos para cidadãos e caminhoneiros.
8: Política.
7: Tadeu Venneri, do PT do Paraná, critica lideranças de direita e de extrema-direita que acusam a esquerda de incoerência, mas que migram de partidos para viabilizar candidaturas, mesmo quando essa mudança signifique estar ao lado de pessoas a quem combatiam antes.
6: Ao citar a derrubada do veto ao projeto da dosimetria, Tadeu Venneri questiona a inconsistência entre discursos rigorosos contra crimes e votos que podem resultar na soltura de milhares de presos. Para ele, por não ter propostas reais para a vida dos brasileiros, a oposição se limita a atacar a esquerda.
8: Justiça.
7: Otoni de Paula, do PSD, reafirma sua tese de que gestões fluminenses autodeclaradas de direita foram responsáveis por episódios de corrupção no Rio de Janeiro. Ele cita irregularidades na Fundação CEPERJ, contratações de funcionários fantasmas e desvio de recursos da privatização da SEDAI.
6: Otoni de Paula critica o uso da pauta ideológica como forma de encobrir problemas administrativos. Ele afirma que operações policiais recentes em secretarias estaduais levantam questionamentos sobre a condução do poder público no Estado.
7: Talíria Petroni, do PSOL do Rio de Janeiro, aponta uma relação entre a família Bolsonaro e o crime organizado. A deputada menciona a nomeação de familiares de milicianos como exemplos de uma trajetória questionável.
6: Talíria Petroni cita ainda aliados políticos ligados à família Bolsonaro, envolvidos em investigações como casos de funcionários fantasmas no CEPERJ. Para ela, o Brasil deve manter o foco no combate à corrupção.
8: Segurança Pública.
7: Anny Ortiz, do PP do Rio Grande do Sul, defende a urgência de a Câmara votar a redução da maioridade penal para crimes hediondos e de extrema violência. Ela cita pesquisa feita pela Real Time Big Data, segundo a qual entre 80% e 90% dos brasileiros são favoráveis à proposta.
6: A congressista opina haver falhas no sistema socioeducativo, onde passa o infrator sem ser corrigido e sem que seja feita justiça às vítimas. Anne Ortiz cita países nos quais as punições a jovens criminosos são compatíveis com a gravidade dos atos e pede revisão da legislação nacional.
7: Vinícius Carvalho, do PL, defende a redução da maioridade penal em casos de crimes graves cometidos por adolescentes. O deputado cita um caso recente de violência sexual contra crianças em São Paulo para cobrar do Congresso Nacional uma resposta mais rigorosa na responsabilização dos envolvidos.
6: Vinícius Carvalho também defende a aprovação de proposta que impede a não persecução penal em crimes de pornografia infantil e pedofilia. Ele argumenta que esse tipo de acordo pode resultar em punições brandas para pessoas que divulgam imagens criminosas contra crianças e adolescentes.
7: Capitão Alden, do PL da Bahia, defende um projeto que aumenta as penas para crimes cometidos contra profissionais de segurança privada. A proposta aprovada pela Câmara, na visão do deputado, busca garantir mais proteção a vigilantes que atuam em situações de risco no cotidiano.
6: Capitão Alden anuncia que o texto também amplia a proteção aos familiares e estabelece tratamento mais rigoroso aos criminosos. De acordo com o parlamentar, a medida tem o potencial de inibir a violência e reforçar a valorização desses profissionais.
7: Helder Salomão, do PT do Espírito Santo, alerta sobre a possibilidade de anistia a quase 200 mil detentos, incluindo agressores de mulheres e pedófilos, após a derrubada do veto ao projeto da dosimetria. Para ele, a possibilidade é estarrecedora frente ao recorde de feminicídios no país.
6: Helder Salomão cita dados do Ministério da Justiça, segundo os quais, no primeiro trimestre do ano, a cada 5 horas e 25 minutos, uma mulher foi morta no país. Para ele, o machismo e o discurso de ódio são as principais causas dessa violência, e o Congresso não pode abrir brechas para a impunidade.
12: Votação.
7: O plenário da Câmara aprovou o aumento da proteção às vítimas de crimes sexuais. O repórter Marcelo Larcher traz as informações.
13: A Câmara dos Deputados aprovou o projeto que aumenta penas para crimes como estupro, assédio sexual e divulgação não autorizada de conteúdo íntimo. No caso do estupro, a pena passa de 8 para 12 anos de prisão, podendo chegar a 32 anos se resultar na morte da vítima. A proposta cria uma lei da dignidade sexual e altera regras do Código Penal, do Estatuto da Criança e do Adolescente e do Código Civil para ampliar a proteção às vítimas de crimes sexuais e endurecer as punições. A pena máxima para assédio sexual aumenta de 2 para 4 anos de prisão. O mesmo vale para o crime de registro não autorizado da intimidade sexual, que tem pena máxima de 1 ano e passa para 3. O texto prevê ainda aumento de até 2/3 das penas se os crimes forem cometidos contra pessoas idosas ou com deficiência, ou se ocorrem em escolas, hospitais ou estabelecimentos policiais ou prisionais. O texto também aumenta punições para crimes relacionados à pornografia infantil e exploração sexual de crianças e adolescentes previstos no Estatuto da Criança e do Adolescente. Dependendo da conduta, as penas poderão chegar a 10 anos de prisão. Além do aumento das penas, o projeto também amplia situações em que a justiça poderá determinar a perda do poder familiar, incluindo casos de crimes graves e crimes sexuais praticados contra filhos e outros integrantes da família sob responsabilidade do agressor. O texto também prevê que condenados por crimes sexuais possam perder cargos públicos em alguns casos. O texto foi apresentado pela deputada delegada Catarina, do PSD de Sergipe, e sofreu alterações da relatora, deputada delegada Ione, do Avante de Minas Gerais, que justificou as medidas.
14: No presente projeto, a incidência mais gravosa do poder punitivo do Estado para esse tipo de delito odioso também repercute em sanções acessórias a serem impostas a criminosos sexuais, a exemplo da perda da tutela e curatela e da inabilitação para os cargos públicos. Ademais, procura-se garantir proteção às vítimas nas órbitas jurídicas e assistencial, além de investir esforços públicos na educação e conscientização coletiva para a mudança social, construção de espaço público de convívio saudável, respeitoso e seguro.
13: O projeto ainda garante às vítimas de crimes sexuais atendimento psicológico e jurídico prioritário, proteção de dados pessoais e acolhimento humanizado durante o atendimento. O projeto que cria a Lei da Dignidade Sexual e amplia punições para crimes sexuais seguiu para análise do Senado. Da Rádio Câmara de Brasília, com informações de Daniele Lessa, Marcelo Larcher.
12: Saúde.
6: Diego Garcia, do União do Paraná, defende a aceitação de exames solicitados por nutricionistas em laboratórios e hospitais. Relator da matéria na Comissão de Constituição e Justiça, ele afirma que a medida amplia o acesso dos pacientes e reduz a dependência de encaminhamento médico.
7: Segundo Diego Garcia, a iniciativa valoriza o papel do nutricionista e diminui a burocracia no atendimento. O deputado acrescenta que a proposta deve agilizar o acesso aos serviços, especialmente no SUS, além de fortalecer a prevenção e melhorar a qualidade do cuidado em saúde.
15: Então agora nós vamos desburocratizar esse sistema e facilitar, porque basta passar por esse profissional de nutrição, ele já vai ter acesso tanto à receita para os suplementos, como também à receita ou encaminhamento para a realização de exames. Então é mais facilidade, menos burocracia e melhorar a qualidade da saúde da população brasileira. Atuar na prevenção e valorizar os profissionais de nutrição.
6: Dr. Zacarias Calil, do MDB de Goiás, denuncia desperdício de quase 300 milhões de reais com o descarte de 10 milhões de doses de vacinas da Coronavac vencidas e que, por falha logística, não chegaram à população, segundo a auditoria do Tribunal de Contas da União, citada por ele.
7: Dr. Zacarias Calil lamenta o desperdício milionário enquanto a saúde pública passa por carências básicas, como a falta de exames e estrutura hospitalar. Ele defende que o parlamento cobre respostas sobre as compras e pela ineficácia da redistribuição.
12: Educação.
6: José Rocha, do União da Bahia, apresentou proposta de emenda à Constituição que integra o ensino médio à formação técnico-profissional. O deputado afirma que a medida pode ampliar a qualificação dos jovens, reduzir a evasão escolar e preparar estudantes para o mercado de trabalho.
7: José Rocha acredita que a educação técnica é necessária para aumentar a produtividade do trabalhador brasileiro. Ele ressalta que o modelo permite ao jovem ingressar mais cedo em uma profissão sem impedir o acesso posterior ao ensino superior.
6: Soraya Santos, do PL do Rio de Janeiro, fala sobre a importância da educação inclusiva aliada ao trabalho de escolas especializadas. Segundo ela, o sistema público deve garantir inclusão, mas precisa do apoio dessas instituições para atender alunos com necessidades específicas.
7: Soraya Santos também alerta para desafios enfrentados nas salas de aula, como a sobrecarga de professores e a falta de estrutura adequada. Ela destaca ainda a importância de assegurar às famílias o direito de escolher o modelo educacional mais adequado para seus filhos.
6: Termina agora o Jornal Câmara dos Deputados com trabalhos técnicos de Wellington Telles e a apresentação de Luciana Vieira e Tércia Guimarães. Boa noite para você.
7: A Voz do Brasil está de volta na segunda-feira. Uma boa noite e um bom fim de semana.
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8: Beleza, beleza, galera, vamos embora. Caruaru FM, a rádio rock da cidade. Victor Hugo por aqui, mais uma sexta-feira nesse Rock Life. Nossa, como foi sua semana? Eu espero que tenha sido ótima, porque aqui a gente vai encerrar essa sexta-feira com muita música pra você. Com certeza a trilha sonora de sua vida, as melhores músicas passam aqui na Caruaru FM, especialmente no Rock Life. Vamos embora então, começando logo com música esse primeiro bloco. Daqui a pouco eu tô de volta com mais música pra você.
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0: Encerrando aí o primeiro bloco desse Rock Life dessa sexta-feira. Vamos embora então para um pequeno comercial. Daqui a pouco eu tô de volta.
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9: Beleza, galera? Caruaru FM, a rádio rock da cidade. Vitor Hugo por aqui, começando o segundo bloco desse Rock Life dessa sexta-feira. Como é que foi sua semana? Foi tudo certinho? Espero que sim, porque agora a gente vai encerrar e dar início ao final de semana com muita música, muito rock and roll pra você. Caruaru FM, a rádio rock da cidade. Fique esperto aí que daqui a pouco eu tô de volta.
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1: Beleza, galera? Vamos encerrando aí o segundo bloco dessa sexta-feira do nosso Rock Life. Caruaru FM, a rádio rock da cidade. Fica antenado então que daqui a pouco eu tô de volta.
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7: Beleza, beleza, galera, vamos embora então. Caruaru FM, a rádio rock da cidade. Vitor Hugo por aqui, começando o terceiro bloco nessa sexta-feira desse Rock Life. Rock Life, um programa que sempre traz o melhor do rock and roll pra você. Viva o rock and roll, viva a boa música, como diria o Nietzsche, a vida sem música seria um erro. Então, não vamos cometer esse erro, né? Vamos aproveitar da melhor forma possível. Daqui a pouco eu tô de volta.
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